0: de feridos. Diante da escalada, a França pediu que Israel respeite o acordo. Informações com Daniela Franco.
1: O chefe da diplomacia francesa, Jean-Noël Barrot, pediu que Israel respeite o protocolo de acordo assinado na quarta entre Irã e Estados Unidos, que prevê o fim das hostilidades, inclusive no Líbano. As declarações de Barrot foram feitas após novos ataques israelenses no sul do país. O ministro francês ainda defendeu que os Estados Unidos pressionem seu aliado, mas Israel afirma que continuará atacando alvos do Hezbollah. O ministro israelense da Segurança Nacional, Itamar Ben-Gvir, figura da extrema-direita e aliado político do primeiro-ministro Benjamin Netanyahu, declarou, abre aspas, Israel deve deixar claro para o mundo inteiro que o sangue de seus filhos e a segurança de seus cidadãos não estão à venda, fecha aspas. Todo o Líbano deve arder, acrescentou Gvir após o anúncio da morte de 4 soldados israelenses no Líbano. Enquanto isso, os Estados Unidos começaram a aplicar medidas previstas no acordo, como o fim do bloqueio marítimo aos portos iranianos. Trump voltou a defender o texto, mas reconheceu que ele ainda não é definitivo e alertou que novos ataques podem ser retomados caso as negociações fracassem.
0: Ataques russos mataram pelo menos 2 pessoas na Ucrânia, incluindo uma criança de 8 anos, atingida na cidade de Pavlograd. Bombardeios também deixaram 10 feridos nas regiões de Dnipropetrovsk e Kharkiv, entre elas 4 crianças. No Mar Negro, drones russos atingiram navios civis, provocando a morte de um marinheiro e deixando vários feridos. As autoridades ucranianas afirmam que os ataques ocorreram quando as embarcações deixavam o porto do país. A região de Odessa e suas infraestruturas portuárias têm sido alvo regular de ataques russos desde o início da invasão da Ucrânia pela Rússia, em fevereiro de 2022. No Reino Unido, o prefeito trabalhista da Grande Manchester, Andy Burnham, foi eleito deputado com ampla margem de vantagem em uma eleição suplementar, consolidando-se como um dos principais nomes para suceder o primeiro-ministro Keir Starmer no comando do Reino Unido. Burnham afirmou que o resultado deve ser um alerta para mudanças dentro do próprio Partido Trabalhista. Ainda no cenário político internacional, as atenções voltam-se para a América Latina. Na Colômbia, o país se prepara para decidir no domingo o segundo turno e quem vai governar pelos próximos 4 anos. Os detalhes da disputa com o correspondente da RFI em Buenos Aires, Márcio Rezende.
2: De um lado, o ultraliberal Abelardo de las Priela, de 47 anos, um advogado penalista que fundou o Partido Defensores da Pátria há apenas 1 ano, propõe um programa de ajuste fiscal, uma desregulação econômica e linha dura contra o tráfico de drogas e contra a corrupção. Usa o mesmo discurso de líderes como Donald Trump ou Javier Milei, que conjuga ajuste fiscal com valores conservadores e mão de ferro contra o crime. Já o senador e filósofo Ivan Cepeda, de 63 anos, é do esquerdista Pacto Histórico do atual presidente Gustavo Petro, o primeiro governo de esquerda da Colômbia. Propõe reformas sociais, redistribuição de terras, programas para jovens e o combate à corrupção e ao tráfico de drogas com políticas de prevenção e de inteligência. Quer rever os tratados de livre comércio assinados pela Colômbia, especialmente com os Estados Unidos, para proteger a produção nacional. Das últimas 5 pesquisas, 4 apontam para a vitória da extrema-direita de Abelardo de las Priela. Apenas uma indica que Ivan Cepeda tem uma vantagem de alguns décimos dentro da margem de erro, ou seja, um empate técnico.
0: Márcio Rezende é correspondente da RFI em Buenos Aires.
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0: Depois de um primeiro empate decepcionante contra o Marrocos, a seleção brasileira joga hoje contra o Haiti pela segunda rodada da Copa do Mundo. Na Filadélfia, o enviado especial Elcio Ramalho conversou com o técnico da seleção. Vamos ouvir.
4: Foi no último treino, na véspera da partida contra o Haiti, que o técnico Carlo Ancelotti definiu as mudanças na seleção brasileira. Não adiantou nomes, pois prefere avisar primeiro jogadores.
5: Temos que melhorar esse aspecto no equilíbrio e também na qualidade do jogo, errar menos passes.

0: Podemos fazer melhor e temos que fazer melhor.
1: Sobre o Haiti, que na volta à Copa, depois de 52 anos, perdeu na estreia para a Escócia por 1-0, Ancelotti disse que é uma equipe a ser respeitada.
0: O Haiti mostrou qualidade física, sobretudo, é uma equipe que está bem organizada. Temos que respeitar, como todos os rivais.
1: Diante do adversário caribenho, o zagueiro Gabriel Magalhães ressaltou o que será importante.
2: A gente sabe que quão importante é não sofrer gols e... Então, com certeza, a gente irá entrar no jogo com pensamento positivo, pensamento de que vamos defender bem e vamos sair vitorioso.
1: Brasil e Haiti jogam no estádio da Filadélfia às 9:30 PM, pelo horário de Brasília. Da Filadélfia, Elcio Ramalho, Rádio França Internacional.
3: E na França, autoridades recomendaram cancelamento de eventos esportivos ao ar livre na capital e na região metropolitana por causa da forte onda de calor que deve durar pelo menos até a próxima semana. Várias cidades cancelaram as tradicionais comemorações da Festa da Música, que marcam o início do verão no Hemisfério Norte, prevista para domingo. O episódio de calor será duradouro e intenso, segundo o Instituto Nacional de Meteorologia, e a previsão é de que os alertas sejam mantidos ou ampliados nos próximos dias.
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1: Luísa Ramos.
3: Na sequência, no segundo bloco da programação brasileira da Rádio França Internacional desta sexta-feira, você vai ouvir diferentes ângulos destacados pela imprensa francesa sobre as fragilidades do acordo firmado por Trump com o Irã. Em seguida, você acompanha entrevistas com empreendedores brasileiros que participaram da 10ª edição da Feira de Inovação Vivatec, que termina hoje em Paris. No podcast Rendezvous Cultural, vamos conhecer o Museu Francês que apresenta uma retrospectiva da genialidade criativa do estilista italiano Gianni Versace. Antes, vamos no nosso Linha Direta, hoje sobre as expectativas para o segundo turno da eleição presidencial na Colômbia, que acontece neste domingo. 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
7: Neste domingo, a Colômbia decide em segundo turno quem vai governar o país nos próximos 4 anos. De um lado, o advogado Abelardo de la Espriella, sem experiência política, lidera sondagens. Do outro, o senador e filósofo Ivan Cepeda, representa o campo governista e a continuidade do projeto de Gustavo Petro. Vamos saber detalhes desta disputa com o correspondente da RFI em Buenos Aires, Márcio Rezende. Bom dia, Márcio. Nessa polarização política, o que está em jogo nessas eleições na Colômbia?
8: Olha, esta não é a primeira eleição na história da Colômbia em que estão em jogo modelos diferentes, mas é a primeira em que as propostas são antagônicas ao extremo das ideologias, podendo pôr as instituições democráticas à prova. Eu conversei com Humberto Librado, diretor do Departamento de Ciência Política da Universidade Javeriana de Bogotá. Ele tem um enfoque positivo. Acredita que esta é uma oportunidade para as instituições na Colômbia mostrarem a sua força, inibindo iniciativas que possam afetar a qualidade da democracia. De um lado, o ultraliberal Abelardo de la Espriella, de 47 anos, um advogado penalista que fundou o Partido Defensores da Pátria há apenas 1 ano, propõe um programa de ajuste fiscal, uma desregulação econômica e linha dura contra o tráfico de drogas e contra a corrupção. Usa o mesmo discurso de líderes como Donald Trump ou Javier Milei, que conjuga ajuste fiscal com valores conservadores e mão de ferro contra o crime. Em resumo, nos próximos 4 anos, quer um Estado 25% menor do que o atual. Já o senador e filósofo Ivan Cepeda, de 63 anos, é do esquerdista Pacto Histórico do atual presidente Gustavo Petro, o primeiro governo de esquerda da Colômbia. Propõe reformas sociais, redistribuição de terras, programas para jovens e o combate à corrupção e ao tráfico de drogas com políticas de prevenção e de inteligência. Foi um dos artífices do acordo de paz com guerrilheiros, assinado em 2016. Quer rever os tratados de livre comércio assinados pela Colômbia, especialmente com os Estados Unidos, para proteger a produção nacional. Em síntese, quer um Estado que assuma um papel estratégico na economia.
7: O que dizem as pesquisas, Márcio, para esse segundo turno?
8: Olha, das últimas 5 pesquisas, 4 apontam para a vitória da extrema-direita de Abelardo de las Priela. Apenas uma indica que Ivan Cepeda tem uma vantagem de alguns décimos dentro da margem de erro, ou seja, um empate técnico. Há 3 semanas, no primeiro turno, todas as sondagens indicavam vitória de Ivan Cepeda, o que não aconteceu.
7: O que os candidatos propõem, Márcio, para combater o crime organizado e o conflito armado, que foi um dos principais temas dessa campanha na Colômbia?
8: Bom, o candidato da extrema-direita, Abelardo de las Priela, afirma que vai destruir 330 mil hectares de coca, desmontar as milícias e criar um órgão de luta contra a corrupção comandado pelo próprio presidente da República. Ou seja, dificilmente o presidente se investigue a si mesmo. Entre as propostas mais chamativas de combate à sonegação, propõe acabar com o organismo de controle de impostos e alfândega, adotando inteligência artificial. Para o combate ao crime, quer copiar o presidente de El Salvador, Nayib Bukele, construindo 10 penitenciárias e combatendo os grupos armados com operações militares. O candidato da esquerda, Ivan Cepeda, também propõe uma unidade de investigação contra a corrupção. Quanto ao combate ao crime organizado e ao conflito armado, prefere a prevenção para impedir que jovens sejam recrutados pelos grupos armados e combater as economias ilegais que alimentam o tráfico de drogas. Cepeda aposta no diálogo para incluir a guerrilha do Exército de Libertação Nacional no acordo de paz.
7: E qual pode ser o impacto do resultado eleitoral na região?
8: Pois é, uma das principais diferenças entre os dois candidatos é quanto à política externa. O ultraliberal Abelardo de las Priela avisou que vai restabelecer relações diplomáticas com Israel, rompidas há 2 anos pelo atual presidente Gustavo Petro devido aos ataques à faixa de Gaza. Já Ivan Cepeda rejeita qualquer tipo de intervenção militar estrangeira, como a que Donald Trump promoveu na Venezuela, e aposta numa integração latino-americana, tendo como aliado estratégico o presidente Lula. O cientista político Humberto Librado entende que quem ganhar a eleição na Colômbia terá um peso regional, manifestando-se a favor ou contra Lula nas eleições. Ou seja, Ivan Cepeda será uma peça regional importante para Lula, Abelardo de las Priela para Flávio Bolsonaro.
7: Obrigada, Márcio Rezende, por sua participação no Linha Direta de hoje.
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10: Luísa Ramos.
11: Jornais franceses desta sexta-feira destacam sob ângulos distintos as fragilidades do acordo firmado por Donald Trump com o Irã após quase 4 meses de conflito. O Le Figaro aponta o esforço do presidente dos Estados Unidos para apresentar como vitória um resultado considerado limitado e criticado até entre aliados. Segundo o jornal, Trump fez concessões importantes a Teherã, como o alívio de sanções em troca da reabertura do Estreito de Hormuz, situação que ele próprio contribuiu para criar com a escalada militar. O acordo gerou críticas tanto de democratas, que o consideram inferior ao Pacto Nuclear de 2015, quanto de republicanos mais duros, que denunciam concessões excessivas em troca de compromissos considerados vagos. Apesar disso, Trump tenta destacar pontos positivos, como a queda do preço do petróleo, a alta dos mercados e a manutenção da segurança global. Ele também impôs o acordo a aliados como Israel, que foi obrigado a aceitá-lo mesmo com a manutenção do arsenal iraniano. O Libération vê no texto uma miragem perigosa, incapaz de oferecer garantias concretas sobre o programa nuclear iraniano e muito aquém do acordo de 2015. O jornal destaca que, embora o memorando marque o fim das hostilidades e a retomada da diplomacia, abre apenas uma fase de negociação de 60 dias cheia de incertezas. O Libération também questiona a credibilidade de Trump. Já o Lacroix desloca o foco para a população iraniana, principal vítima da guerra e praticamente ignorada nas negociações. O jornal recorda que Donald Trump justificou o início da guerra com a promessa de libertar os iranianos, mas o memorando assinado não menciona nem as vítimas, nem compromissos em relação aos direitos humanos ou à abertura política.
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6: Patrícia Moribe.
12: A VivaTech, realizada anualmente em Paris, consolidou-se como o maior evento de tecnologia e startups da Europa. O salão funciona como um centro global para investidores, executivos e empreendedores discutirem o futuro da inovação. A inteligência artificial é cada vez mais presente, principalmente entre os participantes brasileiros, focando em inovação inclusiva e sustentável. Na frente ambiental, a startup WoodLab, fundada pela engenheira acreana Fernanda Onofre, utiliza a IA para identificação de madeiras da Amazônia. A plataforma analisa a impressão digital do tronco para combater a extração ilegal e garantir a rastreabilidade exigida pelo mercado europeu.
13: Hoje é um ecossistema, é um laboratório da madeira. Nós temos 4 produtos. A WoodChat, que foi o primeiro produto, é uma inteligência artificial, um assistente conversacional dentro do WhatsApp, que ela ensina sobre a Amazônia de forma simples e acessível. Ela leva a educação ambiental na palma da mão. Com essa nossa tecnologia, nós ganhamos um prêmio da Meta, dona do WhatsApp. A segunda é a WoodVision. É a nossa tecnologia que utiliza visão computacional para apoiar a identificação de espécies de madeira da floresta amazônica. Então, a gente captura uma imagem e a gente reconhece qual é a espécie, de onde ela veio, qual é o nome botânico, e a gente fortalece cadeias produtivas mais transparentes e responsáveis. Nós temos também a Wood Catalog, que é o nosso banco de dados digitais de madeiras da Amazônia. O nosso quarto produto, o Wood Passport. Nós pegamos todas as informações que nós tínhamos na WoodChat, na WoodVision, no reconhecimento de madeiras e o nosso banco de dados e criamos um passaporte digital da madeira.
12: Outro destaque é a aplicação da IA na saúde feminina com o aplicativo Raquel Menopausa, uma solução gratuita para acompanhar mulheres na menopausa com informações e orientações. A ferramenta utiliza uma IA proprietária treinada em bases científicas para oferecer acolhimento e informação fidedigna. A CEO e cofundadora de Raquel Menopausa, Rosana Caetano, explica.
14: Raquel é um aplicativo, um propósito maior é informação. Informação e acolhimento, porque essa fase na vida da mulher é uma fase que tem muito estigma, pouco é falado, tem muitos mitos também em relação à reposição hormonal e, né, aos sintomas. E aí nós sentimos aquela necessidade, então, de colocar a informação realmente fidedigna. Tem uma grande rede social que as mulheres trocam as suas informações e um diário que gera um relatório que pode ser levado para o médico. E o nome Raquel, né, porque ela é uma inteligência artificial, ela é uma IA que vem responder todas essas necessidades e curiosidades e dúvidas sobre esse período da vida. Ele é totalmente gratuito, a monetização dele se dá por patrocínios e ads.
12: A inteligência artificial também avança no setor do luxo e moda. No Instituto Francês de Moda, em Paris, a brasileira Giovanna Casimiro defende que a IA deve ser uma ferramenta de cocriação estratégica e não apenas uma automação genérica. Giovanna Casimiro.
15: É claro que qualquer um pode usar uma IA generativa para criar uma coleção. Mas são nas nuances que a gente percebe um exercício muito concreto do que é a utilização de IA de qualidade no espaço da moda. E é isso que a gente se preocupa em pensar. Qual que é o estágio que esse designer de moda vai usar AI? É antes? É depois que ele começa a fazer os croquis? É para fazer uma expansão do que ele já tem? É para otimizar o processo de criação de 3D daquela peça? Então, fazer essa reflexão crítica é parte da minha metodologia. Para os executivos, a gente trabalha outras questões, como essa de supply chain, de management, da transição da estratégia de marketing, de SEO para DO, entre muitas outras coisas. Para mim, a inteligência artificial ela é parte de um grupo muito maior de outras tecnologias, das tecnologias emergentes, e a gente não pode falar de inovação digital sem falar também dessas outras tecnologias. E quando eu falo de educação de tecnologias digitais, a gente não está falando só de AI, né? A gente está falando de Web3, a gente está falando de traceability, blockchain, de gaming e todas essas outras vertentes que se abrem e permitem que as marcas estejam presentes e expandam a sua narrativa juntamente com o seu público-alvo.
12: O fortalecimento do ecossistema brasileiro de inovações na França é resultado de uma cooperação institucional entre Apex Brasil, Embaixada do Brasil na França, e a CUFA France. Essas entidades buscam criar pontes entre startups de territórios prioritários e o mercado tecnológico internacional. Para celebrar essas conexões, a programação encerra-se com o Brasil Innovation Party, um evento de networking reunindo investidores e executivos nesta sexta-feira.

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1: No programa de hoje, vamos falar sobre um artista que redefiniu o conceito de luxo e cultura visual no final do século XX, Gianni Versace. Em Paris, o Museu Mayol abre suas portas para uma retrospectiva que vai além do brilho das passarelas. O percurso da exposição foi pensado para guiar o visitante pelas etapas do gênio criativo do estilista italiano. A apresentação em Paris tem um significado particular. Foi na capital francesa que Versace passou a exibir regularmente suas coleções de alta costura a partir dos anos 1980, transformando a cidade em uma das principais vitrines de seu trabalho. A mostra também recupera a relação do artista com a cena cultural parisiense, reunindo fotografias, documentos, vídeos e peças associadas aos desfiles e eventos que marcaram sua passagem pela cidade. Nascido na Calábria, no sul da Itália, em 1946, Gianni Versace cresceu cercado pelas influências da Grécia Antiga. Isso deu origem ao logotipo de Versace, a cabeça da medusa. Versace desafiou o minimalismo de sua época, com cores vivas e cortes sensuais. Ele é o inventor do Oroton, uma malha metálica super leve criada em 1982, que transformava o tecido em algo semelhante a uma armadura líquida. O curador da exposição, Carl von Ahy, explica o que torna o trabalho de Gianni Versace tão importante para a história da moda.
2: Ele tinha à disposição todo o know-how técnico que existia na Itália na época, no artesanato, na indústria têxtil, na produção de tecidos e joias. Ele tinha uma infinidade de opções para criar moda em um nível altíssimo. Foi a era de ouro da moda italiana, porque ele soube combinar os benefícios tecnológicos do norte da Itália com a sua habilidade de entender as mudanças nas estruturas sociais e no design.
1: Diferente de muitas exposições financiadas pelas próprias casas de luxo como ferramenta de marketing, a retrospectiva no Museu Mayol é totalmente independente. O curador von Ahy reforça essa distinção.
2: Eu escrevi para eles em 2016. Na época, ainda era uma empresa familiar. A resposta foi que eles não iam interferir em atividades privadas relacionadas a peças de coleções particulares. Ou seja, somos independentes do mercado da moda. Estamos no universo dos museus. Falamos de Versace como uma figura histórica. Não falamos sobre o que aconteceu após sua morte em 1997. Trabalhamos apenas com colecionadores independentes, pessoas que compraram suas peças nos anos 90, ex-clientes e até ex-funcionários que guardaram arquivos de quando trabalhavam em Milão como estilistas ou agentes. Além disso, há uns 2 anos começamos a adquirir nós mesmos peças importantes em diversas partes do mundo.
3: To buy important pieces ourselves worldwide.
1: Versace era amigo de artistas e da realeza. Entre as peças expostas, os visitantes podem ver o famoso vestido inspirado em Marilyn Monroe, que une a moda à arte pop de Andy Warhol, e figurinos criados para o teatro, que Versace chamava de sua libertação. São itens avaliados em milhões de dólares. Gianni Versace deixou o império que, à época de sua morte, contava com cerca de 130 boutiques pelo mundo. Ele morreu assassinado diante de sua mansão em Miami em 1997. A exposição em Paris fica em cartaz até 6 de setembro no Museu Mayol.
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4: Paris, sexta-feira, 19 de junho de 2026. As negociações entre Estados Unidos e Irã, previstas para começarem na Suíça, foram adiadas por tempo indeterminado. O anúncio foi feito pelo governo suíço poucas horas depois de a Casa Branca confirmar que o vice-presidente J.D. Vance não viajaria para o país, alegando restrições logísticas. O adiamento, ainda sem nova data para retomada, ocorre após a assinatura do acordo entre Washington e Teerã, que prevê o fim das hostilidades no Oriente Médio. Apesar disso, no sul do Líbano, bombardeios noturnos israelenses deixaram pelo menos 18 mortos e dezenas de feridos. Diante da escalada, o chefe da diplomacia francesa, Jean-Noël Barrot, instou Israel a respeitar o protocolo de acordo assinado, que prevê a cessação das hostilidades, inclusive no Líbano, e defendeu ainda que os Estados Unidos pressionem seu aliado. Israel, por sua vez, afirma que continua atacando alvos do Hezbollah, e declarações de autoridades israelenses indicam um endurecimento do tom em meio ao conflito. Na França, autoridades recomendaram o cancelamento de eventos esportivos ao ar livre na capital e na região metropolitana por causa da forte onda de calor que deve durar pelo menos até a próxima semana. A medida levou várias cidades a cancelarem as tradicionais comemorações da Festa da Música, que marcam o início do verão no Hemisfério Norte, prevista para domingo. Segundo o Instituto Nacional de Meteorologia, o episódio de calor será duradouro e intenso. A previsão é de que os alertas em 53 departamentos de toda a França sejam mantidos ou ampliados nos próximos dias, quando as temperaturas podem chegar a 40 graus. A Colômbia decide seu próximo presidente neste domingo, em segundo turno, mas o país está dividido entre dois projetos políticos opostos. O ultraliberal Abelardo de la Espriella, que lidera a maioria das pesquisas, é aliado de líderes da direita, como Donald Trump e Javier Milei, defendendo ajuste fiscal e redução do Estado, além de uma política de segurança mais dura. Do outro lado, o senador Iván Cepeda, do campo governista, representa a continuidade do projeto do atual governo de Gustavo Petro e aposta em reformas sociais, integração regional e proximidade com o governo Lula. As últimas sondagens indicam que a disputa está apertada. A maioria aponta vantagem de Abelardo de la Espriella, mas algumas mostram empate técnico ou leve liderança de Cepeda. O resultado pode redefinir alianças na América Latina e influenciar o equilíbrio político da região. 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Onze e meia da manhã em Paris, 6:30 pelo horário de Brasília. 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
5: Luísa Ramos.
4: Bom dia, sol e temperaturas na casa dos 30 graus em Paris. A seguir, os destaques desta sexta-feira, 19 de junho de 2026. Negociações entre Estados Unidos e Irã para acordo no Oriente Médio são adiadas por tempo indeterminado. Onda de calor se intensifica na França com previsão de temperaturas de até 40 graus nos próximos dias. Seleção brasileira joga contra o Haiti pela segunda rodada da Copa do Mundo. Ancelotti garantiu mudanças na escalação. Essas e mais notícias agora no Jornal da RFI. As negociações entre Estados Unidos e Irã, previstas para esta sexta-feira na Suíça, foram adiadas por tempo indeterminado. O anúncio foi feito pelo governo suíço poucas horas depois de a Casa Branca confirmar que o vice-presidente J.D. Vance não viajaria para o país, alegando restrições logísticas. Ainda não há nova data para a retomada das discussões. O adiamento ocorre após a assinatura do acordo entre Washington e Teerã, que prevê o fim das hostilidades no Oriente Médio. Apesar disso, a violência continua no terreno. No sul do Líbano, bombardeios noturnos israelenses deixaram pelo menos 18 mortos e dezenas de feridos. Diante da escalada, a França pediu que Israel respeite o acordo. Informações com Daniela Franco.
6: O chefe da diplomacia francesa, Jean-Noël Barrot, pediu que Israel respeite o protocolo de acordo assinado na quarta entre Irã e Estados Unidos, que prevê o fim das hostilidades, inclusive no Líbano. As declarações de Barro foram feitas após novos ataques israelenses no sul do país. O ministro francês ainda defendeu que os Estados Unidos pressionem seu aliado, mas Israel afirma que continuará atacando alvos do Hezbollah. O ministro israelense da Segurança Nacional, Itamar Ben-Gvir, figura da extrema-direita e aliado político do primeiro-ministro Benjamin Netanyahu, declarou, abre aspas, Israel deve deixar claro para o mundo inteiro que o sangue de seus filhos e a segurança de seus cidadãos não estão à venda, fecha aspas. Todo o Líbano deve arder, acrescentou Gvir após o anúncio da morte de 4 soldados israelenses no Líbano. Enquanto isso, os Estados Unidos começaram a aplicar medidas previstas no acordo, como o fim do bloqueio marítimo aos portos iranianos. Trump voltou a defender o texto, mas reconheceu que ele ainda não é definitivo e alertou que novos ataques podem ser retomados caso as negociações fracassem.
7: Ataques russos mataram pelo menos 2 pessoas na Ucrânia, incluindo uma criança de 8 anos, atingida na cidade de Pavlograd. Bombardeios também deixaram 10 feridos nas regiões de Dnipropetrovsk e Kharkiv, entre elas 4 crianças. No Mar Negro, drones russos atingiram navios civis, provocando a morte de um marinheiro e deixando vários feridos. As autoridades ucranianas afirmam que os ataques ocorreram quando as embarcações deixavam o porto do país. A região de Odessa e suas infraestruturas portuárias têm sido alvo regular de ataques russos desde o início da invasão da Ucrânia pela Rússia, em fevereiro de 2022. No Reino Unido, o prefeito trabalhista da Grande Manchester, Andy Burnham, foi eleito deputado com ampla margem de vantagem em uma eleição suplementar, consolidando-se como um dos principais nomes para suceder o primeiro-ministro Keir Starmer no comando do Reino Unido. Burnham afirmou que o resultado deve ser um alerta para mudanças dentro do próprio Partido Trabalhista. Ainda no cenário político internacional, as atenções voltam-se para a América Latina. Na Colômbia, o país se prepara para decidir no domingo o segundo turno e quem vai governar pelos próximos 4 anos. Os detalhes da disputa com o correspondente da RFI em Buenos Aires, Márcio Rezende.
8: De um lado, o ultraliberal Abelardo de las Priela, de 47 anos, um advogado penalista que fundou o Partido Defensores da Pátria há apenas 1 ano, propõe um programa de ajuste fiscal, uma desregulação econômica e linha dura contra o tráfico de drogas e contra a corrupção. Usa o mesmo discurso de líderes como Donald Trump ou Javier Milei, que conjuga ajuste fiscal com valores conservadores e mão de ferro contra o crime. Já o senador e filósofo Ivan Cepeda, de 63 anos, é do esquerdista Pacto Histórico do atual presidente Gustavo Petro, o primeiro governo de esquerda da Colômbia. Propõe reformas sociais, redistribuição de terras, programas para jovens e o combate à corrupção e ao tráfico de drogas com políticas de prevenção e de inteligência. Quer rever os tratados de livre comércio assinados pela Colômbia, especialmente com os Estados Unidos, para proteger a produção nacional. Das últimas 5 pesquisas, 4 apontam para a vitória da extrema-direita de Abelardo de las Priela. Apenas uma indica que Ivan Cepeda tem uma vantagem de alguns décimos dentro da margem de erro, ou seja, um empate técnico.
7: Márcio Rezende é correspondente da RFI em Buenos Aires.
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7: Depois de um primeiro empate decepcionante contra o Marrocos, a seleção brasileira joga hoje contra o Haiti pela segunda rodada da Copa do Mundo. Na Filadélfia, o enviado especial Elcio Ramalho conversou com o técnico da seleção. Vamos ouvir.
10: Foi no último treino, na véspera da partida contra o Haiti, que o técnico Carlo Ancelotti definiu as mudanças na seleção brasileira. Não adiantou nomes, pois prefere avisar primeiro jogadores.
11: Temos que melhorar este aspecto no equilíbrio e também na qualidade do jogo. Errar menos passe, podemos fazer melhor e temos que fazer melhor.
10: sobre o Haiti, que na volta à Copa, depois de 52 anos, perdeu na estreia para a Escócia por 1-0, Ancelotti disse que é uma equipe a ser respeitada.
11: O Haiti mostrou qualidade física, sobretudo, é uma equipe que está bem organizada. Temos que respeitar, como todos os rivais.
10: Diante do adversário caribenho, o zagueiro Gabriel Magalhães ressaltou o que será importante.
12: A gente sabe que quão importante é não sofrer gols e então com certeza a gente irá entrar no jogo com pensamento positivo, pensamento de que vamos defender bem e vamos sair vitorioso.
10: Brasil e Haiti jogam no estádio da Filadélfia às 21h30 pelo horário de Brasília. Da Filadélfia, Elcio Ramalho, Rádio França Internacional.
4: E na França, autoridades recomendaram cancelamento de eventos esportivos ao ar livre na capital e na região metropolitana por causa da forte onda de calor que deve durar pelo menos até a próxima semana. Várias cidades cancelaram as tradicionais comemorações da Festa da Música, que marcam o início do verão no Hemisfério Norte, prevista para domingo. O episódio de calor será duradouro e intenso, segundo o Instituto Nacional de Meteorologia, e a previsão é de que os alertas sejam mantidos ou ampliados nos próximos dias.
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4: Na sequência, no segundo bloco da programação brasileira da Rádio França Internacional desta sexta-feira, você vai ouvir diferentes ângulos destacados pela imprensa francesa sobre as fragilidades do acordo firmado por Trump com o Irã. Em seguida, você acompanha entrevistas com empreendedores brasileiros que participaram da 10ª edição da Feira de Inovação VivaTech, que termina hoje em Paris. No podcast Rendezvous Cultural, vamos conhecer o Museu Francês que apresenta uma retrospectiva da genialidade criativa do estilista italiano Gianni Versace. Antes, vamos no nosso Linha Direta, hoje sobre as expectativas para o segundo turno da eleição presidencial na Colômbia, que acontece neste domingo. 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
13: Neste domingo, a Colômbia decide em segundo turno quem vai governar o país nos próximos 4 anos. De um lado, o advogado Abelardo de la Espriella, sem experiência política, lidera sondagens. Do outro, o senador e filósofo Ivan Cepeda, representa o campo governista e a continuidade do projeto de Gustavo Petro. Vamos saber detalhes desta disputa com o correspondente da RFI em Buenos Aires, Márcio Rezende. Bom dia, Márcio. Nessa polarização política, o que está em jogo nessas eleições na Colômbia?
14: Olha, esta não é a primeira eleição na história da Colômbia em que estão em jogo modelos diferentes, mas é a primeira em que as propostas são antagônicas ao extremo das ideologias, podendo pôr as instituições democráticas à prova. Eu conversei com Humberto Librado, diretor do Departamento de Ciência Política da Universidade Javeriana de Bogotá. Ele tem um enfoque positivo. Acredita que esta é uma oportunidade para as instituições na Colômbia mostrarem a sua força, inibindo iniciativas que possam afetar a qualidade da democracia. De um lado, o ultraliberal Abelardo de las Priela, de 47 anos, um advogado penalista que fundou o Partido Defensores da Pátria há apenas 1 ano, propõe um programa de ajuste fiscal, uma desregulação econômica e linha dura contra o tráfico de drogas e contra a corrupção. Usa o mesmo discurso de líderes como Donald Trump ou Javier Milei, que conjuga ajuste fiscal com valores conservadores e mão de ferro contra o crime. Em resumo, nos próximos 4 anos, quer um Estado 25% menor do que o atual. Já o senador e filósofo Ivan Cepeda, de 63 anos, é do esquerdista Pacto Histórico do atual presidente Gustavo Petro, o primeiro governo de esquerda da Colômbia. Propõe reformas sociais, redistribuição de terras, programas para jovens e o combate à corrupção e ao tráfico de drogas com políticas de prevenção e de inteligência. Foi um dos artífices do acordo de paz com guerrilheiros assinado em 2016. Quer rever os tratados de livre comércio assinados pela Colômbia, especialmente com os Estados Unidos, para proteger a produção nacional. Em síntese, quer um Estado que assuma um papel estratégico na economia.
13: O que dizem as pesquisas, Márcio, para esse segundo turno?
14: Olha, das últimas 5 pesquisas, 4 apontam para a vitória da extrema-direita de Abelardo de Las Priela. Apenas uma indica que Ivan Cepeda tem uma vantagem de alguns décimos dentro da margem de erro, ou seja, um empate técnico. Há 3 semanas, no primeiro turno, todas as sondagens indicavam vitória de Ivan Cepeda, o que não aconteceu.
13: O que os candidatos propõem, Márcio, para combater o crime organizado e o conflito armado, que foi um dos principais temas dessa campanha na Colômbia?
14: Bom, o candidato da extrema-direita, Abelardo de Las Priela, afirma que vai destruir 330 mil hectares de coca, desmontar as milícias e criar um órgão de luta contra a corrupção comandado pelo próprio presidente da República. Ou seja, dificilmente o presidente se investigue a si mesmo. Entre as propostas mais chamativas de combate à sonegação, propõe acabar com o organismo de controle de impostos e alfândega, adotando inteligência artificial. Para o combate ao crime, quer copiar o presidente de El Salvador, Nayib Bukele, construindo 10 penitenciárias e combatendo os grupos armados com operações militares. O candidato da esquerda, Ivan Cepeda, também propõe uma unidade de investigação contra a corrupção. Quanto ao combate ao crime organizado e ao conflito armado, prefere a prevenção para impedir que jovens sejam recrutados pelos grupos armados e combater as economias ilegais que alimentam o tráfico de drogas. Cepeda aposta no diálogo para incluir a guerrilha do Exército de Libertação Nacional no acordo de paz.
13: E qual pode ser o impacto do resultado eleitoral na região?
14: Pois é, uma das principais diferenças entre os dois candidatos é quanto à política externa. O ultraliberal Abelardo de Las Priela avisou que vai restabelecer relações diplomáticas com Israel, rompidas há 2 anos pelo atual presidente Gustavo Petro devido aos ataques à faixa de Gaza. Já Ivan Cepeda rejeita qualquer tipo de intervenção militar estrangeira, como a que Donald Trump promoveu na Venezuela, e aposta numa integração latino-americana, tendo como aliado estratégico o presidente Lula. O cientista político Humberto Librado entende que quem ganhar a eleição na Colômbia terá um peso regional, manifestando-se a favor ou contra Lula nas eleições. Ou seja, Ivan Cepeda será uma peça regional importante para Lula, Abelardo de Las Priela para Flávio Bolsonaro.
13: Obrigada, Márcio Rezende, por sua participação no Linha Direta de hoje.
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0: Luísa Ramos.
4: Jornais franceses desta sexta-feira destacam sob ângulos distintos as fragilidades do acordo firmado por Donald Trump com o Irã após quase 4 meses de conflito. O Le Figaro aponta o esforço do presidente dos Estados Unidos para apresentar como vitória um resultado considerado limitado e criticado até entre aliados. Segundo o jornal, Trump fez concessões importantes a Teherã, como o alívio de sanções em troca da reabertura do Estreito de Hormuz, situação que ele próprio contribuiu para criar com a escalada militar. O acordo gerou críticas tanto de democratas, que o consideram inferior ao Pacto Nuclear de 2015, quanto de republicanos mais duros, que denunciam concessões excessivas em troca de compromissos considerados vagos. Apesar disso, Trump tenta destacar pontos positivos, como a queda do preço do petróleo, a alta dos mercados e a manutenção da segurança global. Ele também impôs o acordo a aliados como Israel, que foi obrigado a aceitá-lo mesmo com a manutenção do arsenal iraniano. O Libération vê no texto uma miragem perigosa, incapaz de oferecer garantias concretas sobre o programa nuclear iraniano e muito aquém do acordo de 2015. O jornal destaca que, embora o memorando marque o fim das hostilidades e a retomada da diplomacia, abre apenas uma fase de negociação de 60 dias cheia de incertezas. O Libération também questiona a credibilidade de Trump. Já o Lacroix desloca o foco para a população iraniana, principal vítima da guerra e praticamente ignorada nas negociações. O jornal recorda que Donald Trump justificou o início da guerra com a promessa de libertar os iranianos, mas o memorando assinado não menciona nem as vítimas, nem compromissos em relação aos direitos humanos ou à abertura política.
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0: Patrícia Moribe.
16: A VivaTech, realizada anualmente em Paris, consolidou-se como o maior evento de tecnologia e startups da Europa. O salão funciona como um centro global para investidores, executivos e empreendedores discutirem o futuro da inovação. A inteligência artificial é cada vez mais presente, principalmente entre os participantes brasileiros, focando em inovação inclusiva e sustentável. Na frente ambiental, a startup WoodLab, fundada pela engenheira acreana Fernanda Onofre, utiliza IA para identificação de madeiras da Amazônia. A plataforma analisa a impressão digital do tronco para combater a extração ilegal e garantir a rastreabilidade exigida pelo mercado europeu.
17: Hoje é um ecossistema, é um laboratório da madeira. Nós temos 4 produtos. A Woodchat, que foi o primeiro produto, é uma inteligência artificial, um assistente conversacional dentro do WhatsApp, que ela ensina sobre a Amazônia de forma simples e acessível. Ela leva a educação ambiental na palma da mão. Com essa nossa tecnologia, nós ganhamos um prêmio da Meta, dono do WhatsApp. A segunda é a Woodvision. É a nossa tecnologia que utiliza visão computacional para apoiar a identificação de espécies de madeira da floresta amazônica. Então, a gente captura uma imagem e a gente reconhece qual é a espécie, de onde ela veio, qual é o nome botânico, e a gente fortalece cadeias produtivas mais transparentes e responsáveis. Nós temos também a Wood Catalog, que é o nosso banco de dados digitais de madeiras da Amazônia. O nosso quarto produto, o Wood Passport. Nós pegamos todas as informações que nós tínhamos na Woodchat, na Woodvision, no reconhecimento de madeiras e o nosso banco de dados e criamos um passaporte digital da madeira.
16: Outro destaque é a aplicação da IA na saúde feminina com o aplicativo Raquel Menopausa, uma solução gratuita para acompanhar mulheres na menopausa com informações e orientações. A ferramenta utiliza uma IA proprietária treinada em bases científicas para oferecer acolhimento e informação fidedigna. A CEO e cofundadora de Raquel Menopausa, Rosana Caetano, explica.
18: Raquel é um aplicativo, um propósito maior é informação e acolhimento, porque essa fase na vida da mulher é uma fase que tem muito estigma, pouco é falado, tem muitos mitos também em relação à reposição hormonal e, né, aos sintomas. E aí nós sentimos aquela necessidade, então, de colocar a informação realmente fidedigna. Tem uma grande rede social em que as mulheres trocam as suas informações e um diário que gera um relatório que pode ser levado para o médico. E o nome Raquel, né, porque ela é uma inteligência artificial, ela é uma IA que vem responder todas essas necessidades e curiosidades e dúvidas sobre esse período da vida. Ele é totalmente gratuito, a monetização dele se dá por patrocínios e ads.
16: A inteligência artificial também avança no setor do luxo e moda. No Instituto Francês de Moda, em Paris, a brasileira Giovanna Casimiro defende que a IA deve ser uma ferramenta de cocriação estratégica e não apenas uma automação genérica. Giovanna Casimiro.
19: É claro que qualquer um pode usar uma IA generativa para criar uma coleção. Mas são nas nuances que a gente percebe um exercício muito concreto do que é a utilização de IA de qualidade no espaço da moda. E é isso que a gente se preocupa em pensar. Qual que é o estágio que esse designer de moda vai usar AI? É antes? É depois que ele começa a fazer os croquis? É para fazer uma expansão do que ele já tem? É para otimizar o processo de criação de 3D daquela peça? Então, fazer essa reflexão crítica é parte da minha metodologia. Para os executivos, a gente trabalha outras questões, como essa de supply chain, de management, da transição da estratégia de marketing, de SEO para DO, entre muitas outras coisas. Para mim, a inteligência artificial ela é parte de um grupo muito maior de outras tecnologias, das tecnologias emergentes, e a gente não pode falar de inovação digital sem falar também dessas outras tecnologias. E quando eu falo de educação de tecnologias digitais, a gente não está falando só de AI, né? A gente está falando de Web3, a gente está falando de traceability, blockchain, de gaming e todas essas outras vertentes que se abrem e permitem que as marcas estejam presentes e expandam a sua narrativa juntamente com o seu público-alvo.
16: O fortalecimento do ecossistema brasileiro de inovações na França é resultado de uma cooperação institucional entre Apex Brasil, Embaixada do Brasil na França, e a CUFA France. Essas entidades buscam criar pontes entre startups de territórios prioritários e o mercado tecnológico internacional. Para celebrar essas conexões, a programação encerra-se com o Brasil Innovation Party, um evento de networking reunindo investidores e executivos nesta sexta-feira.

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1: No programa de hoje, vamos falar sobre um artista que redefiniu o conceito de luxo e cultura visual no final do século XX, Gianni Versace. Em Paris, o Museu Mayol abre suas portas para uma retrospectiva que vai além do brilho das passarelas. O percurso da exposição foi pensado para guiar o visitante pelas etapas do gênio criativo do estilista italiano. A apresentação em Paris tem um significado particular. Foi na capital francesa que Versace passou a exibir regularmente suas coleções de alta costura a partir dos anos 1980, transformando a cidade em uma das principais vitrines de seu trabalho. A mostra também recupera a relação do artista com a cena cultural parisiense, reunindo fotografias, documentos, vídeos e peças associadas aos desfiles e eventos que marcaram sua passagem pela cidade. Nascido na Calábria, no sul da Itália, em 1946, Gianni Versace cresceu cercado pelas influências da Grécia Antiga. Isso deu origem ao logotipo de Versace, a cabeça da medusa. Versace desafiou o minimalismo de sua época, com cores vivas e cortes sensuais. Ele é o inventor do Oroton, uma malha metálica super leve criada em 1982, que transformava o tecido em algo semelhante a uma armadura líquida. O curador da exposição, Carl von Ahy, explica o que torna o trabalho de Gianni Versace tão importante para a história da moda.
2: Ele tinha à disposição todo o know-how técnico que existia na Itália na época, no artesanato, na indústria têxtil, na produção de tecidos e joias. Ele tinha uma infinidade de opções para criar moda em um nível altíssimo. Foi a era de ouro da moda italiana, porque ele soube combinar os benefícios tecnológicos do norte da Itália com a sua habilidade de entender as mudanças nas estruturas sociais e no design.
1: Diferente de muitas exposições financiadas pelas próprias casas de luxo como ferramenta de marketing, a retrospectiva no Museu Mayol é totalmente independente. O curador von Ahy reforça essa distinção.
2: Eu escrevi para eles em 2016. Na época, ainda era uma empresa familiar. A resposta foi que eles não iam interferir em atividades privadas relacionadas a peças de coleções particulares. Ou seja, somos independentes do mercado da moda. Estamos no universo dos museus. Falamos de Versace como uma figura histórica. Não falamos sobre o que aconteceu após sua morte em 1997. Trabalhamos apenas com colecionadores independentes, pessoas que compraram suas peças nos anos 90, ex-clientes e até ex-funcionários que guardaram arquivos de quando trabalhavam em Milão como estilistas ou agentes. Além disso, há uns 2 anos começamos a adquirir nós mesmos peças importantes em diversas partes do mundo.
3: To buy important pieces ourselves worldwide.
1: Versace era amigo de artistas e da realeza. Entre as peças expostas, os visitantes podem ver o famoso vestido inspirado em Marilyn Monroe, que une a moda à arte pop de Andy Warhol, e figurinos criados para o teatro, que Versace chamava de sua libertação. São itens avaliados em milhões de dólares. Gianni Versace deixou o império que, à época de sua morte, contava com cerca de 130 boutiques pelo mundo. Ele morreu assassinado diante de sua mansão em Miami em 1997. A exposição em Paris fica em cartaz até 6 de setembro no Museu Mayol.
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4: Paris, sexta-feira, 19 de junho de 2026. As negociações entre Estados Unidos e Irã, previstas para começarem na Suíça, foram adiadas por tempo indeterminado. O anúncio foi feito pelo governo suíço poucas horas depois de a Casa Branca confirmar que o vice-presidente J.D. Vance não viajaria para o país, alegando restrições logísticas. O adiamento, ainda sem nova data para a retomada, ocorre após a assinatura do acordo entre Washington e Teherã, que prevê o fim das hostilidades no Oriente Médio. Apesar disso, no sul do Líbano, bombardeios noturnos israelenses deixaram pelo menos 18 mortos e dezenas de feridos. Diante da escalada, o chefe da diplomacia francesa, Jean-Noël Barrot, instou Israel a respeitar o protocolo de acordo assinado que prevê a cessação das hostilidades, inclusive no Líbano, e defendeu ainda que os Estados Unidos pressionem seu aliado. Israel, por sua vez, afirma que continua atacando alvos do Hezbollah e declarações de autoridades israelenses indicam um endurecimento do tom em meio ao conflito. Na França, autoridades recomendaram o cancelamento de eventos esportivos ao ar livre na capital e na região metropolitana por causa da forte onda de calor, que deve durar pelo menos até a próxima semana. A medida levou várias cidades a cancelarem as tradicionais comemorações da Festa da Música, que marcam o início do verão no Hemisfério Norte, prevista para domingo. Segundo o Instituto Nacional de Meteorologia, o episódio de calor será duradouro e intenso. A previsão é de que os alertas em 53 departamentos de toda a França sejam mantidos ou ampliados nos próximos dias, quando as temperaturas podem chegar a 40 graus. A Colômbia decide seu próximo presidente neste domingo em segundo turno, mas o país está dividido entre dois projetos políticos opostos. O ultraliberal Abelardo de la Espriella, que lidera a maioria das pesquisas, é aliado de líderes da direita, como Donald Trump e Javier Milei, defendendo ajuste fiscal e redução do Estado, além de uma política de segurança mais dura. Do outro lado, o senador Iván Cepeda, do campo governista, representa a continuidade do projeto do atual governo de Gustavo Petro e aposta em reformas sociais, integração regional e proximidade com o governo Lula. As últimas sondagens indicam que a disputa está apertada. A maioria aponta vantagem de Abelardo de la Espriella, mas algumas mostram empate técnico ou leve liderança de Cepeda. O resultado pode redefinir alianças na América Latina e influenciar o equilíbrio político da região. 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Onze e meia da manhã em Paris, 6:30 pelo horário de Brasília. 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
4: Bom dia, sol e temperaturas na casa dos 30 graus em Paris. A seguir, os destaques desta sexta-feira, 19 de junho de 2026. Negociações entre Estados Unidos e Irã para acordo no Oriente Médio são adiadas por tempo indeterminado. Onda de calor se intensifica na França com previsão de temperaturas de até 40 graus nos próximos dias. Seleção brasileira joga contra o Haiti pela segunda rodada da Copa do Mundo. Ancelotti garantiu mudanças na escalação. Essas e mais notícias agora no Jornal da RFI. As negociações entre Estados Unidos e Irã, previstas para esta sexta-feira na Suíça, foram adiadas por tempo indeterminado. O anúncio foi feito pelo governo suíço poucas horas depois de a Casa Branca confirmar que o vice-presidente J.D. Vance não viajaria para o país, alegando restrições logísticas. Ainda não há nova data para a retomada das discussões. O adiamento ocorre após a assinatura do acordo entre Washington e Teherã, que prevê o fim das hostilidades no Oriente Médio. Apesar disso, a violência continua no terreno. No sul do Líbano, bombardeios noturnos israelenses deixaram pelo menos 18 mortos e dezenas

0: Ataques russos mataram pelo menos 2 pessoas na Ucrânia, incluindo uma criança de 8 anos, atingida na cidade de Pavlograd. Bombardeios também deixaram 10 feridos nas regiões de Dnipropetrovsk e Kharkiv, entre elas 4 crianças. No Mar Negro, drones russos atingiram navios civis, provocando a morte de um marinheiro e deixando vários feridos. As autoridades ucranianas afirmam que os ataques ocorreram quando as embarcações deixavam o porto do país. A região de Odessa e suas infraestruturas portuárias têm sido alvo regular de ataques russos desde o início da invasão da Ucrânia pela Rússia, em fevereiro de 2022. No Reino Unido, o prefeito trabalhista da Grande Manchester, Andy Burnham, foi eleito deputado com ampla margem de vantagem em uma eleição suplementar, consolidando-se como um dos principais nomes para suceder o primeiro-ministro Keir Starmer no comando do Reino Unido. Burnham afirmou que o resultado deve ser um alerta para mudanças dentro do próprio Partido Trabalhista. Ainda no cenário político internacional, as atenções voltam-se para a América Latina. Na Colômbia, o país se prepara para decidir no domingo o segundo turno e quem vai governar pelos próximos 4 anos. Os detalhes da disputa com o correspondente da RFI em Buenos Aires, Márcio Rezende.
1: De um lado, o ultraliberal Abelardo de las Priela, de 47 anos, um advogado penalista que fundou o Partido Defensores da Pátria há apenas 1 ano, propõe um programa de ajuste fiscal, uma desregulação econômica e linha dura contra o tráfico de drogas e contra a corrupção. Usa o mesmo discurso de líderes como Donald Trump ou Javier Milei, que conjuga ajuste fiscal com valores conservadores e mão de ferro contra o crime. Já o senador e filósofo Ivan Cepeda, de 63 anos, é do esquerdista Pacto Histórico do atual presidente Gustavo Petro, o primeiro governo de esquerda da Colômbia. Propõe reformas sociais, redistribuição de terras, programas para jovens e o combate à corrupção e ao tráfico de drogas com políticas de prevenção e de inteligência. Quer rever os tratados de livre comércio assinados pela Colômbia, especialmente com os Estados Unidos, para proteger a produção nacional. Das últimas 5 pesquisas, 4 apontam para a vitória da extrema-direita de Abelardo de las Priela. Apenas uma indica que Ivan Cepeda tem uma vantagem de alguns décimos dentro da margem de erro, ou seja, um empate técnico.
0: Márcio Rezende é correspondente da RFI em Buenos Aires.
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0: Depois de um primeiro empate decepcionante contra o Marrocos, a seleção brasileira joga hoje contra o Haiti pela segunda rodada da Copa do Mundo. Na Filadélfia, o enviado especial Elcio Ramalho conversou com o técnico da seleção. Vamos ouvir.
3: Foi no último treino, na véspera da partida contra o Haiti, que o técnico Carlo Ancelotti definiu as mudanças na seleção brasileira. Não adiantou nomes, pois prefere avisar primeiro jogadores.
4: Temos que melhorar este aspecto no equilíbrio e também na qualidade do jogo. Errar menos passe, podemos fazer melhor e temos que fazer melhor.
3: Sobre o Haiti, que na volta à Copa, depois de 52 anos, perdeu na estreia para a Escócia por 1-0, Ancelotti disse que é uma equipe a ser respeitada.
4: O Haiti mostrou qualidade física, sobretudo, é um equipe que está bem organizado. Temos que respeitar, como todos os rivais.
3: Diante do adversário caribenho, o zagueiro Gabriel Magalhães ressaltou o que será importante.
5: A gente sabe que quão importante é não sofrer gols e... Então, com certeza, a gente irá entrar no jogo com pensamento positivo, pensamento de que vamos defender bem e vamos sair vitorioso.
3: Brasil e Haiti jogam no estádio da Filadélfia às 9:30 PM, pelo horário de Brasília. Da Filadélfia, Elcio Ramalho, Rádio França Internacional.
0: E na França, autoridades recomendaram cancelamento de eventos esportivos ao ar livre na capital e na região metropolitana por causa da forte onda de calor que deve durar pelo menos até a próxima semana. Várias cidades cancelaram as tradicionais comemorações da Festa da Música, que marcam o início do verão no Hemisfério Norte, prevista para domingo. O episódio de calor será duradouro e intenso, segundo o Instituto Nacional de Meteorologia, e a previsão é de que os alertas sejam mantidos ou ampliados nos próximos dias.
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0: Na sequência, no segundo bloco da programação brasileira da Rádio França Internacional,

0: Nacional desta sexta-feira, você vai ouvir diferentes ângulos destacados pela imprensa francesa sobre as fragilidades do acordo firmado por Trump com o Irã. Em seguida, você acompanha entrevistas com empreendedores brasileiros que participaram da 10ª edição da Feira de Inovação VivaTech, que termina hoje em Paris. No podcast Rendezvous Cultural, vamos conhecer o Museu Francês, que apresenta uma retrospectiva da genialidade criativa do estilista italiano Gianni Versace. Antes, vamos no nosso Linha Direta, hoje sobre as expectativas para o segundo turno da eleição presidencial na Colômbia, que acontece neste domingo. 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
3: Neste domingo, a Colômbia decide em segundo turno quem vai governar o país nos próximos 4 anos. De um lado, o advogado Abelardo de la Espriella, sem experiência política, lidera sondagens. Do outro, o senador e filósofo Ivan Cepeda, representa o campo governista e a continuidade do projeto de Gustavo Petro. Vamos saber detalhes desta disputa com o correspondente da RFI em Buenos Aires, Márcio Rezende. Bom dia, Márcio. Nessa polarização política, o que está em jogo nessas eleições na Colômbia?
4: Olha, esta não é a primeira eleição na história da Colômbia em que estão em jogo modelos diferentes, mas é a primeira em que as propostas são antagônicas ao extremo das ideologias, podendo pôr as instituições democráticas à prova. Eu conversei com Humberto Librado, diretor do Departamento de Ciência Política da Universidade Javeriana de Bogotá. Ele tem um enfoque positivo. Acredita que esta é uma oportunidade para as instituições na Colômbia mostrarem a sua força, inibindo iniciativas que possam afetar a qualidade da democracia. De um lado, o ultraliberal Abelardo de la Espriella, de 47 anos, um advogado penalista que fundou o Partido Defensores da Pátria há apenas 1 ano, propõe um programa de ajuste fiscal, uma desregulação econômica e linha dura contra o tráfico de drogas e contra a corrupção. Usa o mesmo discurso de líderes como Donald Trump ou Javier Milei, que conjuga ajuste fiscal com valores conservadores e mão de ferro contra o crime. Em resumo, nos próximos 4 anos, quer um Estado 25% menor do que o atual. Já o senador e filósofo Ivan Cepeda, de 63 anos, é do esquerdista Pacto Histórico do atual presidente Gustavo Petro, o primeiro governo de esquerda da Colômbia. Propõe reformas sociais, redistribuição de terras, programas para jovens e o combate à corrupção e ao tráfico de drogas com políticas de prevenção e de inteligência. Foi um dos artífices do acordo de paz com guerrilheiros assinado em 2016. Quer rever os tratados de livre comércio assinados pela Colômbia, especialmente com os Estados Unidos, para proteger a produção nacional. Em síntese, quer um Estado que assuma um papel estratégico na economia.
3: O que dizem as pesquisas, Márcio, para esse segundo turno?
4: Olha, das últimas 5 pesquisas, 4 apontam para a vitória da extrema-direita de Abelardo de la Espriella. Apenas uma indica que Ivan Cepeda tem uma vantagem de alguns décimos dentro da margem de erro, ou seja, um empate técnico. Há 3 semanas, no primeiro turno, todas as sondagens indicavam vitória de Ivan Cepeda, o que não aconteceu.
3: O que os candidatos propõem, Márcio, para combater o crime organizado e o conflito armado, que foi um dos principais temas dessa campanha na Colômbia?
4: Bom, o candidato da extrema-direita, Abelardo de la Espriella, afirma que vai destruir 330 mil hectares de coca, desmontar as milícias e criar um órgão de luta contra a corrupção comandado pelo próprio presidente da República. Ou seja, dificilmente o presidente se investigue a si mesmo. Entre as propostas mais chamativas de combate à sonegação, propõe acabar com o organismo de controle de impostos e alfândega, adotando inteligência artificial. Para o combate ao crime, quer copiar o presidente de El Salvador, Nayib Bukele, construindo 10 penitenciárias e combatendo os grupos armados com operações militares. O candidato da esquerda, Ivan Cepeda, também propõe uma unidade de investigação contra a corrupção. quanto ao combate ao crime organizado e ao conflito armado, prefere a prevenção para impedir que jovens sejam recrutados pelos grupos armados e combater as economias ilegais que alimentam o tráfico de drogas. Cepeda aposta no diálogo para incluir a guerrilha do Exército de Libertação Nacional no acordo de paz.
3: E qual pode ser o impacto do resultado eleitoral na região?
4: Pois é, uma das principais diferenças entre os dois candidatos é quanto à política externa. O ultraliberal Abelardo de las Prelas avisou que vai restabelecer relações diplomáticas com Israel, rompidas há 2 anos pelo atual presidente Gustavo Petro devido aos ataques à faixa de Gaza. Já Ivan Cepeda rejeita qualquer tipo de intervenção militar estrangeira, como a que Donald Trump promoveu na Venezuela, e aposta numa integração latino-americana, tendo como aliado estratégico o presidente Lula. O cientista político Humberto Librado entende que quem ganhar a eleição na Colômbia terá um peso regional, manifestando-se a favor ou contra Lula nas eleições. Ou seja, Ivan Cepeda será uma peça regional importante para Lula, Abelardo de las Prelas para Flávio Bolsonaro.
3: Obrigada, Márcio Rezende, por sua participação no Linha Direta de hoje.
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2: Luísa Ramos.
0: Jornais franceses desta sexta-feira destacam sob ângulos distintos as fragilidades do acordo firmado por Donald Trump com o Irã após quase 4 meses de conflito. O Le Figaro aponta o esforço do presidente dos Estados Unidos para apresentar como vitória um resultado considerado limitado e criticado até entre aliados. Segundo o jornal, Trump fez concessões importantes a Teherã, como o alívio de sanções em troca da reabertura do Estreito de Hormuz, situação que ele próprio contribuiu para criar com a escalada militar. O acordo gerou críticas tanto de democratas, que o consideram inferior ao Pacto Nuclear de 2015, quanto de republicanos mais duros, que denunciam concessões excessivas em troca de compromissos considerados vagos. Apesar disso, Trump tenta destacar pontos positivos, como a queda do preço do petróleo, a alta dos mercados e a manutenção da segurança global. Ele também impôs o acordo a aliados como Israel, que foi obrigado a aceitá-lo mesmo com a manutenção do arsenal iraniano. O Libération vê no texto uma miragem perigosa, incapaz de oferecer garantias concretas sobre o programa nuclear iraniano e muito aquém do acordo de 2015. O jornal destaca que, embora o memorando marque o fim das hostilidades e a retomada da diplomacia, abre apenas uma fase de negociação de 60 dias cheia de incertezas. O Libération também questiona a credibilidade de Trump. Já o La Croix desloca o foco para a população iraniana, principal vítima da guerra e praticamente ignorada nas negociações. O jornal recorda que Donald Trump justificou o início da guerra com a promessa de libertar os iranianos, mas o memorando assinado não menciona nem as vítimas, nem compromissos em relação aos direitos humanos ou à abertura política.
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2: Patrícia Moribe.
5: A VivaTech, realizada anualmente em Paris, consolidou-se como o maior evento de tecnologia e startups da Europa. O salão funciona como um centro global para investidores, executivos e empreendedores discutirem o futuro da inovação. A inteligência artificial é cada vez mais presente, principalmente entre os participantes brasileiros, focando em inovação inclusiva e sustentável. Na frente ambiental, a startup WoodLab, fundada pela engenheira acreana Fernanda Onofre, utiliza a IA para a identificação de madeiras da Amazônia. A plataforma analisa a impressão digital do tronco para combater a extração ilegal e garantir a rastreabilidade exigida pelo mercado europeu.
6: Hoje é um ecossistema, é um laboratório da madeira. Nós temos 4 produtos. A Woodchat, que foi o primeiro produto, é uma inteligência artificial, um assistente conversacional dentro do WhatsApp, que ela ensina sobre a Amazônia de forma simples e acessível. Ela leva a educação ambiental na palma da mão. Com essa nossa tecnologia, nós ganhamos um prêmio da Meta do WhatsApp. A segunda é a Woodvision, é a nossa tecnologia que utiliza visão computacional para apoiar a identificação de espécies de madeira da floresta amazônica. Então, a gente captura uma imagem e a gente reconhece qual é a espécie, de onde ela veio, qual é o nome botânico, e a gente fortalece cadeias produtivas mais transparentes e responsáveis. Nós temos também a UD Catalog, que é o nosso banco de dados digitais de madeiras da Amazônia. O nosso quarto produto, o UD Passport. Nós pegamos todas as informações que nós tínhamos na UDChat, na UDVision, no reconhecimento de madeiras e o nosso banco de dados e criamos um passaporte digital da madeira.
5: Outro destaque é a aplicação da IA na saúde feminina com o aplicativo Raquel Menopausa, uma solução gratuita para acompanhar mulheres na menopausa com informações e orientações. A ferramenta utiliza uma IA proprietária treinada em bases científicas para oferecer acolhimento e informação fidedigna. A CEO e cofundadora de Raquel Menopausa, Rosana Caetano, explica.
7: Raquel é um aplicativo, um propósito maior é informação e acolhimento, porque essa fase na vida da mulher é uma fase que tem muito estigma, pouco é falado, tem muitos mitos também em relação à reposição hormonal e, né, aos sintomas. E aí nós sentimos aquela necessidade, então, de colocar a informação realmente fidedigna. Tem uma grande rede social em que as mulheres trocam as suas informações e um diário que gera um relatório que pode ser levado para o médico. E o nome Raquel, né, porque ela é uma inteligência artificial, ela é uma IA que vem responder todas essas necessidades e curiosidades e dúvidas sobre esse período da vida. Ele é totalmente gratuito, a monetização dele se dá por patrocínios e ads.
5: A inteligência artificial também avança no setor do luxo e moda. No Instituto Francês de Moda em Paris, a brasileira Giovanna Casimiro defende que a IA deve ser uma ferramenta de cocriação estratégica e não apenas uma automação genérica. Giovanna Casimiro.
8: É claro que qualquer um pode usar uma IA generativa para criar uma coleção. Mas são nas nuances que a gente percebe um exercício muito concreto do que é a utilização de IA de qualidade no espaço da moda. E é isso que a gente se preocupa em pensar. Qual que é o estágio que esse designer de moda vai usar AI? É antes? É depois que ele começa a fazer os croquis? É para fazer uma expansão do que ele já tem? É para otimizar o processo de criação de 3D daquela peça? Então, fazer essa reflexão crítica é parte da minha metodologia. Para os executivos, a gente trabalha outras questões, como essa de supply chain, de management, da transição da estratégia de marketing, de SEO para DO, entre muitas outras coisas. Para mim, a inteligência artificial ela é parte de um grupo muito maior de outras tecnologias, das tecnologias emergentes, e a gente não pode falar de inovação digital sem falar também dessas outras tecnologias. E quando eu falo de educação de tecnologias digitais, a gente não está falando só de AI, né? A gente está falando de Web3, a gente está falando de traceability, blockchain, de gaming e todas essas outras vertentes que se abrem e permitem que as marcas estejam presentes e expandam a sua narrativa juntamente com o seu público-alvo.
5: O fortalecimento do ecossistema brasileiro de inovações na França é resultado de uma cooperação institucional entre Apex Brasil, Embaixada do Brasil na França e a CUFA France. Essas entidades buscam criar pontes entre startups de territórios prioritários e o mercado tecnológico internacional. Para celebrar essas conexões, a programação encerra-se com o Brasil Innovation Party, um evento de networking reunindo investidores e executivos nesta sexta-feira.

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1: No programa de hoje, vamos falar sobre um artista que redefiniu o conceito de luxo e cultura visual no final do século XX, Gianni Versace. Em Paris, o Museu Mayol abre suas portas para uma retrospectiva que vai além do brilho das passarelas. O percurso da exposição foi pensado para guiar o visitante pelas etapas do gênio criativo do estilista italiano. A apresentação em Paris tem um significado particular. Foi na capital francesa que Versace passou a exibir regularmente suas coleções de alta costura a partir dos anos 1980, transformando a cidade em uma das principais vitrines de seu trabalho. A mostra também recupera a relação do artista com a cena cultural parisiense, reunindo fotografias, documentos, vídeos e peças associadas aos desfiles e eventos que marcaram sua passagem pela cidade. Nascido na Calábria, no sul da Itália, em 1946, Gianni Versace cresceu cercado pelas influências da Grécia Antiga. Isso deu origem ao logotipo de Versace, a cabeça da medusa. Versace desafiou o minimalismo de sua época, com cores vivas e cortes sensuais. Ele é o inventor do Oroton, uma malha metálica super leve criada em 1982, que transformava o tecido em algo semelhante a uma armadura líquida. O curador da exposição, Carl von Ahy, explica o que torna o trabalho de Gianni Versace tão importante para a história da moda.
2: Ele tinha à disposição todo o know-how técnico que existia na Itália na época, no artesanato, na indústria têxtil, na produção de tecidos e joias. Ele tinha uma infinidade de opções para criar moda em um nível altíssimo. Foi a era de ouro da moda italiana, porque ele soube combinar os benefícios tecnológicos do norte da Itália com a sua habilidade de entender as mudanças nas estruturas sociais e no design.
1: Diferente de muitas exposições financiadas pelas próprias casas de luxo como ferramenta de marketing, a retrospectiva no Museu Mayol é totalmente independente. O curador von Ahy reforça essa distinção.
2: Eu escrevi para eles em 2016. Na época, ainda era uma empresa familiar. A resposta foi que eles não iam interferir em atividades privadas relacionadas a peças de coleções particulares. Ou seja, somos independentes do mercado da moda. Estamos no universo dos museus. Falamos de Versace como uma figura histórica. Não falamos sobre o que aconteceu após sua morte em 1997. Trabalhamos apenas com colecionadores independentes, pessoas que compraram suas peças nos anos 90, ex-clientes e até ex-funcionários que guardaram arquivos de quando trabalhavam em Milão como estilistas ou agentes. Além disso, há uns 2 anos começamos a adquirir nós mesmos peças importantes em diversas partes do mundo.
3: To buy important pieces ourselves worldwide.
1: Versace era amigo de artistas e da realeza. Entre as peças expostas, os visitantes podem ver o famoso vestido inspirado em Marilyn Monroe, que une a moda à arte pop de Andy Warhol, e figurinos criados para o teatro, que Versace chamava de sua libertação. São itens avaliados em milhões de dólares. Gianni Versace deixou o império que, à época de sua morte, contava com cerca de 130 boutiques pelo mundo. Ele morreu assassinado diante de sua mansão em Miami em 1997. A exposição em Paris fica em cartaz até 6 de setembro no Museu Mayol.
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4: Paris, sexta-feira, 19 de junho de 2026. As negociações entre Estados Unidos e Irã, previstas para começarem na Suíça, foram adiadas por tempo indeterminado. O anúncio foi feito pelo governo suíço poucas horas depois de a Casa Branca confirmar que o vice-presidente J.D. Vance não viajaria para o país, alegando restrições logísticas. O adiamento, ainda sem nova data para retomada, ocorre após a assinatura do acordo entre Washington e Teerã, que prevê o fim das hostilidades no Oriente Médio. Apesar disso, no sul do Líbano, bombardeios noturnos israelenses deixaram pelo menos 18 mortos e dezenas de feridos. Diante da escalada, o chefe da diplomacia francesa, Jean-Noël Barrot, instou Israel a respeitar o protocolo de acordo assinado, que prevê a cessação das hostilidades, inclusive no Líbano, e defendeu ainda que os Estados Unidos pressionem seu aliado. Israel, por sua vez, afirma que continua atacando alvos do Hezbollah, e declarações de autoridades israelenses indicam um endurecimento do tom em meio ao conflito. Na França, autoridades recomendaram o cancelamento de eventos esportivos ao ar livre na capital e na região metropolitana por causa da forte onda de calor que deve durar pelo menos até a próxima semana. A medida levou várias cidades a cancelarem as tradicionais comemorações da Festa da Música, que marcam o início do verão no Hemisfério Norte, prevista para domingo. Segundo o Instituto Nacional de Meteorologia, o episódio de calor será duradouro e intenso. A previsão é de que os alertas em 53 departamentos de toda a França sejam mantidos ou ampliados nos próximos dias, quando as temperaturas podem chegar a 40 graus. A Colômbia decide seu próximo presidente neste domingo, em segundo turno, mas o país está dividido entre dois projetos políticos opostos. O ultraliberal Abelardo de la Espriella, que lidera a maioria das pesquisas, é aliado de líderes da direita, como Donald Trump e Javier Milei, defendendo ajuste fiscal e redução do Estado, além de uma política de segurança mais dura. Do outro lado, o senador Iván Cepeda, do campo governista, representa a continuidade do projeto do atual governo de Gustavo Petro e aposta em reformas sociais, integração regional e proximidade com o governo Lula. As últimas sondagens indicam que a disputa está apertada. A maioria aponta vantagem de Abelardo de la Espriella, mas algumas mostram empate técnico ou leve liderança de Cepeda. O resultado pode redefinir alianças na América Latina e influenciar o equilíbrio político da região. 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Onze e meia da manhã em Paris, 6:30 pelo horário de Brasília. 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
4: Bom dia, sol e temperaturas na casa dos 30 graus em Paris. A seguir, os destaques desta sexta-feira, 19 de junho de 2026. Negociações entre Estados Unidos e Irã para acordo no Oriente Médio são adiadas por tempo indeterminado. Onda de calor se intensifica na França com previsão de temperaturas de até 40 graus nos próximos dias. Seleção brasileira joga contra o Haiti pela segunda rodada da Copa do Mundo. Ancelotti garantiu mudanças na escalação. Essas e mais notícias agora no Jornal da RFI. As negociações entre Estados Unidos e Irã, previstas para esta sexta-feira na Suíça, foram adiadas por tempo indeterminado. O anúncio foi feito pelo governo suíço poucas horas depois de a Casa Branca confirmar que o vice-presidente J.D. Vance não viajaria para o país, alegando restrições logísticas. Ainda não há nova data para a retomada das discussões. O adiamento ocorre após a assinatura do acordo entre Washington e Teerã, que prevê o fim das hostilidades no Oriente Médio. Apesar disso, a violência continua no terreno. No sul do Líbano, bombardeios noturnos israelenses deixaram pelo menos 18 mortos e dezenas de feridos. Diante da escalada, a França pediu que Israel respeite o acordo. Informações com Daniela Franco.
6: O chefe da diplomacia francesa, Jean-Noël Barrot, pediu que Israel respeite o protocolo de acordo assinado na quarta entre Irã e Estados Unidos, que prevê o fim das hostilidades, inclusive no Líbano. As declarações de Barrot foram feitas após novos ataques israelenses no sul do país. O ministro francês ainda defendeu que os Estados Unidos pressionem seu aliado, mas Israel afirma que continuará atacando alvos do Hezbollah. O ministro israelense da Segurança Nacional, Itamar Ben-Gvir, figura da extrema-direita e aliado político do primeiro-ministro Benjamin Netanyahu, declarou, abre aspas, Israel deve deixar claro para o mundo inteiro que o sangue de seus filhos e a segurança de seus cidadãos não estão à venda, fecha aspas. Todo o Líbano deve arder, acrescentou Gvir após o anúncio da morte de 4 soldados israelenses no Líbano. Enquanto isso, os Estados Unidos começaram a aplicar medidas previstas no acordo, como o fim do bloqueio marítimo aos portos iranianos. Trump voltou a defender o texto, mas reconheceu que ele ainda não é definitivo e alertou que novos ataques podem ser retomados caso as negociações fracassem.
4: Ataques russos mataram pelo menos 2 pessoas na Ucrânia, incluindo uma criança de 8 anos, atingida na cidade de Pavlograd. Bombardeios também deixaram 10 feridos nas regiões de Dnipropetrovsk e Kharkiv, entre elas 4 crianças. No Mar Negro, drones russos atingiram navios civis, provocando a morte de um marinheiro e deixando vários feridos. As autoridades ucranianas afirmam que os ataques ocorreram quando as embarcações deixavam o porto do país. A região de Odessa e suas infraestruturas portuárias têm sido alvo regular de ataques russos desde o início da invasão da Ucrânia pela Rússia em fevereiro de 2022. No Reino Unido, o prefeito trabalhista da Grande Manchester, Andy Burnham, foi eleito deputado com ampla margem de vantagem em uma eleição suplementar, consolidando-se como um dos principais nomes para suceder o primeiro-ministro Keir Starmer no comando do Reino Unido. Burnham afirmou que o resultado deve ser um alerta para mudanças dentro do próprio Partido Trabalhista. Ainda no cenário político internacional, as atenções voltam-se para a América Latina. Na Colômbia, o país se prepara para decidir no domingo o segundo turno e quem vai governar pelos próximos 4 anos. Os detalhes da disputa com o correspondente da RFI em Buenos Aires, Márcio Rezende.
7: De um lado, o ultraliberal Abelardo de las Prela, de 47 anos, um advogado penalista que fundou o Partido Defensores da Pátria há apenas 1 ano, propõe um programa de ajuste fiscal, uma desregulação econômica e linha dura contra o tráfico de drogas e contra a corrupção. Usa o mesmo discurso de líderes como Donald Trump ou Javier Milei, que conjuga ajuste fiscal com valores conservadores e mão de ferro contra o crime. Já o senador e filósofo Ivan Cepeda, de 63 anos, é do esquerdista Pacto Histórico do atual presidente Gustavo Petro, o primeiro governo de esquerda da Colômbia. Propõe reformas sociais, redistribuição de terras, programas para jovens e o combate à corrupção e ao tráfico de drogas com políticas de prevenção e de inteligência. Quer rever os tratados de livre comércio assinados pela Colômbia, especialmente com os Estados Unidos, para proteger a produção nacional. Das últimas 5 pesquisas, 4 apontam para a vitória da extrema-direita de Abelardo de las Prela. Apenas uma indica que Ivan Cepeda tem uma vantagem de alguns décimos dentro da margem de erro, ou seja, um empate técnico.
4: Márcio Rezende é correspondente da RFI em Buenos Aires.
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4: Depois de um primeiro empate decepcionante contra o Marrocos, a seleção brasileira joga hoje contra o Haiti pela segunda rodada da Copa do Mundo. Na Filadélfia, o enviado especial Elcio Ramalho conversou com o técnico da seleção. Vamos ouvir.
9: Foi no último treino, na véspera da partida contra o Haiti, que o técnico Carlo Ancelotti definiu as mudanças na seleção brasileira. Não adiantou nomes, pois prefere avisar primeiro jogadores.
10: Temos que melhorar este aspecto no equilíbrio e também na qualidade do jogo. Errar menos passe, podemos fazer melhor e temos que fazer melhor.
9: Sobre o Haiti, que na volta à Copa, depois de 52 anos, perdeu na estreia para a Escócia por 1-0, Ancelotti disse que é uma equipe a ser respeitada.
10: Haiti mostrou qualidade física, sobretudo, é uma equipe que está bem organizada. Temos que respeitar, como todos os rivais.
9: Diante do adversário caribenho, o zagueiro Gabriel Magalhães ressaltou o que será importante.
11: A gente sabe que quão importante é não sofrer gols e então com certeza a gente irá entrar no jogo com pensamento positivo, pensamento de que vamos defender bem e vamos sair vitorioso.
9: Brasil e Haiti jogam no estádio da Filadélfia às 9:30 da noite pelo horário de Brasília. Da Filadélfia, Elcio Ramalho, Rádio França Internacional.
4: E na França, autoridades recomendaram cancelamento de eventos esportivos ao ar livre na capital e na região metropolitana por causa da forte onda de calor que deve durar pelo menos até a próxima semana. Várias cidades cancelaram as tradicionais comemorações da Festa da Música, que marcam o início do verão no Hemisfério Norte, prevista para domingo. O episódio de calor será duradouro e intenso, segundo o Instituto Nacional de Meteorologia, e a previsão é de que os alertas sejam mantidos ou ampliados nos próximos dias.
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4: Na sequência, no segundo bloco da programação brasileira da Rádio França Internacional desta sexta-feira, você vai ouvir diferentes ângulos destacados pela imprensa francesa sobre as fragilidades do acordo firmado por Trump com o Irã. Em seguida, você acompanha entrevistas com empreendedores brasileiros que participaram da 10ª edição da Feira de Inovação VivaTech, que termina hoje em Paris. No podcast Rendezvous Cultural, vamos conhecer um museu francês que apresenta uma retrospectiva da genialidade criativa do estilista italiano Gianni Versace. Antes, vamos no nosso Linha Direta, hoje sobre as expectativas para o segundo turno da eleição presidencial na Colômbia, que acontece neste domingo. 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
12: Neste domingo, a Colômbia decide em segundo turno quem vai governar o país nos próximos 4 anos. De um lado, o advogado Abelardo de la Espriella, sem experiência política, lidera sondagens. Do outro, o senador e filósofo Ivan Cepeda, representa o campo governista e a continuidade do projeto de Gustavo Petro. Vamos saber detalhes desta disputa com o correspondente da RFI em Buenos Aires, Márcio Rezende. Bom dia, Márcio. Nessa polarização política, o que está em jogo nessas eleições na Colômbia?
13: Olha, esta não é a primeira eleição na história da Colômbia em que estão em jogo modelos diferentes, mas é a primeira em que as propostas são antagônicas ao extremo das ideologias, podendo pôr as instituições democráticas à prova. Eu conversei com Humberto Librado, diretor do Departamento de Ciência Política da Universidade Javeriana de Bogotá. Ele tem um enfoque positivo. Acredita que esta é uma oportunidade para as instituições na Colômbia mostrarem a sua força, inibindo iniciativas que possam afetar a qualidade da democracia. De um lado, o ultraliberal Abelardo de las Prela, de 47 anos, um advogado penalista que fundou o Partido Defensores da Pátria há apenas 1 ano, propõe um programa de ajuste fiscal, uma desregulação econômica e linha dura contra o tráfico de drogas e contra a corrupção. Usa o mesmo discurso de líderes como Donald Trump ou Javier Milei, que conjuga ajuste fiscal com valores conservadores e mão de ferro contra o crime. Em resumo, nos próximos 4 anos, quer um Estado 25% menor do que o atual. Já o senador e filósofo Ivan Cepeda, de 63 anos, é do esquerdista Pacto Histórico do atual presidente Gustavo Petro, o primeiro governo de esquerda da Colômbia. Propõe reformas sociais, redistribuição de terras, programas para jovens e o combate à corrupção e ao tráfico de drogas com políticas de prevenção e de inteligência. Foi um dos artífices do acordo de paz com guerrilheiros, assinado em 2016. Quer rever os tratados de livre comércio assinados pela Colômbia, especialmente com os Estados Unidos, para proteger a produção nacional. Em síntese, quer um Estado que assuma um papel estratégico na economia.
12: O que dizem as pesquisas, Márcio, para esse segundo turno?
13: Olha, das últimas 5 pesquisas, 4 apontam para a vitória da extrema-direita de Abelardo de las Prela. Apenas uma indica que Ivan Cepeda tem uma vantagem de alguns décimos dentro da margem de erro, ou seja, um empate técnico. Há 3 semanas, no primeiro turno, todas as sondagens indicavam vitória de Ivan Cepeda, o que não aconteceu.
12: O que os candidatos propõem, Márcio, para combater o crime organizado e o conflito armado, que foi um dos principais temas dessa campanha na Colômbia?
13: Bom, O candidato da extrema-direita, Abelardo de las Priela, afirma que vai destruir 330 mil hectares de coca, desmontar as milícias e criar um órgão de luta contra a corrupção comandado pelo próprio presidente da República. Ou seja, dificilmente o presidente se investigue a si mesmo. Entre as propostas mais chamativas de combate à sonegação, propõe acabar com o organismo de controle de impostos e alfândega, adotando inteligência artificial. Para o combate ao crime, quer copiar o presidente de El Salvador, Nayib Bukele, construindo 10 penitenciárias e combatendo os grupos armados com operações militares. O candidato da esquerda, Ivan Cepeda, também propõe uma unidade de investigação contra a corrupção. Quanto ao combate ao crime organizado e ao conflito armado, prefere a prevenção para impedir que jovens sejam recrutados pelos grupos armados e combater as economias ilegais que alimentam o tráfico de drogas. Cepeda aposta no diálogo para incluir a guerrilha do Exército de Libertação Nacional no acordo de paz.
12: E qual pode ser o impacto do resultado eleitoral na região?
13: Pois é, uma das principais diferenças entre os dois candidatos é quanto à política externa. O ultraliberal Abelardo de las Priela avisou que vai restabelecer relações diplomáticas com Israel, rompidas há 2 anos pelo atual presidente Gustavo Petro devido aos ataques à faixa de Gaza. Já Ivan Cepeda rejeita qualquer tipo de intervenção militar estrangeira, como a que Donald Trump promoveu na Venezuela, e aposta numa integração latino-americana, tendo como aliado estratégico o presidente Lula. O cientista político Humberto Librado entende que quem ganhar a eleição na Colômbia terá um peso regional, manifestando-se a favor ou contra Lula nas eleições. Ou seja, Ivan Cepeda será uma peça regional importante para Lula, Abelardo de las Priela para Flávio Bolsonaro.
12: Obrigada, Márcio Rezende, por sua participação no Linha Direta de hoje.
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4: Jornais franceses desta sexta-feira destacam sob ângulos distintos as fragilidades do acordo firmado por Donald Trump com o Irã após quase 4 meses de conflito. O Le Figaro aponta o esforço do presidente dos Estados Unidos para apresentar como vitória um resultado considerado limitado e criticado até entre aliados. Segundo o jornal, Trump fez concessões importantes a Teherã, como o alívio de sanções em troca da reabertura do Estreito de Hormuz, situação que ele próprio contribuiu para criar com a escalada militar. O acordo gerou críticas tanto de democratas, que o consideram inferior ao Pacto Nuclear de 2015, quanto de republicanos mais duros, que denunciam concessões excessivas em troca de compromissos considerados vagos. Apesar disso, Trump tenta destacar pontos positivos, como a queda do preço do petróleo, a alta dos mercados e a manutenção da segurança global. Ele também impôs o acordo a aliados como Israel, que foi obrigado a aceitá-lo mesmo com a manutenção do arsenal iraniano. O Libération vê no texto uma miragem perigosa, incapaz de oferecer garantias concretas sobre o programa nuclear iraniano e muito aquém do acordo de 2015. O jornal destaca que, embora o memorando marque o fim das hostilidades e a retomada da diplomacia, abre apenas uma fase de negociação de 60 dias cheia de incertezas. O Libération também questiona a credibilidade de Trump. Já o La Croix desloca o foco para a população iraniana, principal vítima da guerra e praticamente ignorada nas negociações. O jornal recorda que Donald Trump justificou o início da guerra com a promessa de libertar os iranianos, mas o memorando assinado não menciona nem as vítimas, nem compromissos em relação aos direitos humanos ou à abertura política.
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15: A VivaTec, realizada anualmente em Paris, consolidou-se como o maior evento de tecnologia e startups da Europa. O salão funciona como um centro global para investidores, executivos e empreendedores discutirem o futuro da inovação. A inteligência artificial é cada vez mais presente, principalmente entre os participantes brasileiros, focando em inovação inclusiva e sustentável. Na frente ambiental, a startup WoodLab, fundada pela engenheira acreana Fernanda Onofre, utiliza IA para identificação de madeiras da Amazônia, A plataforma analisa a impressão digital do tronco para combater a extração ilegal e garantir a rastreabilidade exigida pelo mercado europeu.
16: Hoje é um ecossistema, é um laboratório da madeira. Nós temos 4 produtos. A Woodchat, que foi o primeiro produto, é uma inteligência artificial, um assistente conversacional dentro do WhatsApp, que ela ensina sobre a Amazônia de forma simples e acessível. Ela leva a educação ambiental na palma da mão. Com essa nossa tecnologia, nós ganhamos um prêmio da Meta, dona do WhatsApp. A segunda é a Woodvision. É a nossa tecnologia que utiliza visão computacional para apoiar a identificação de espécies de madeira da floresta amazônica. Então, a gente captura uma imagem e a gente reconhece qual é a espécie, de onde ela veio, qual é o nome botânico, e a gente fortalece cadeias produtivas mais transparentes e responsáveis. Nós temos também a Wood Catalog, que é o nosso banco de dados digitais de madeiras da Amazônia. O nosso quarto produto, o Wood Passport. Nós pegamos todas as informações que nós tínhamos na Woodchat, na Woodvision, no reconhecimento de madeiras e o nosso banco de dados e criamos um passaporte digital da madeira.
15: Outro destaque é a aplicação da IA na saúde feminina com o aplicativo Raquel Menopausa, uma solução gratuita para acompanhar mulheres na menopausa com informações e orientações. A ferramenta utiliza uma IA proprietária treinada em bases científicas para oferecer acolhimento e informação fidedigna. A CEO e cofundadora de Raquel Menopausa, Rosana Caetano, explica.
17: Raquel é um aplicativo, um propósito maior é informação e acolhimento, porque essa fase na vida da mulher é uma fase que tem muito estigma, pouco é falado, tem muitos mitos também em relação à reposição hormonal e, né, aos sintomas. E aí nós sentimos aquela necessidade, então, de colocar a informação realmente fidedigna. Tem uma grande rede social em que as mulheres trocam as suas informações e um diário que gera um relatório que pode ser levado para o médico. E o nome Raquel, né, porque ela é uma inteligência artificial, ela é uma IA que vem responder todas essas necessidades e curiosidades e dúvidas sobre esse período da vida. Ele é totalmente gratuito, a monetização dele se dá por patrocínios e ads.
15: A inteligência artificial também avança no setor do luxo e moda. No Instituto Francês de Moda, em Paris, a brasileira Giovanna Casimiro defende que a IA deve ser uma ferramenta de cocriação estratégica e não apenas uma automação genérica. Giovanna Casimiro.
18: É claro que qualquer um pode usar uma IA generativa para criar uma coleção, mas são nas nuances que a gente percebe um exercício muito concreto do que é a utilização de IA de qualidade no espaço da moda, e é isso que a gente se preocupa em pensar. Qual que é o estágio que esse designer de moda vai usar AI? É antes? É depois que ele começa a fazer os croquis? É para fazer uma expansão do que ele já tem? É para otimizar o processo de criação de 3D daquela peça? Então, fazer essa reflexão crítica é parte da minha metodologia. Para os executivos, a gente trabalha outras questões, como essa de supply chain, de management, da transição da estratégia de marketing, de SEO para DO, entre muitas outras coisas. Para mim, a inteligência artificial ela é parte de um grupo muito maior de outras tecnologias, das tecnologias emergentes, e a gente não pode falar de inovação digital sem falar também dessas outras tecnologias. E quando eu falo de educação de tecnologias digitais, a gente não está falando só de AI, né? A gente está falando de Web3, a gente está falando de traceability, blockchain, de gaming e todas essas outras vertentes que se abrem e permitem que as marcas estejam presentes e expandam a sua narrativa juntamente com o seu público-alvo.
15: O fortalecimento do ecossistema brasileiro de inovações na França é resultado de uma cooperação institucional entre Apex Brasil, Embaixada do Brasil na França e a CUFA France. Essas entidades buscam criar pontes entre startups de territórios prioritários e o mercado tecnológico internacional. Para celebrar essas conexões, a programação encerra-se com o Brasil Innovation Party, um evento de networking reunindo investidores e executivos nesta sexta-feira.

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1: No programa de hoje, vamos falar sobre um artista que redefiniu o conceito de luxo e cultura visual no final do século XX, Gianni Versace. Em Paris, o Museu Mayol abre suas portas para uma retrospectiva que vai além do brilho das passarelas. O percurso da exposição foi pensado para guiar o visitante pelas etapas do gênio criativo do estilista italiano. A apresentação em Paris tem um significado particular. Foi na capital francesa que Versace passou a exibir regularmente suas coleções de alta costura a partir dos anos 1980, transformando a cidade em uma das principais vitrines de seu trabalho. A mostra também recupera a relação do artista com a cena cultural parisiense, reunindo fotografias, documentos, vídeos e peças associadas aos desfiles e eventos que marcaram sua passagem pela cidade. Nascido na Calábria, no sul da Itália, em 1946, Gianni Versace cresceu cercado pelas influências da Grécia Antiga. Isso deu origem ao logotipo de Versace, a cabeça da medusa. Versace desafiou o minimalismo de sua época, com cores vivas e cortes sensuais. Ele é o inventor do Oroton, uma malha metálica super leve criada em 1982, que transformava o tecido em algo semelhante a uma armadura líquida. O curador da exposição, Carl von Ahy, explica o que torna o trabalho de Gianni Versace tão importante para a história da moda.
2: Ele tinha à disposição todo o know-how técnico que existia na Itália na época, no artesanato, na indústria têxtil, na produção de tecidos e joias. Ele tinha uma infinidade de opções para criar moda em um nível altíssimo. Foi a era de ouro da moda italiana, porque ele soube combinar os benefícios tecnológicos do norte da Itália com a sua habilidade de entender as mudanças nas estruturas sociais e no design.
1: Diferente de muitas exposições financiadas pelas próprias casas de luxo como ferramenta de marketing, a retrospectiva no Museu Mayol é totalmente independente. O curador von Ahy reforça essa distinção.
2: Eu escrevi para eles em 2016. Na época, ainda era uma empresa familiar. A resposta foi que eles não iam interferir em atividades privadas relacionadas a peças de coleções particulares. Ou seja, somos independentes do mercado da moda. Estamos no universo dos museus. Falamos de Versace como uma figura histórica. Não falamos sobre o que aconteceu após sua morte em 1997. Trabalhamos apenas com colecionadores independentes, pessoas que compraram suas peças nos anos 90, ex-clientes e até ex-funcionários que guardaram arquivos de quando trabalhavam em Milão como estilistas ou agentes. Além disso, há uns 2 anos começamos a adquirir nós mesmos peças importantes em diversas partes do mundo.
1: Versace era amigo de artistas e da realeza. Entre as peças expostas, os visitantes podem ver o famoso vestido inspirado em Marilyn Monroe, que une a moda à arte pop de Andy Warhol, e figurinos criados para o teatro, que Versace chamava de sua libertação. São itens avaliados em milhões de dólares. Gianni Versace deixou o império que, à época de sua morte, contava com cerca de 130 boutiques pelo mundo. Ele morreu assassinado diante de sua mansão em Miami em 1997. A exposição em Paris fica em cartaz até 6 de setembro no Museu Mayol.
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3: Luísa Ramos.
4: Paris, sexta-feira, 19 de junho de 2026.
3: As negociações entre Estados Unidos e Irã, previstas para começarem na Suíça, foram adiadas por tempo indeterminado. O anúncio foi feito pelo governo suíço poucas horas depois de a Casa Branca confirmar que o vice-presidente J.D. Vance não viajaria para o país, alegando restrições logísticas. O adiamento, ainda sem nova data para a retomada, ocorre após a assinatura do acordo entre Washington e Teherã, que prevê o fim das hostilidades no Oriente Médio. Apesar disso, no sul do Líbano, bombardeios noturnos israelenses deixaram pelo menos 18 mortos e dezenas de feridos. Diante da escalada, o chefe da diplomacia francesa, Jean-Noël Barrot, instou Israel a respeitar o protocolo de acordo assinado, que prevê a cessação das hostilidades, inclusive no Líbano, e defendeu ainda que os Estados Unidos pressionem seu aliado. Israel, por sua vez, afirma que continua atacando alvos do Hezbollah, e declarações de autoridades israelenses indicam um endurecimento do tom em meio ao conflito. Na França, autoridades recomendaram o cancelamento de eventos esportivos ao ar livre na capital e na região metropolitana por causa da forte onda de calor, que deve durar pelo menos até a próxima semana. A medida levou várias cidades a cancelarem as tradicionais comemorações da Festa da Música, que marcam o início do verão no Hemisfério Norte, prevista para domingo. Segundo o Instituto Nacional de Meteorologia, o episódio de calor será duradouro e intenso. A previsão é de que os alertas em 53 departamentos de toda a França sejam mantidos ou ampliados nos próximos dias, quando as temperaturas podem chegar a 40 graus. A Colômbia decide seu próximo presidente neste domingo, em segundo turno, mas o país está dividido entre dois projetos políticos opostos. O ultraliberal Abelardo de las Pirela, que lidera a maioria das pesquisas, é aliado de líderes da direita, como Donald Trump e Javier Milei, defendendo ajuste fiscal e redução do Estado, além de uma política de segurança mais dura. Do outro lado, o senador Iván Cepeda, do campo governista, representa a continuidade do projeto do atual governo de Gustavo Petro e aposta em reformas sociais, integração regional e proximidade com o governo Lula. As últimas sondagens indicam que a disputa está apertada. A maioria aponta vantagem de Abelardo de las Pirela, mas algumas mostram empate técnico ou leve liderança de Cepeda. O resultado pode redefinir alianças na América Latina e influenciar o equilíbrio político da região. 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Onze e meia da manhã em Paris, 6:30 pelo horário de Brasília. 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
4: Luísa Ramos.
3: Bom dia, sol e temperaturas na casa dos 30 graus em Paris. A seguir, os destaques desta sexta-feira, 19 de junho de 2026. Negociações entre Estados Unidos e Irã para acordo no Oriente Médio são adiadas por tempo indeterminado. Onda de calor se intensifica na França com previsão de temperaturas de até 40 graus nos próximos dias. Seleção brasileira joga contra o Haiti pela segunda rodada da Copa do Mundo. Ancelotti garantiu mudanças na escalação. Essas e mais notícias agora no Jornal da RFI. As negociações entre Estados Unidos e Irã, previstas para esta sexta-feira na Suíça, foram adiadas por tempo indeterminado. O anúncio foi feito pelo governo suíço poucas horas depois de a Casa Branca confirmar que o vice-presidente J.D. Vance não viajaria para o país, alegando restrições logísticas. Ainda não há nova data para a retomada das discussões. O adiamento ocorre após a assinatura do acordo entre Washington e Teherã, que prevê o fim das hostilidades no Oriente Médio. Apesar disso, a violência continua no terreno. No sul do Líbano, bombardeios noturnos israelenses deixaram pelo menos 18 mortos e dezenas de feridos. Diante da escalada, a França pediu que Israel respeite o acordo. Informações com Daniela Franco.
5: O chefe da diplomacia francesa, Jean-Noël Barrot, pediu que Israel respeite o protocolo de acordo assinado na quarta entre Irã e Estados Unidos, que prevê o fim das hostilidades, inclusive

0: podem chegar a 39 graus neste sábado, com risco de incêndios. Em Paris, a prefeitura demonstrou preocupação com a festa da música domingo, que pode ser impactada pelo calor e pela grande presença de público nas ruas.
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0: Depois da vitória sobre o Haiti, a seleção brasileira se prepara para o seu terceiro jogo da Copa do Mundo na quarta-feira contra a Escócia em Miami. Elcio Ramalho, enviado da RFI aos Estados Unidos, acompanhou o jogo e tem mais informações.
2: A vitória de 3 a 0 sobre o Haiti fez o Brasil assumir a liderança do Grupo C e, sobretudo, trouxe tranquilidade aos jogadores e ao treinador Carlo Ancelotti. Matheus Cunha, que entrou como titular, aproveitou a oportunidade. Autor de 2 gols, ele se emocionou junto com a família e falou da importância do resultado.
3: A gente tinha que ganhar, tinha que convencer, e não só o externo, mas o interno. A gente tinha dúvidas, somos seres humanos, normal. E eu acho que com a vitória como hoje, nos dá mais tranquilidade de poder exercer o melhor futebol nas próximas rodadas.
2: Vinícius Júnior, autor do 3º gol e eleito mais uma vez o melhor em campo, disse que a vitória traz mais confiança ao elenco.
4: Sem dúvida, a vitória de hoje com 3 gols nos dá a confiança para seguir evoluindo dentro da competição e tranquilidade para a próxima partida. Esperamos poder seguir dessa forma, seguir evoluindo e melhorar dentro da competição, que é o mais importante.
2: A seleção está mais confiante, mas tem uma preocupação. O atacante Rafinha sentiu dores no músculo posterior da coxa direita e saiu no primeiro tempo da partida. Segundo a CBF, o jogador iniciou o tratamento e será reavaliado. Da Filadélfia, Elcio Ramalho, Rádio França Internacional.
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0: 11 horas e 36 minutos em Paris, 6h36 em Brasília. Na segunda parte do programa, 10 anos depois da votação do Brexit, o Reino Unido enfrenta crise, tabu político e reaproximação com a União Europeia. Paris abre as suas ruas ao funk brasileiro e às cenas afro-europeias e indie, em mais uma edição da Festa da Música. No Balada Musical, vamos conhecer Juni Lady, o primeiro álbum da cantora belgo-congolesa Camille Iambé. E no Rendezvous Cultural, o Museu de Paris apresenta a retrospectiva da genialidade criativa de Gianni Versace, estilista italiano que marcou a moda durante décadas.
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2: Luísa Ramos.
7: Há poucos dias do aniversário de 10 anos do referendo que decidiu pela saída do Reino Unido da União Europeia, o balanço é amplamente negativo. Segundo reportagem da revista L'Express dessa semana, o Brexit deixou o país mais pobre, dividido e politicamente instável, além de enfraquecer sua posição internacional. Mesmo assim, o governo britânico descarta um retorno ao bloco. Na prática, porém, Londres vem se reaproximando da União Europeia com acordos comerciais, cooperação em defesa e o retorno previsto ao programa Erasmus. Apesar desse diagnóstico crítico, o cenário político britânico segue mais complexo. A maioria da população considera hoje o Brexit um erro, mas nenhum grande partido propõe revertê-lo. O tema se tornou um tabu político, enquanto o debate gira em torno do custo de vida, da imigração e da crise dos serviços públicos. A reportagem da L'Express lembra ainda a noite de 23 de junho de 2016, quando o país votou pela saída da UE e aponta perdas econômicas importantes, como a queda do PIB, dos investimentos estrangeiros e da produtividade. O Reino Unido também registra piora nos indicadores sociais e uma instabilidade política inédita, com 6 primeiros ministros em 10 anos. Já a revista Le Point adota outro enfoque. Em editorial, a revista não faz referência direta ao Brexit, mas foca nas tensões sociais e identitárias ilustradas por recentes revoltas em Belfast, que se espalharam por outras cidades britânicas. 2 diagnósticos diferentes, mas que convergem em um mesmo ponto, o de um Reino Unido cada vez mais fragilizado.
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1: Márcia Bechara.

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1: neste domingo, 21 de junho, Paris celebra a Festa da Música, um dos eventos culturais mais emblemáticos da capital francesa, coincidindo com o primeiro dia do verão no Hemisfério Norte. Mais de 40 anos depois da sua criação, a festa continua fiel à proposta original, transformar a cidade em um grande palco a céu aberto, com apresentações gratuitas espalhadas pelas ruas, praças, museus e edifícios históricos. Em 2026, essa ocupação ganha uma energia particular, com forte presença das culturas urbanas, das músicas afro, além de uma participação brasileira para lá de especial, visível em diferentes pontos da cidade.
2: Je fais de la musique car les insultes ça passe bien mieux en chanson. Et je bosserai pas dans une boîte qui banalise les accouchements. 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
1: Entre os destaques, o Centro Cultural La Place, em Châtelet, no coração de Paris, recebe um encontro entre o coletivo parisiense Afro Live e o coletivo londrino ADA Collective, apontado como um dos momentos fortes das cenas afro-europeias contemporâneas. Ao mesmo tempo, Paris reafirma uma das marcas da Festa da Música, a convivência entre estilos e espaços. Concertos ocupam tanto grandes cenas urbanas quanto locais patrimoniais, como igrejas e instituições culturais. As festas de bairro e apresentações espontâneas dos moradores também continuam sendo parte essencial da experiência, enquanto projetos internacionais aproximam cenas mediterrâneas e latino-americanas. O programa está bom nesse ano de 2026. Em vez de apostar em um único grande espetáculo midiático, a edição valoriza a diversidade e transforma a cidade mais uma vez em uma imensa cena.

nesse panorama, um dos pontos que evidencia essa mistura cultural é a Igreja Saint-Germain-l'Auxerrois, em frente ao Louvre. A partir de 16h até meia-noite, horário local, claro, o local recebe o baile da Euro, com DJ sets contínuos e forte presença do baile funk brasileiro. O contraste entre a arquitetura gótica carregada de história e a energia da música urbana contemporânea traduz bem o espírito dessa festa da música de Paris: ocupar, transformar e reinventar os espaços.

0: Ainda no eixo brasileiro, no Maré, o espaço Sabiá Arte e Cultura propõe uma programação que mistura música brasileira, arte de rua e cena independente. Nas picapes, quem assume o comando é o DJ brasileiro Anderson Vital, que participa pela primeira vez do evento, também conhecido como DJ Sabiá.
1: Nessa primeira festa da música em Paris, eu, DJ Sabiá, preparei um set com música brasileira, saindo de São Paulo, de Adoniran Barbosa, até o Carimbó do Pará, na voz da Eliana Pittman. Então vai ter samba, vai ter groove, vai ter tropicália, forró, carimbó e algumas surpresas da variété francesa. Viva Mata!
0: Além da música, o Centro Cultural Sabiá também abre espaço para a arte urbana multicultural, com a participação do coletivo Casa Moio. Conversamos também com a responsável pelo projeto, Júlia Vital, que explica a proposta.
2: Para esta edição da Festa da Música 2026, decidimos nos aproximar da Casa Moio, que é um coletivo de artistas, uma casa criativa que, na verdade, graças a cada artista, gera uma nova comunidade artística. Esse coletivo, em termos gerais, defende a dinâmica de ativar os espaços, conectar culturas e criar experiências. Vamos apresentar várias disciplinas nessa edição do evento. Há artistas, pintores, grafiteiros, músicos, DJs, criadores de moda. Haverá exposição de imagens com fotógrafos, a designers gráficos e também produção de eventos. Para eles, a ideia é de que nada é fixo e que as culturas dialogam e as estéticas se misturam. Isso fez muito sentido para nós quando os encontramos e, como acabamos de abrir a loja, quisemos fazer algo juntos.
3: T'as pas entendu un truc bizarre?
4: Si.
3: Qu'est-ce que c'est?
4: C'est le gaz. C'est le gaz dans l'appartement.
0: No Parque de Butchomon, como em outros espaços ao ar livre da cidade, a expectativa também é de grande circulação, com apresentações que acompanham esse espírito coletivo da festa em Paris. A recomendação é simples. Caminhar, o flâner, como a gente diz em francês. A festa da música se descobre assim, sem roteiro fixo, atravessando bairros e encontrando sons inesperados. Nesse domingo, Paris volta a se reinventar através da música. E nessa edição, com o Brasil ocupando um lugar de destaque nessa paisagem sonora. Boa festa para todos e até a próxima.
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0: Quem acompanhou Balada já ouviu a Caiminha B por aqui no início do ano passado. Eu e o programador musical Hugo Casalinho dedicamos um podcast inteirinho ao primeiro single dela, Plastica. Vamos lá voltar em março de 2025 e lembrar?
1: E o que será que a Camille Mbé está tramando agora? Será que vem um EP ou um álbum por aí?
0: Pois é, você leu meus pensamentos, Hugo. Eu ia justamente dizer que vem um EP agora em março que vai ter o mesmo nome do primeiro single que a Camille lançou lá em dezembro. E se você é um bom trabalhador, um empregado aplicado, você vai saber me dizer qual que é o nome dessa faixa.
1: Acho que se chama Plastic, não é?
0: Isso mesmo, Hugo. Parabéns. Vale um aumento de salário.

0: Pouco mais de um ano depois, e graças ao sucesso de Plastica, que a gente está ouvindo aí ao fundo, a Camiembê volta agora com tudo e nos entrega um discaço de 15 faixas. Um trabalho que se chama Jana e Leda, Jovem e Feia. Agora, esse nome escolhido para o álbum intrigou a minha colega Sophie Torlotan, que entrevistou a Camiembê aqui na RFI, e constatou que, de fato, a artista é jovem, tem 29 anos, mas não tem nada de feia. Bem ao contrário, é uma lindeusa. E essa foi a resposta da Camille sobre a escolha do nome do álbum.
1: Jeune et laide, je suis contente que ça pique autant tout le monde.
2: Jovem e feia. Eu fico contente de ver o quanto o nome do meu álbum incomoda as pessoas. Eu acho que isso também tem a ver com o fato de eu ser mulher, mas sim, sempre que a gente pensa em juventude, pensa em algo bonito, até fogoso, ingênuo. E eu, quando olho para a minha juventude, eu vejo muita dureza, muitos caminhos complicados, muita feiura. E achei interessante confrontar essas duas palavras. A juventude, às vezes, pode ser meio feia também.
1: Que existe, en fait, que é très, très réel. La jeunesse peut parfois être un peu moche aussi.

0: Ju.
1: Jane Leda é um belo trabalho, extremamente introspectivo, em que a Camille Embé, filha de uma mãe belga e de um pai congolês, revela nas letras a dificuldade, o preconceito e o racismo vividos em sua cidade natal, a estigmatizada Molenbeek, na periferia de Bruxelas, como ela mesma nos contou.
2: É verdade que, em alguns momentos, fisicamente, eu me achei feia por causa do meu cabelo, do meu nariz achatado. Mas isso é porque vivemos em uma sociedade em que a branquitude é muito valorizada. E por isso, às vezes, a gente demora para se encontrar enquanto pessoa afrodescendente. Mas também existe o feio da vida. Antes, eu escondia muito o fato de ter sido expulsa de casa muito cedo. Já faz alguns anos que estou muito melhor. Mas, ainda assim, fazer esse álbum tem algo de compreensão, de entender bem certos cantos da minha vida. E quando você se entende, isso também te cura um pouquinho.
3: Quando você compreende, isso te soigne aussi un petit peu.

No quesito estilo musical, a gente já tinha falado lá no ano passado com o Hugo que a Camille Mbé, que tinha começado a sua carreira no rap, estava experimentando outros gêneros. E de fato, nesse disco, ela dá um passinho a mais pro lado do tecnopop, como define a imprensa especializada aqui. O que funciona demais com a voz dela, aveludada, bem jovem e feminina, a gente adora.

A faixa escolhida para a playlist mensal da programação musical da RFI do primeiro disco da Camille Mbé é a Rihanna Fetê. Essa que é a terceira música do álbum denuncia a falta de perspectiva nos bairros populares belgas e entre a juventude periférica do país. É com Rihanna Fetê que a gente vai encerrar essa edição do Balada Musical. Mas antes, agradecemos a Charlie Amadou pela montagem do podcast, que você pode ouvir todos os sábados nos nossos programas, mas também no Deezer e no Spotify. Agora sim, deixo vocês com Rihanna Fetê, de Camille Mbé. Aumente o som.

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1: No programa de hoje, vamos falar sobre um artista que redefiniu o conceito de luxo e cultura visual no final do século XX, Gianni Versace. Em Paris, o Museu Mayol abre suas portas para uma retrospectiva que vai além do brilho das passarelas. O percurso da exposição foi pensado para guiar o visitante pelas etapas do gênio criativo do estilista italiano. A apresentação em Paris tem um significado particular. Foi na capital francesa que Versace passou a exibir regularmente suas coleções de alta costura a partir dos anos 1980, transformando a cidade em uma das principais vitrines de seu trabalho. A mostra também recupera a relação do artista com a cena cultural parisiense, reunindo fotografias, documentos, vídeos e peças associadas aos desfiles e eventos que marcaram sua passagem pela cidade. Nascido na Calábria, no sul da Itália, em 1946, Gianni Versace cresceu cercado pelas influências da Grécia Antiga. Isso deu origem ao logotipo de Versace, a cabeça da medusa. Versace desafiou o minimalismo de sua época, com cores vivas e cortes sensuais. Ele é o inventor do Oroton, uma malha metálica super leve criada em 1982, que transformava o tecido em algo semelhante a uma armadura líquida. O curador da exposição, Carl von Ahy, explica o que torna o trabalho de Gianni Versace tão importante para a história da moda.
2: Ele tinha à disposição todo o know-how técnico que existia na Itália na época, no artesanato, na indústria têxtil, na produção de tecidos e joias. Ele tinha uma infinidade de opções para criar moda em um nível altíssimo. Foi a era de ouro da moda italiana, porque ele soube combinar os benefícios tecnológicos do norte da Itália com a sua habilidade de entender as mudanças nas estruturas sociais e no design.
1: Diferente de muitas exposições financiadas pelas próprias casas de luxo como ferramenta de marketing, a retrospectiva no Museu Mayol é totalmente independente. O curador von Ahy reforça essa distinção.
2: Eu escrevi para eles em 2016. Na época, ainda era uma empresa familiar. A resposta foi que eles não iam interferir em atividades privadas relacionadas a peças de coleções particulares. Ou seja, somos independentes do mercado da moda. Estamos no universo dos museus. Falamos de Versace como uma figura histórica. Não falamos sobre o que aconteceu após sua morte em 1997. Trabalhamos apenas com colecionadores independentes, pessoas que compraram suas peças nos anos 90, ex-clientes e até ex-funcionários que guardaram arquivos de quando trabalhavam em Milão como estilistas ou agentes. Além disso, há uns 2 anos começamos a adquirir nós mesmos peças importantes em diversas partes do mundo.
3: To buy important pieces ourselves worldwide.
1: Versace era amigo de artistas e da realeza. Entre as peças expostas, os visitantes podem ver o famoso vestido inspirado em Marilyn Monroe, que une a moda à arte pop de Andy Warhol, e figurinos criados para o teatro, que Versace chamava de sua libertação. São itens avaliados em milhões de dólares. Gianni Versace deixou o império que, à época de sua morte, contava com cerca de 130 boutiques pelo mundo. Ele morreu assassinado diante de sua mansão em Miami em 1997. A exposição em Paris fica em cartaz até 6 de setembro no Museu Mayol.

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1: Maria Paula Carvalho.
2: Paris, 20 de junho de 2026. Vamos aos destaques deste sábado. O presidente da Bolívia, Rodrigo Paz, declarou estado de emergência em todo o país após mais de 6 semanas de protestos e bloqueios de estradas. Em pronunciamento, ele afirmou que esgotou todas as vias de diálogo. A medida foi anunciada poucas horas depois de um acordo com a principal central sindical, a COB, que suspendeu as mobilizações. Mas outras organizações seguem protestando. Segundo o presidente, a decisão leva em conta atos de violência que, segundo ele, tentam desestabilizar o país. Rodrigo Paz também denunciou uma tentativa de golpe de Estado liderada pelo narcoterrorismo. Ataques aéreos israelenses mataram 16 pessoas e deixaram 12 feridos no sul do Líbano neste sábado, apesar do anúncio de um cessar-fogo entre Israel e o Hezbollah na véspera. O exército libanês também confirmou a morte de um soldado. Segundo a agência oficial do país, diversos alvos foram atingidos durante a madrugada, principalmente na região de Nabatieh, onde também houve disparos de artilharia. A trégua havia sido mediada por Estados Unidos e Catar, após negociações com Israel e o Irã. O primeiro-ministro israelense Benjamin Netanyahu afirmou que as tropas israelenses permanecerão no sul do Líbano enquanto for necessário. E o enviado dos Estados Unidos, Steve Witkoff, está a caminho da Suíça para negociações com o Irã, após um memorando de entendimento assinado na quarta-feira entre os dois países. Segundo a imprensa americana, as discussões técnicas devem ser retomadas nos próximos dias. Ainda não há previsão para o início dessas conversas, inicialmente marcadas para sexta-feira, mas que foram adiadas em meio à incerteza sobre um acordo de paz duradouro. Um ataque aéreo russo matou pelo menos uma pessoa neste sábado em Kharkiv, no nordeste da Ucrânia, segundo autoridades locais. O bombardeio atingiu uma área residencial e a vítima foi encontrada sob os escombros. Outras 9 pessoas ficaram feridas. Durante a noite, o Ministério da Defesa da Rússia afirmou ter abatido 187 drones ucranianos em diferentes regiões do país, incluindo a área de Moscou. Uma onda de calor segue intensa aqui na França neste fim de semana, com 60 departamentos em alerta laranja e quase 41 milhões de pessoas afetadas. Segundo o Serviço Nacional de Meteorologia, o fenômeno é prolongado e pode levar a alerta vermelho neste domingo. As temperaturas podem chegar a 39 graus, com riscos de tempestades e incêndios. A prefeitura demonstra preocupação com a festa da música marcada para domingo. Bom dia, 11 horas e 30 minutos em Paris, 6:30 pelo horário de Brasília. 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
1: Maria Paula Carvalho.
2: Sol, temperatura de 26 graus. Vamos aos destaques deste sábado, 20 de junho de 2026. Presidente da Bolívia declara estado de emergência no país em meio a protestos. Ataques aéreos israelenses deixam 16 mortos no Líbano. E o Brasil assume a liderança do Grupo C da Copa do Mundo após vencer o Haiti. Essas e outras notícias a seguir. O presidente da Bolívia, Rodrigo Paz, declarou estado de emergência em todo o país neste sábado, após mais de 6 semanas de protestos e bloqueios de estradas. Em pronunciamento, ele afirmou que esgotou todas as vias de diálogo. A medida foi anunciada poucas horas depois de um acordo com a principal central sindical, que suspendeu as mobilizações. Outras organizações, no entanto, seguem protestando e há cerca de 50 bloqueios ativos. Segundo o presidente, a decisão leva em conta atos de violência que, segundo ele, tentam desestabilizar o país. Ataques aéreos libaneses mataram 16 pessoas, incluindo um soldado, no sul do Líbano, neste sábado, apesar do anúncio de um cessar-fogo entre Israel e o Hezbollah na véspera. Segundo a agência oficial libanesa, diversos alvos foram atingidos durante a madrugada, principalmente na região de Nabatieh, onde também houve disparos de artilharia. A trégua havia sido mediada por Estados Unidos e Catar, após negociações com Israel e Irã. O primeiro-ministro israelense Benjamin Netanyahu afirmou que as tropas israelenses permanecerão no sul do Líbano enquanto for necessário. E o enviado dos Estados Unidos, Steve Witkoff, está a caminho da Suíça para negociações com o Irã, após um memorando de entendimento assinado na quarta-feira entre os dois países. Segundo a imprensa americana, as discussões técnicas devem ser retomadas nos próximos dias. Jared Kushner, genro do presidente Trump, também é esperado. Ainda não há previsão para o início das conversas, inicialmente marcadas para sexta-feira e adiadas em meio à incerteza sobre um acordo de paz duradouro. Um ataque aéreo russo matou pelo menos uma pessoa neste sábado em Kharkiv, no nordeste da Ucrânia, segundo autoridades locais. O bombardeio atingiu uma área residencial e a vítima foi encontrada sob escombros. Outras 9 pessoas ficaram feridas. Durante a noite, o Ministério da Defesa da Rússia afirmou ter abatido 187 drones ucranianos em diferentes regiões do país, incluindo a área de Moscou. Duas explosões à beira de uma estrada mataram 7 pessoas neste sábado no noroeste do Paquistão. Segundo a polícia, uma caminhonete que transportava passageiros foi atingida por um artefato explosivo improvisado acionado remotamente. Quando os feridos eram levados ao hospital, um segundo dispositivo detonou. 3 pessoas ficaram feridas. Até o momento, nenhum grupo reivindicou esse ataque. A Austrália confirmou o primeiro caso da cepa H5 da gripe aviária altamente contagiosa, indicando que o vírus já está presente em todos os continentes. A doença tem causado alta mortalidade em aves e foi detectada também em mamíferos. Casos em humanos continuam raros, mas especialistas alertam para o risco de mutação. Aqui na França, uma onda de calor segue intensa neste fim de semana, com 60 departamentos em alerta laranja e quase 41 milhões de pessoas afetadas. O fenômeno é prolongado e as temperaturas podem chegar a 39 graus neste sábado, com risco de incêndios. Em Paris, a prefeitura demonstrou preocupação com a festa da música domingo, que pode ser impactada pelo calor e pela grande presença de público nas ruas.
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2: Depois da vitória sobre o Haiti, a seleção brasileira se prepara para o seu terceiro jogo da Copa do Mundo na quarta-feira contra a Escócia em Miami. Elcio Ramalho, enviado da RFI aos Estados Unidos, acompanhou o jogo e tem mais informações.
4: A vitória de 3-0 sobre o Haiti fez o Brasil assumir a liderança do Grupo C e, sobretudo, trouxe tranquilidade aos jogadores e ao treinador Carlo Ancelotti. Matheus Cunha, que entrou como titular, aproveitou a oportunidade. Autor de 2 gols, ele se emocionou junto com a família e falou da importância do resultado.
5: A gente tinha que ganhar, tinha que convencer, e não só o externo, mas o interno. A gente tinha dúvidas, somos seres humanos, normal. E eu acho que com a vitória como hoje nos dá mais tranquilidade de poder exercer o melhor futebol nas próximas rodadas.
4: Vinícius Júnior, autor do 3º gol e eleito mais uma vez o melhor em campo, disse que a vitória traz mais confiança ao elenco.
6: Sem dúvida, a vitória de hoje com 3 gols nos dá a confiança para seguir evoluindo dentro da competição e tranquilidade para a próxima partida. Esperamos poder seguir dessa forma, seguir evoluindo e melhorar dentro da competição, que é o mais importante.
4: A seleção está mais confiante, mas tem uma preocupação. O atacante Rafinha sentiu dores no músculo posterior da coxa direita e saiu no primeiro tempo da partida. Segundo a CBF, o jogador iniciou o tratamento e será reavaliado. Da Filadélfia, Elcio Ramalho, Rádio França Internacional.
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2: 11:36 em Paris, 6:36 em Brasília. Na segunda parte do programa, 10 anos depois da votação do Brexit, o Reino Unido enfrenta crise, tabu político e reaproximação com a União Europeia. Paris abre as suas ruas ao funk brasileiro e às cenas afro-europeias e indie em mais uma edição da Festa da Música. No Balada Musical, vamos conhecer Juni Lady, o primeiro álbum da cantora belgo-congolesa Camille Iambé. E no Rendezvous Cultural, o Museu de Paris apresenta a retrospectiva da genialidade criativa de Gianni Versace, estilista italiano que marcou a moda durante décadas.
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9: Luísa Ramos.
10: Há poucos dias do aniversário de 10 anos do referendo que decidiu pela saída do Reino Unido da União Europeia, o balanço é amplamente negativo. Segundo reportagem da revista L'Express dessa semana, o Brexit deixou o país mais pobre, dividido e politicamente instável, além de enfraquecer sua posição internacional. Mesmo assim, o governo britânico descarta um retorno ao bloco. Na prática, porém, Londres vem se reaproximando da União Europeia com acordos comerciais, cooperação em defesa e o retorno previsto ao programa Erasmus. Apesar desse diagnóstico crítico, o cenário político britânico segue mais complexo. A maioria da população considera hoje o Brexit um erro, mas nenhum grande partido propõe revertê-lo. O tema se tornou um tabu político, enquanto o debate gira em torno do custo de vida, da imigração e da crise dos serviços públicos. A reportagem da L'Express lembra ainda a noite de 23 de junho de 2016, quando o país votou pela saída da UE e aponta perdas econômicas importantes, como a queda do PIB, dos investimentos estrangeiros e da produtividade. O Reino Unido também registra piora nos indicadores sociais e uma instabilidade política inédita, com 6 primeiros ministros em 10 anos. Já a revista Le Point adota outro enfoque. Em editorial, a revista não faz referência direta ao Brexit, mas foca nas tensões sociais e identitárias ilustradas por recentes revoltas em Belfast, que se espalharam por outras cidades britânicas. Dois diagnósticos diferentes, mas que convergem em um mesmo ponto, o de um Reino Unido cada vez mais fragilizado.
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8: Márcia Bechara.
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8: Neste domingo, 21 de junho, Paris celebra a Festa da Música, um dos eventos culturais mais emblemáticos da capital francesa, coincidindo com o primeiro dia do verão no Hemisfério Norte. Mais de 40 anos depois da sua criação, a festa continua fiel à proposta original, transformar a cidade em um grande palco a céu aberto, com apresentações gratuitas espalhadas pelas ruas, praças, museus e edifícios históricos. Em 2026, essa ocupação ganha uma energia particular, com forte presença das culturas urbanas, das músicas afro, além de uma participação brasileira para lá de especial visível em diferentes pontos da cidade.
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8: Entre os destaques, o Centro Cultural La Place, em Châtelet, no coração de Paris, recebe um encontro entre o coletivo parisiense Afro Live e o coletivo londrino ADA Collective, apontado como um dos momentos fortes das cenas afro-europeias contemporâneas. Ao mesmo tempo, Paris reafirma uma das marcas da Festa da Música, a convivência entre estilos e espaços. Concertos ocupam tanto grandes cenas urbanas quanto locais patrimoniais, como igrejas e instituições culturais. As festas de bairro e apresentações espontâneas dos moradores também continuam sendo parte essencial da experiência, enquanto projetos internacionais aproximam cenas mediterrâneas e latino-americanas. É, o programa está bom nesse ano de 2026 e, em vez de apostar em um único grande espetáculo midiático, a edição valoriza a diversidade e transforma a cidade mais uma vez em uma imensa

nesse panorama, um dos pontos que evidencia essa mistura cultural é a Igreja Saint-Germain-l'Auxerrois, em frente ao Louvre. A partir de 16h até meia-noite, horário local, claro, o local recebe o baile da Euro, com DJ sets contínuos e forte presença do baile funk brasileiro. O contraste entre a arquitetura gótica carregada de história e a energia da música urbana contemporânea traduz bem o espírito dessa festa da música de Paris: ocupar, transformar e reinventar os espaços.

0: Ainda no eixo brasileiro, no Maré, o espaço Sabiá Arte e Cultura propõe uma programação que mistura música brasileira, arte de rua e cena independente. Nas pickups, quem assume o comando é o DJ brasileiro Anderson Vital, que participa pela primeira vez do evento, também conhecido como DJ Sabiá.
1: Nessa primeira festa da música em Paris, eu, DJ Sabiá, preparei um set com música brasileira, saindo de São Paulo, de Adoniran Barbosa, até o Carimbó do Pará, na voz da Eliana Pittman. Então vai ter samba, vai ter groove, vai ter tropicália, forró, carimbó e algumas surpresas da variété francesa. Viva Mata!
0: Além da música, o Centro Cultural Sabiá também abre espaço para a arte urbana multicultural, com a participação do coletivo Casa Moio. Conversamos também com a responsável pelo projeto, Júlia Vital, que explica a proposta.
2: Para esta edição da Festa da Música 2026, decidimos nos aproximar da Casa Moio, que é um coletivo de artistas, uma casa criativa que, na verdade, graças a cada artista, gera uma nova comunidade artística. Esse coletivo, em termos gerais, defende a dinâmica de ativar os espaços, conectar culturas e criar experiências. Vamos apresentar várias disciplinas nessa edição do evento. Há artistas, pintores, grafiteiros, músicos, DJs, criadores de moda. Haverá exposição de imagens com fotógrafos, a designers gráficos e também produção de eventos. Para eles, a ideia é de que nada é fixo e que as culturas dialogam e as estéticas se misturam. Isso fez muito sentido para nós quando os encontramos e, como acabamos de abrir a loja, quisemos fazer algo juntos.
3: T'as pas entendu un truc bizarre?
4: Si.
3: Qu'est-ce que c'est?
4: C'est le gaz. C'est le gaz d'un appartement.
0: No Parque de Butchomon, como em outros espaços ao ar livre da cidade, a expectativa também é de grande circulação, com apresentações que acompanham esse espírito coletivo da festa em Paris. A recomendação é simples. Caminhar, o flâner, como a gente diz em francês. A festa da música se descobre assim, sem roteiro fixo, atravessando bairros e encontrando sons inesperados. Nesse domingo, Paris volta a se reinventar através da música. E nessa edição, com o Brasil ocupando um lugar de destaque nessa paisagem sonora. Boa festa para todos e até a próxima.
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7: Olá, bonjour. Chegou aquele momento em que levamos vocês, nossos ouvintes internautas, para a balada, junto com artistas e grupos em destaque na playlist da programação musical da RFI. Hoje ao som da cantora e compositora belgo-congolesa Camille Embe. 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

0: Quem acompanha o Balada já ouviu a Caiminha Ambê por aqui no início do ano passado. Eu e o programador musical Hugo Casalinho dedicamos um podcast inteirinho ao primeiro single dela, Plastica. Vamos lá voltar em março de 2025 e lembrar?
1: E o que será que a Caiminha Ambê está tramando agora? Será que vem um EP ou um álbum por aí?
0: Pois é, você leu meus pensamentos, Hugo. Eu ia justamente dizer que vem um EP agora em março que vai ter o mesmo nome do primeiro single que a Camille lançou lá em dezembro. Uhum. E se você é um bom trabalhador, um empregado aplicado, você vai saber me dizer qual que é o nome dessa faixa.
1: Acho que se chama Plastic, não é?
0: Isso mesmo, Hugo. Parabéns. Vale um aumento de salário.

0: Pouco mais de um ano depois, e graças ao sucesso de Plastica, que a gente está ouvindo aí ao fundo, a Kamiembé volta agora com tudo e nos entrega um descasso de 15 faixas. Um trabalho que se chama Jana e Leda, Jovem e Feia. Agora, esse nome escolhido para o álbum intrigou a minha colega Sophie Torlotan, que entrevistou a Kamiembé aqui na RFI e constatou que, de fato, a artista é jovem, tem 29 anos, mas não tem nada de feia. Bem ao contrário, é uma lindeusa. E essa foi a resposta da Camille sobre a escolha do nome do álbum.
1: Jeune et laide, je suis contente que ça pique autant tout le monde.
2: Jovem e feia. Eu fico contente de ver o quanto o nome do meu álbum incomoda as pessoas. Eu acho que isso também tem a ver com o fato de eu ser mulher, mas sim, sempre que a gente pensa em juventude, pensa em algo bonito, até fogoso, ingênuo. E eu, quando olho para a minha juventude, eu vejo muita dureza, muitos caminhos complicados, muita feiura. E achei interessante confrontar essas duas palavras. A juventude, às vezes, pode ser meio feia também.
1: Existe, en fait, que é très, très réel. La jeunesse peut parfois être un peu moche aussi.

0: Jane Leda é um belo trabalho, extremamente introspectivo, em que a Camille Mbé, filha de uma mãe belga e de um pai congolês, revela nas letras a dificuldade, o preconceito e o racismo vividos em sua cidade natal, a estigmatizada Molenbeek, na periferia de Bruxelas, como ela mesma nos contou.
1: É
2: verdade que, em alguns momentos, fisicamente, eu me achei feia por causa do meu cabelo, do meu nariz achatado. Mas isso é porque vivemos em uma sociedade em que a branquitude é muito valorizada. E por isso, às vezes, a gente demora para se encontrar enquanto pessoa afrodescendente. Mas também existe o feio da vida. Antes, eu escondia muito o fato de ter sido expulsa de casa muito cedo. Já faz alguns anos que estou muito melhor. Mas, ainda assim, fazer esse álbum tem algo de compreensão, de entender bem certos cantos da minha vida. E quando você se entende, isso também te cura um pouquinho.

No quesito estilo musical, a gente já tinha falado lá no ano passado com o Hugo que a Camille Mb, que tinha começado a sua carreira no rap, estava experimentando outros gêneros. E de fato, nesse disco, ela dá um passinho a mais pro lado do tecnopop, como define a imprensa especializada aqui. O que funciona demais com a voz dela, aveludada, bem jovem e feminina, a gente adora.

faixa escolhida para a playlist mensal da programação musical da RFI, do primeiro disco da Camille MB, é a Rihanna Fetê. Essa que é a terceira música do álbum denuncia a falta de perspectiva nos bairros populares belgas e entre a juventude periférica do país. É com Rihanna Fetê que a gente vai encerrar essa edição do Balada Musical. Mas antes, agradecemos a Charlie Amadou pela montagem do podcast, que você pode ouvir todos os sábados nos nossos programas, mas também no Deezer e no Spotify. Agora sim, deixo vocês com Rihanna Fetê, de Camille MB. Aumente o som.

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1: No programa de hoje, vamos falar sobre um artista que redefiniu o conceito de luxo e cultura visual no final do século XX, Gianni Versace. Em Paris, o Museu Mayol abre suas portas para uma retrospectiva que vai além do brilho das passarelas. O percurso da exposição foi pensado para guiar o visitante pelas etapas do gênio criativo do estilista italiano. A apresentação em Paris tem um significado particular. Foi na capital francesa que Versace passou a exibir regularmente suas coleções de alta costura a partir dos anos 1980, transformando a cidade em uma das principais vitrines de seu trabalho. A mostra também recupera a relação do artista com a cena cultural parisiense, reunindo fotografias, documentos, vídeos e peças associadas aos desfiles e eventos que marcaram sua passagem pela cidade. Nascido na Calábria, no sul da Itália, em 1946, Gianni Versace cresceu cercado pelas influências da Grécia Antiga. Isso deu origem ao logotipo de Versace, a cabeça da medusa. Versace desafiou o minimalismo de sua época, com cores vivas e cortes sensuais. Ele é o inventor do Oroton, uma malha metálica super leve criada em 1982, que transformava o tecido em algo semelhante a uma armadura líquida. O curador da exposição, Carl von Ahy, explica o que torna o trabalho de Gianni Versace tão importante para a história da moda.
2: Ele tinha à disposição todo o know-how técnico que existia na Itália na época, no artesanato, na indústria têxtil, na produção de tecidos e joias. Ele tinha uma infinidade de opções para criar moda em um nível altíssimo. Foi a era de ouro da moda italiana, porque ele soube combinar os benefícios tecnológicos do norte da Itália com a sua habilidade de entender as mudanças nas estruturas sociais e no design.
1: Diferente de muitas exposições financiadas pelas próprias casas de luxo como ferramenta de marketing, a retrospectiva no Museu Mayol é totalmente independente. O curador von Ahy reforça essa distinção.
2: Eu escrevi para eles em 2016. Na época, ainda era uma empresa familiar. A resposta foi que eles não iam interferir em atividades privadas relacionadas a peças de coleções particulares. Ou seja, somos independentes do mercado da moda. Estamos no universo dos museus. Falamos de Versace como uma figura histórica. Não falamos sobre o que aconteceu após sua morte em 1997. Trabalhamos apenas com colecionadores independentes, pessoas que compraram suas peças nos anos 90, ex-clientes e até ex-funcionários que guardaram arquivos de quando trabalhavam em Milão como estilistas ou agentes. Além disso, há uns 2 anos começamos a adquirir nós mesmos peças importantes em diversas partes do mundo.
3: To buy important pieces ourselves worldwide.
1: Versace era amigo de artistas e da realeza. Entre as peças expostas, os visitantes podem ver o famoso vestido inspirado em Marilyn Monroe, que une a moda à arte pop de Andy Warhol, e figurinos criados para o teatro, que Versace chamava de sua libertação. São itens avaliados em milhões de dólares. Gianni Versace deixou o império que, à época de sua morte, contava com cerca de 130 boutiques pelo mundo. Ele morreu assassinado diante de sua mansão em Miami em 1997. A exposição em Paris fica em cartaz até 6 de setembro no Museu Mayol.

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1: Maria Paula Carvalho.
2: Paris, 20 de junho de 2026. Vamos aos destaques deste sábado. O presidente da Bolívia, Rodrigo Paz, declarou estado de emergência em todo o país após mais de 6 semanas de protestos e bloqueios de estradas. Em pronunciamento, ele afirmou que esgotou todas as vias de diálogo. A medida foi anunciada poucas horas depois de um acordo com a principal central sindical, a COBE, que suspendeu as mobilizações. Mas outras organizações seguem protestando. Segundo o presidente, a decisão leva em conta atos de violência que, segundo ele, tentam desestabilizar o país. Rodrigo Paz também denunciou uma tentativa de golpe de Estado liderada pelo narcoterrorismo. Ataques aéreos israelenses mataram 16 pessoas e deixaram 12 feridos no sul do Líbano neste sábado, apesar do anúncio de um cessar-fogo entre Israel e o Hezbollah na véspera. O exército libanês também confirmou a morte de um soldado. Segundo a agência oficial do país, diversos alvos foram atingidos durante a madrugada, principalmente na região de Nabatieh, onde também houve disparos de artilharia. A trégua havia sido mediada por Estados Unidos e Catar, após negociações com Israel e o Irã. O primeiro-ministro israelense Benjamin Netanyahu afirmou que as tropas israelenses permanecerão no sul do Líbano enquanto for necessário. E o enviado dos Estados Unidos, Steve Witkoff, está a caminho da Suíça para negociações com o Irã, após um memorando de entendimento assinado na quarta-feira entre os dois países. Segundo a imprensa americana, as discussões técnicas devem ser retomadas nos próximos dias. Ainda não há previsão para o início dessas conversas, inicialmente marcadas para sexta-feira, mas que foram adiadas em meio à incerteza sobre um acordo de paz duradouro. Um ataque aéreo russo matou pelo menos uma pessoa neste sábado em Kharkiv, no nordeste da Ucrânia, segundo autoridades locais. O bombardeio atingiu uma área residencial e a vítima foi encontrada sob os escombros. Outras 9 pessoas ficaram feridas. Durante a noite, o Ministério da Defesa da Rússia afirmou ter abatido 187 drones ucranianos em diferentes regiões do país, incluindo a área de Moscou. Uma onda de calor segue intensa aqui na França neste fim de semana, com 60 departamentos em alerta laranja e quase 41 milhões de pessoas afetadas. Segundo o Serviço Nacional de Meteorologia, o fenômeno é prolongado e pode levar a alerta vermelho neste domingo. As temperaturas podem chegar a 39 graus, com riscos de tempestades e incêndios. A prefeitura demonstra preocupação com a festa da música marcada para domingo. Bom dia, 11 horas e 30 minutos em Paris, 6:30 pelo horário de Brasília. 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
2: Sol, temperatura de 26 graus. Vamos aos destaques deste sábado, 20 de junho de 2026. Presidente da Bolívia declara estado de emergência no país em meio a protestos. Ataques aéreos israelenses deixam 16 mortos no Líbano. E o Brasil assume a liderança do Grupo C da Copa do Mundo após vencer o Haiti. Essas e outras notícias a seguir. O presidente da Bolívia, Rodrigo Paz, declarou estado de emergência em todo o país neste sábado, após mais de 6 semanas de protestos e bloqueios de estradas. Em pronunciamento, ele afirmou que esgotou todas as vias de diálogo. A medida foi anunciada poucas horas depois de um acordo com a principal central sindical, que suspendeu as mobilizações. Outras organizações, no entanto, seguem protestando e há cerca de 50 bloqueios ativos. Segundo o presidente, a decisão leva em conta atos de violência que, segundo ele, tentam desestabilizar o país. Ataques aéreos libaneses mataram 16 pessoas, incluindo um soldado, no sul do Líbano, neste sábado, apesar do anúncio de um cessar-fogo entre Israel e o Hezbollah na véspera. Segundo a agência oficial libanesa, diversos alvos foram atingidos durante a madrugada, principalmente na região de Nabatieh, onde também houve disparos de artilharia. A trégua havia sido mediada por Estados Unidos e Catar, após negociações com Israel e Irã. O primeiro-ministro israelense Benjamin Netanyahu afirmou que as tropas israelenses permanecerão no sul do Líbano enquanto for necessário. E o enviado dos Estados Unidos, Steve Witkoff, está a caminho da Suíça para negociações com o Irã, após um memorando de entendimento assinado na quarta-feira entre os dois países. Segundo a imprensa americana, as discussões técnicas devem ser retomadas nos próximos dias. Jared Kushner, genro do presidente Trump, também é esperado. Ainda não há previsão para o início das conversas, inicialmente marcadas para sexta-feira e adiadas em meio à incerteza sobre um acordo de paz duradouro. Um ataque aéreo russo matou pelo menos uma pessoa neste sábado em Kharkiv, no nordeste da Ucrânia, segundo autoridades locais. O bombardeio atingiu uma área residencial e a vítima foi encontrada sob escombros. Outras 9 pessoas ficaram feridas. Durante a noite, o Ministério da Defesa da Rússia afirmou ter abatido 187 drones ucranianos em diferentes regiões do país, incluindo a área de Moscou. Duas explosões à beira de uma estrada mataram 7 pessoas neste sábado no noroeste do Paquistão. Segundo a polícia, uma caminhonete que transportava passageiros foi atingida por um artefato explosivo improvisado acionado remotamente. Quando os feridos eram levados ao hospital, um segundo dispositivo detonou. 3 pessoas ficaram feridas. Até o momento, nenhum grupo reivindicou esse ataque. A Austrália confirmou o primeiro caso da cepa H5 da gripe aviária altamente contagiosa, indicando que o vírus já está presente em todos os continentes. A doença tem causado alta mortalidade em aves e foi detectada também em mamíferos. Casos em humanos continuam raros, mas especialistas alertam para o risco de mutação. Aqui na França, uma onda de calor segue intensa neste fim de semana, com 60 departamentos em alerta laranja e quase 41 milhões de pessoas afetadas. O fenômeno é prolongado.

0: o tempo da partida. Segundo a CBF, o jogador iniciou o tratamento e será reavaliado. Da Filadélfia, Elcio Ramalho, Rádio França Internacional.
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3: 11:36 em Paris, 6:36 em Brasília, na segunda parte do programa. 10 anos depois da votação do Brexit, o Reino Unido enfrenta crise, tabu político e reaproximação com a União Europeia. Paris abre as suas ruas ao funk brasileiro e às cenas afro-europeias e indie, em mais uma edição da Festa da Música. No Balada Musical, vamos conhecer Juni Lady, o primeiro álbum da cantora belgo-congolesa Camille Iambé. E no Rendezvous Cultural, o Museu de Paris apresenta a retrospectiva da genialidade criativa de Gianni Versace, estilista italiano que marcou a moda durante décadas.
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0: Luísa Ramos.
5: Há poucos dias do aniversário de 10 anos do referendo que decidiu pela saída do Reino Unido da União Europeia, o balanço é amplamente negativo. Segundo reportagem da revista L'Express dessa semana, o Brexit deixou o país mais pobre, dividido e politicamente instável, além de enfraquecer sua posição internacional. Mesmo assim, o governo britânico descarta um retorno ao bloco. Na prática, porém, Londres vem se reaproximando da União Europeia com acordos comerciais, cooperação em defesa e o retorno previsto ao programa Erasmus. Apesar desse diagnóstico crítico, o cenário político britânico segue mais complexo. A maioria da população considera hoje o Brexit um erro, mas nenhum grande partido propõe revertê-lo. O tema se tornou um tabu político enquanto o debate gira em torno do custo de vida, da imigração e da crise dos serviços públicos. A reportagem da L'Express lembra ainda a noite de 23 de junho de 2016, quando o país votou pela saída da UE e aponta perdas econômicas importantes, como a queda do PIB, dos investimentos estrangeiros e da produtividade. O Reino Unido também registra piora nos indicadores sociais e uma instabilidade política inédita, com 6 primeiros ministros em 10 anos. Já a revista Le Point adota outro enfoque. Em editorial, a revista não faz referência direta ao Brexit, mas foca nas tensões sociais e identitárias ilustradas por recentes revoltas em Belfast, que se espalharam por outras cidades britânicas. Dois diagnósticos diferentes, mas que convergem em um mesmo ponto, o de um Reino Unido cada vez mais fragilizado.
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3: Márcia Bechara.
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3: Neste domingo, 21 de junho, Paris celebra a Festa da Música, um dos eventos culturais mais emblemáticos da capital francesa, coincidindo com o primeiro dia do verão no Hemisfério Norte. Mais de 40 anos depois da sua criação, a festa continua fiel à proposta original, transformar a cidade em um grande palco a céu aberto, com apresentações gratuitas espalhadas pelas ruas, praças, museus e edifícios históricos. Em 2026, essa ocupação ganha uma energia particular, com forte presença das culturas urbanas, das músicas afro, além de uma participação brasileira para lá de especial, visível em diferentes pontos da cidade.
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3: Entre os destaques, o Centro Cultural La Place, em Châtelet, no coração de Paris, recebe um encontro entre o coletivo parisiense Afro Live e o coletivo londrino ADA Collective, apontado como um dos momentos fortes das cenas afro-europeias contemporâneas. Ao mesmo tempo, Paris reafirma uma das marcas da Festa da Música, a convivência entre estilos e espaços. Concertos ocupam tanto grandes cenas urbanas quanto locais patrimoniais, como igrejas e instituições culturais. As festas de bairro e apresentações espontâneas dos moradores também continuam sendo parte essencial da experiência, enquanto projetos internacionais aproximam cenas mediterrâneas e latino-americanas. O programa está bom nesse ano de 2026 e em vez de apostar

nesse panorama, um dos pontos que evidencia essa mistura cultural é a Igreja Saint-Germain-l'Auxerrois, em frente ao Louvre. A partir de 16h até meia-noite, horário local, claro, o local recebe o baile da Euro, com DJ sets contínuos e forte presença do baile funk brasileiro. O contraste entre a arquitetura gótica carregada de história e a energia da música urbana contemporânea traduz bem o espírito dessa festa da música de Paris, ocupar, transformar e reinventar os espaços.

0: Eixo Brasileiro, no Marré, o espaço Sabiá Arte e Cultura propõe uma programação que mistura música brasileira, arte de rua e cena independente. Nas picapes, quem assume o comando é o DJ brasileiro Anderson Vital, que participa pela primeira vez do evento, também conhecido como DJ Sabiá.
1: Nessa primeira festa da música em Paris, eu, DJ Sabiá, preparei um set com música brasileira, saindo de São Paulo de Adoniran Barbosa até o Carimbó do Pará, na voz da Eliana Pittman. Então vai ter samba, vai ter groove, vai ter tropicália, forró, carimbó e algumas surpresas da variété francesa. Viva a mata, ta,
0: ta, vamos lá, ta, ta. Além da música, o Centro Cultural Sabiá também abre espaço para a arte urbana multicultural, com a participação do coletivo Casa Moio. Conversamos também com a responsável pelo projeto, Júlia Vital, que explica a proposta.
2: Para esta edição da Festa da Música 2026, decidimos nos aproximar da Casa Moio, que é um coletivo de artistas. Uma casa criativa que, na verdade, graças a cada artista, gera uma nova comunidade artística. Esse coletivo, em termos gerais, defende a dinâmica de ativar os espaços, conectar culturas e criar experiências. Vamos apresentar várias disciplinas nessa edição do evento. Há artistas, pintores, grafiteiros, músicos, DJs, criadores de moda. Haverá exposição de imagens com fotógrafos, a designers gráficos e também produção de eventos. Para eles, a ideia é de que nada é fixo e que as culturas dialogam e as estéticas se misturam. Isso fez muito sentido para nós quando os encontramos e, como acabamos de abrir a loja, quisemos fazer algo juntos.
3: De poder fazer algo juntos.
4: T'as pas entendu un truc bizarre?
5: Si.
4: Qu'est-ce que c'est?
5: C'est le gaz. C'est le gaz d'un appartement.
0: No Parque de Butchomon, como em outros espaços ao ar livre da cidade, a expectativa também é de grande circulação, com apresentações que acompanham esse espírito coletivo da festa em Paris. A recomendação é simples: caminhar, o flâner, como a gente diz em francês. A festa da música se descobre assim, sem roteiro fixo, atravessando bairros e encontrando sons inesperados. Nesse domingo, Paris volta a se reinventar através da música. E nessa edição, com o Brasil ocupando um lugar de destaque nessa paisagem sonora. Boa festa para todos e até a próxima.
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8: Olá, bonjour. Chegou aquele momento em que levamos vocês, nossos ouvintes internautas, para a balada, junto com artistas e grupos em destaque na playlist da programação musical da RFI. Hoje ao som da cantora e compositora belgo-congolesa Camille Embe. 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

0: Quem acompanhou Balada já ouviu a Caiminha B por aqui no início do ano passado. Eu e o programador musical Hugo Casalinho dedicamos um podcast inteirinho ao primeiro single dela, Plastica. Vamos lá voltar em março de 2025 e lembrar?
1: E o que será que a Camille Mbé está tramando agora? Será que vem um EP ou um álbum por aí?
0: Pois é, você leu meus pensamentos, Hugo. Eu ia justamente dizer que vem um EP agora em março, que vai ter o mesmo nome do primeiro single que a Camille lançou lá em dezembro. Uhum. E se você é um bom trabalhador, um empregado aplicado, você vai saber me dizer qual que é o nome dessa faixa.
1: Acho que se chama Plastic, não é?
0: Isso mesmo, Hugo. Parabéns. Vale um aumento de salário.

0: Pouco mais de um ano depois, e graças ao sucesso de Plastica, que a gente está ouvindo aí ao fundo, a Kamiembé volta agora com tudo e nos entrega um discaço de 15 faixas. Um trabalho que se chama Jana e Leda, Jovem e Feia. Agora, esse nome escolhido para o álbum intrigou a minha colega Sophie Torlotan, que entrevistou a Kamiembé aqui na RFI e constatou que, de fato, a artista é jovem, tem 29 anos, mas não tem nada de feia. Bem ao contrário, é uma lindeusa. E essa foi a resposta da Camille sobre a escolha do nome do álbum.
1: Jeune et Laide, je suis contente que ça pique autant tout le monde.
2: Jovem e feia. Eu fico contente de ver o quanto o nome do meu álbum incomoda as pessoas. Eu acho que isso também tem a ver com o fato de eu ser mulher, mas sim, sempre que a gente pensa em juventude, pensa em algo bonito, até fogoso, ingênuo. E eu, quando olho para a minha juventude, eu vejo muita dureza, muitos caminhos complicados, muita feiura. E achei interessante confrontar essas duas palavras. A juventude, às vezes, pode ser meio feia também.
1: Que existe, en fait, que é très, très réel. La jeunesse peut parfois être un peu moche aussi.

0: Jane Leda é um belo trabalho, extremamente introspectivo, em que a Camille Mbé, filha de uma mãe belga e de um pai congolês, revela nas letras a dificuldade, o preconceito e o racismo vividos em sua cidade natal, a estigmatizada Molenbeek, na periferia de Bruxelas, como ela mesma nos contou.
1: É verdade que, em alguns momentos, fisicamente, eu me achei feia por causa do meu cabelo, do meu nariz achatado. Mas isso é porque vivemos em uma sociedade em que a branquitude é muito valorizada. E por isso, às vezes, a gente demora para se encontrar enquanto pessoa afrodescendente. Mas também existe o feio da vida. Antes, eu escondia muito o fato de ter sido expulsa de casa muito cedo. Já faz alguns anos que estou muito melhor. Mas, ainda assim, fazer esse álbum tem algo de compreensão, de entender bem certos cantos da minha vida. E quando você se entende, isso também te cura um pouquinho.

No quesito estilo musical, a gente já tinha falado lá no ano passado com o Hugo que a Kamiembe, que tinha começado a sua carreira no rap, estava experimentando outros gêneros. E de fato, nesse disco, ela dá um passinho a mais pro lado do tecnopop, como define a imprensa especializada aqui. O que funciona demais com a voz dela, aveludada, bem jovem e feminina, a gente adora.

A faixa escolhida para a playlist mensal da programação musical da RFI do primeiro disco da Camille MB é a Rihanna Fetê. Essa que é a terceira música do álbum denuncia a falta de perspectiva nos bairros populares belgas e entre a juventude periférica do país. É com Rihanna Fetê que a gente vai encerrar essa edição do Balada Musical. Mas antes, agradecemos a Charlie Amadou pela montagem do podcast, que você pode ouvir todos os sábados nos nossos programas, mas também no Deezer e no Spotify. Agora sim, deixo vocês com Rihanna Fetê, de Camille MB. 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
1: No programa de hoje, vamos falar sobre um artista que redefiniu o conceito de luxo e cultura visual no final do século XX, Gianni Versace. Em Paris, o Museu Mayol abre suas portas para uma retrospectiva que vai além do brilho das passarelas. O percurso da exposição foi pensado para guiar o visitante pelas etapas do gênio criativo do estilista italiano. A apresentação em Paris tem um significado particular. Foi na capital francesa que Versace passou a exibir regularmente suas coleções de alta costura a partir dos anos 1980, transformando a cidade em uma das principais vitrines de seu trabalho. A mostra também recupera a relação do artista com a cena cultural parisiense, reunindo fotografias, documentos, vídeos e peças associadas aos desfiles e eventos que marcaram sua passagem pela cidade. Nascido na Calábria, no sul da Itália, em 1946, Gianni Versace cresceu cercado pelas influências da Grécia Antiga. Isso deu origem ao logotipo de Versace, a cabeça da medusa. Versace desafiou o minimalismo de sua época, com cores vivas e cortes sensuais. Ele é o inventor do Oroton, uma malha metálica super leve criada em 1982, que transformava o tecido em algo semelhante a uma armadura líquida. O curador da exposição, Carl von Ahy, explica o que torna o trabalho de Gianni Versace tão importante para a história da moda.
2: Ele tinha à disposição todo o know-how técnico que existia na Itália na época, no artesanato, na indústria têxtil, na produção de tecidos e joias. Ele tinha uma infinidade de opções para criar moda em um nível altíssimo. Foi a era de ouro da moda italiana, porque ele soube combinar os benefícios tecnológicos do norte da Itália com a sua habilidade de entender as mudanças nas estruturas sociais e no design.
1: Diferente de muitas exposições financiadas pelas próprias casas de luxo como ferramenta de marketing, a retrospectiva no Museu Mayol é totalmente independente. O curador von Ahy reforça essa distinção.
2: Eu escrevi para eles em 2016. Na época, ainda era uma empresa familiar. A resposta foi que eles não iam interferir em atividades privadas relacionadas a peças de coleções particulares. Ou seja, somos independentes do mercado da moda. Estamos no universo dos museus. Falamos de Versace como uma figura histórica. Não falamos sobre o que aconteceu após sua morte em 1997. Trabalhamos apenas com colecionadores independentes, pessoas que compraram suas peças nos anos 90, ex-clientes e até ex-funcionários que guardaram arquivos de quando trabalhavam em Milão como estilistas ou agentes. Além disso, há uns 2 anos começamos a adquirir nós mesmos peças importantes em diversas partes do mundo.
3: To buy important pieces ourselves worldwide.
1: Versace era amigo de artistas e da realeza. Entre as peças expostas, os visitantes podem ver o famoso vestido inspirado em Marilyn Monroe, que une a moda à arte pop de Andy Warhol, e figurinos criados para o teatro, que Versace chamava de sua libertação. São itens avaliados em milhões de dólares. Gianni Versace deixou o império que, à época de sua morte, contava com cerca de 130 boutiques pelo mundo. Ele morreu assassinado diante de sua mansão em Miami em 1997. A exposição em Paris fica em cartaz até 6 de setembro no Museu Mayol.

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1: Maria Paula Carvalho.
2: Paris, 20 de junho de 2026. Vamos aos destaques deste sábado. O presidente da Bolívia, Rodrigo Paz, declarou estado de emergência em todo o país após mais de 6 semanas de protestos e bloqueios de estradas. Em pronunciamento, ele afirmou que esgotou todas as vias de diálogo. A medida foi anunciada poucas horas depois de um acordo com a principal central sindical, a COBE, que suspendeu as mobilizações. Mas outras organizações seguem protestando. Segundo o presidente, a decisão leva em conta atos de violência que, segundo ele, tentam desestabilizar o país. Rodrigo Paz também denunciou uma tentativa de golpe de Estado liderada pelo narcoterrorismo. Ataques aéreos israelenses mataram 16 pessoas e deixaram 12 feridos no sul do Líbano neste sábado, apesar do anúncio de um cessar-fogo entre Israel e o Hezbollah na véspera. O exército libanês também confirmou a morte de um soldado. Segundo a agência oficial do país, diversos alvos foram atingidos durante a madrugada, principalmente na região de Nabatieh, onde também houve disparos de artilharia. A trégua havia sido mediada por Estados Unidos e Catar, após negociações com Israel e o Irã. O primeiro-ministro israelense Benjamin Netanyahu afirmou que as tropas israelenses permanecerão no sul do Líbano enquanto for necessário. E o enviado dos Estados Unidos, Steve Witkoff, está a caminho da Suíça para negociações com o Irã, após um memorando de entendimento assinado na quarta-feira entre os dois países. Segundo a imprensa americana, as discussões técnicas devem ser retomadas nos próximos dias. Ainda não há previsão para o início dessas conversas, inicialmente marcadas para sexta-feira, mas que foram adiadas em meio à incerteza sobre um acordo de paz duradouro. Um ataque aéreo russo matou pelo menos uma pessoa neste sábado em Kharkiv, no nordeste da Ucrânia, segundo autoridades locais. O bombardeio atingiu uma área residencial e a vítima foi encontrada sob os escombros. Outras 9 pessoas ficaram feridas. Durante a noite, o Ministério da Defesa da Rússia afirmou ter abatido 187 drones ucranianos em diferentes regiões do país, incluindo a área de Moscou. Uma onda de calor segue intensa aqui na França neste fim de semana, com 60 departamentos em alerta laranja e quase 41 milhões de pessoas afetadas. Segundo o Serviço Nacional de Meteorologia, o fenômeno é prolongado e pode levar a alerta vermelho neste domingo. As temperaturas podem chegar a 39 graus, com riscos de tempestades e incêndios. A prefeitura demonstra preocupação com a festa da música marcada para domingo. Bom dia, 11 horas e 30 minutos em Paris, 6:30 pelo horário de Brasília. 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
1: Maria Paula Carvalho.
2: Sol, temperatura de 26 graus. Vamos aos destaques deste sábado, 20 de junho de 2026. Presidente da Bolívia declara estado de emergência no país em meio a protestos. Ataques aéreos israelenses deixam 16 mortos no Líbano. E o Brasil assume a liderança do Grupo C da Copa do Mundo após vencer o Haiti. Essas e outras notícias a seguir. O presidente da Bolívia, Rodrigo Paz, declarou estado de emergência em todo o país neste sábado, após mais de 6 semanas de protestos e bloqueios de estradas. Em pronunciamento, ele afirmou que esgotou todas as vias de diálogo. A medida foi anunciada poucas horas depois de um acordo com a principal central sindical, que suspendeu as mobilizações. Outras organizações, no entanto, seguem protestando e há cerca de 50 bloqueios ativos. Segundo o presidente, a decisão leva em conta atos de violência que, segundo ele, tentam desestabilizar o país. Ataques aéreos libaneses mataram 16 pessoas, incluindo um soldado, no sul do Líbano, neste sábado, apesar do anúncio de um cessar-fogo entre Israel e o Hezbollah na véspera. Segundo a agência oficial libanesa, diversos alvos foram atingidos durante a madrugada, principalmente na região de Nabatieh, onde também houve disparos de artilharia. A trégua havia sido mediada por Estados Unidos e Catar, após negociações com Israel e Irã. O primeiro-ministro israelense Benjamin Netanyahu afirmou que as tropas israelenses permanecerão no sul do Líbano enquanto for necessário. E o enviado dos Estados Unidos, Steve Witkoff, está a caminho da Suíça para negociações com o Irã, após um memorando de entendimento assinado na quarta-feira entre os dois países. Segundo a imprensa americana, as discussões técnicas devem ser retomadas nos próximos dias. Jared Kushner, genro do presidente Trump, também é esperado. Ainda não há previsão para o início das conversas, inicialmente marcadas para sexta-feira e adiadas em meio à incerteza sobre um acordo de paz duradouro. Um ataque aéreo russo matou pelo menos uma pessoa neste sábado em Kharkiv, no nordeste da Ucrânia, segundo autoridades locais. O bombardeio atingiu uma área residencial e a vítima foi encontrada sob escombros. Outras 9 pessoas ficaram feridas. Durante a noite, o Ministério da Defesa da Rússia afirmou ter abatido 187 drones ucranianos em diferentes regiões do país, incluindo a área de Moscou. Duas explosões à beira de uma estrada mataram 7 pessoas neste sábado no noroeste do Paquistão. Segundo a polícia, uma caminhonete que transportava passageiros foi atingida por um artefato explosivo improvisado acionado remotamente. Quando os feridos eram levados ao hospital, um segundo dispositivo detonou. 3 pessoas ficaram feridas. Até o momento, nenhum grupo reivindicou esse ataque. A Austrália confirmou o primeiro caso da cepa H5 da gripe aviária altamente contagiosa, indicando que o vírus já está presente em todos os continentes. A doença tem causado alta mortalidade em aves e foi detectada também em mamíferos. Casos em humanos continuam raros, mas especialistas alertam para o risco de mutação. Aqui na França, uma onda de calor segue intensa neste fim de semana, com 60 departamentos em alerta laranja e quase 41 milhões de pessoas afetadas. O fenômeno é prolongado e as temperaturas podem chegar a 39 graus neste sábado, com risco de incêndios. Em Paris, a prefeitura demonstrou preocupação com a festa da música domingo, que pode ser impactada pelo calor e pela grande presença de público nas ruas.
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2: Depois da vitória sobre o Haiti, a seleção brasileira se prepara para o seu terceiro jogo da Copa do Mundo na quarta-feira contra a Escócia em Miami. Elcio Ramalho, enviado da RFI aos Estados Unidos, acompanhou o jogo e tem mais informações.
4: A vitória de 3-0 sobre o Haiti fez o Brasil assumir a liderança do Grupo C e, sobretudo, trouxe tranquilidade aos jogadores e ao treinador Carlo Ancelotti. Matheus Cunha, que entrou como titular, aproveitou a oportunidade. Autor de 2 gols, ele se emocionou junto com a família e falou da importância do resultado.
5: A gente tinha que ganhar, tinha que convencer, e não só o externo, mas o interno. A gente tinha dúvidas, somos seres humanos, normal. E eu acho que com a vitória como hoje nos dá mais tranquilidade de poder exercer o melhor futebol nas próximas rodadas.
4: Vinícius Júnior, autor do 3º gol e eleito mais uma vez o melhor em campo, diz que a vitória traz mais confiança ao elenco.
6: Sem dúvida, a vitória de hoje com 3 gols nos dá a confiança para seguir evoluindo dentro da competição e tranquilidade para a próxima partida. Esperamos poder seguir dessa forma, seguir evoluindo e melhorar dentro da competição, que é o mais importante.
4: A seleção está mais confiante, mas tem uma preocupação. O atacante Rafinha sentiu dores no músculo posterior da coxa direita e saiu no primeiro tempo da partida. Segundo a CBF, o jogador iniciou o tratamento e será reavaliado. Da Filadélfia, Elcio Ramalho, Rádio França Internacional.
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2: 11:36 em Paris, 6:36 em Brasília. Na segunda parte do programa, 10 anos depois da votação do Brexit, o Reino Unido enfrenta crise, tabu político e reaproximação com a União Europeia. Paris abre as suas ruas ao funk brasileiro e às cenas afro-europeias e indie em mais uma edição da Festa da Música. No Balada Musical, vamos conhecer Juni Lady, o primeiro álbum da cantora belgo-congolesa Camille Iambé. E no Rendezvous Cultural, o Museu de Paris apresenta a retrospectiva da genialidade criativa de Gianni Versace, estilista italiano que marcou a moda durante décadas.
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10: Luísa Ramos.
11: Há poucos dias do aniversário de 10 anos do referendo que decidiu pela saída do Reino Unido da União Europeia, o balanço é amplamente negativo. Segundo reportagem da revista L'Express dessa semana, o Brexit deixou o país mais pobre, dividido e politicamente instável, além de enfraquecer sua posição internacional. Mesmo assim, o governo britânico descarta um retorno ao bloco. Na prática, porém, Londres vem se reaproximando da União Europeia com acordos comerciais, cooperação em defesa e o retorno previsto ao programa Erasmus. Apesar desse diagnóstico crítico, o cenário político britânico segue mais complexo. A maioria da população considera hoje o Brexit um erro, mas nenhum grande partido propõe revertê-lo. O tema se tornou um tabu político, enquanto o debate gira em torno do custo de vida, da imigração e da crise dos serviços públicos. A reportagem da L'Express lembra ainda a noite de 23 de junho de 2016, quando o país votou pela saída da UE e aponta perdas econômicas importantes, como a queda do PIB, dos investimentos estrangeiros e da produtividade. O Reino Unido também registra piora nos indicadores sociais e uma instabilidade política inédita, com 6 primeiros ministros em 10 anos. Já a revista Le Point adota outro enfoque. Em editorial, a revista não faz referência direta ao Brexit, mas foca nas tensões sociais e identitárias ilustradas por recentes revoltas em Belfast, que se espalharam por outras cidades britânicas. Dois diagnósticos diferentes, mas que convergem em um mesmo ponto, o de um Reino Unido cada vez mais fragilizado.
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9: Márcia Bechara.
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9: Neste domingo, 21 de junho, Paris celebra a Festa da Música, um dos eventos culturais mais emblemáticos da capital francesa, coincidindo com o primeiro dia do verão no Hemisfério Norte. Mais de 40 anos depois da sua criação, a festa continua fiel à proposta original, transformar a cidade em um grande palco a céu aberto, com apresentações gratuitas espalhadas pelas ruas, praças, museus e edifícios históricos. Em 2026, essa ocupação ganha uma energia particular, com forte presença das culturas urbanas, das músicas afro, além de uma participação brasileira para lá de especial, visível em diferentes pontos da cidade.
13: Je fais de la musique car les insultes ça passe bien mieux en chanson. 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
9: Entre os destaques, o Centro Cultural La Place, em Châtelet, no coração de Paris, recebe um encontro entre o coletivo parisiense Afro Live e o coletivo londrino ADA Collective, apontado como um dos momentos fortes das cenas afro-europeias contemporâneas. Ao mesmo tempo, Paris reafirma uma das marcas da Festa da Música, a convivência entre estilos e espaços. Concertos ocupam tanto grandes cenas urbanas quanto locais patrimoniais, como igrejas e instituições culturais. As festas de bairro e apresentações espontâneas dos moradores também continuam sendo parte essencial da experiência, enquanto projetos internacionais aproximam cenas mediterrâneas e latino-americanas. É, o programa está bom nesse ano de 2026 e, em vez de apostar em um único grande espetáculo midiático, a edição valoriza a diversidade e transforma a cidade mais uma vez em uma imensa

Nesse panorama, um dos pontos que evidencia essa mistura cultural é a Igreja Saint-Germain-l'Auxerrois, em frente ao Louvre. A partir de 16h até meia-noite, horário local, claro, o local recebe o baile da Euro, com DJ sets contínuos e forte presença do baile funk brasileiro. O contraste entre a arquitetura gótica carregada de história e a energia da música urbana contemporânea traduz bem o espírito dessa festa da música de Paris, ocupar, transformar e reinventar os espaços.

0: no Eixo Brasileiro, no Maré, o espaço Sabiá Arte e Cultura propõe uma programação que mistura música brasileira, arte de rua e cena independente. Nas picapes, quem assume o comando é o DJ brasileiro Anderson Vital, que participa pela primeira vez do evento, também conhecido como DJ Sabiá.
1: Nessa primeira festa da música em Paris, eu, DJ Sabiá, preparei um set com música brasileira, saindo de São Paulo de Adoniran Barbosa até o Carimbó do Pará, na voz da Eliana Pittman. Então vai ter samba, vai ter groove, vai ter tropicália, forró, carimbó e algumas surpresas da variété francesa. Viva a mata, tá,
0: tá, vamos lá, tá, tá. Além da música, o Centro Cultural Sabiá também abre espaço para a arte urbana multicultural, com a participação do coletivo Casa Moio. Conversamos também com a responsável pelo projeto, Júlia Vital, que explica a proposta.
2: Para esta edição da Festa da Música 2026, decidimos nos aproximar da Casa Moio, que é um coletivo de artistas. Uma casa criativa que, na verdade, graças a cada artista, gera uma nova comunidade artística. Esse coletivo, em termos gerais, defende a dinâmica de ativar os espaços, conectar culturas e criar experiências. Vamos apresentar várias disciplinas nessa edição do evento. Há artistas, pintores, grafiteiros, músicos, DJs, criadores de moda. Haverá exposição de imagens com fotógrafos, a designers gráficos e também produção de eventos. Para eles, a ideia é de que nada é fixo e que as culturas dialogam e as estéticas se misturam. Isso fez muito sentido para nós quando os encontramos e, como acabamos de abrir a loja, quisemos fazer algo juntos.
3: De pouvoir faire quelque chose ensemble.
4: T'as pas entendu un truc bizarre?
5: Si.
4: Qu'est-ce que c'est?
5: C'est le gaz. C'est le gaz dans l'appartement.
0: No Parque de Butchomon, como em outros espaços ao ar livre da cidade, a expectativa também é de grande circulação, com apresentações que acompanham esse espírito coletivo da festa em Paris. A recomendação é simples: caminhar, o flâner, como a gente diz em francês. A festa da música se descobre assim, sem roteiro fixo, atravessando bairros e encontrando sons inesperados. Nesse domingo, Paris volta a se reinventar através da música. E nessa edição, com o Brasil ocupando um lugar de destaque nessa paisagem sonora. Boa festa para todos e até a próxima.
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0: Quem acompanhou Balada já ouviu a Caimiambê por aqui no início do ano passado. Eu e o programador musical Hugo Casalinho dedicamos um podcast inteirinho ao primeiro single dela, Plastica. Vamos lá voltar em março de 2025 e lembrar?
1: E o que será que a Caimiambê está tramando agora? Será que vem um EP ou um álbum por aí?
0: Pois é, você leu meus pensamentos, Hugo. Eu ia justamente dizer que vem um EP agora em março, que vai ter o mesmo nome do primeiro single que a Camille lançou lá em dezembro. Uhum. E se você é um bom trabalhador, um empregado aplicado, você vai saber me dizer qual que é o nome dessa faixa.
1: Acho que se chama Plastic, não é?
0: Isso mesmo, Hugo. Parabéns. Vale um aumento de salário.

0: Pouco mais de um ano depois, e graças ao sucesso de Plastica, que a gente está ouvindo aí ao fundo, a Kamiembé volta agora com tudo e nos entrega um discaço de 15 faixas. Um trabalho que se chama Jana e Leda, Jovem e Feia. Agora, esse nome escolhido para o álbum intrigou a minha colega Sophie Torlotan, que entrevistou a Kamiembé aqui na RFI e constatou que, de fato, a artista é jovem, tem 29 anos, mas não tem nada de feia. Bem ao contrário, é uma lindeusa. E essa foi a resposta da Camille sobre a escolha do nome do álbum.
1: Jeune et laide, je suis contente que ça pique autant tout le monde.
2: Jovem e feia. Eu fico contente de ver o quanto o nome do meu álbum incomoda as pessoas. Eu acho que isso também tem a ver com o fato de eu ser mulher, mas sim, sempre que a gente pensa em juventude, pensa em algo bonito, até fogoso, ingênuo. E eu, quando olho para a minha juventude, eu vejo muita dureza, muitos caminhos complicados, muita feiura. E achei interessante confrontar essas duas palavras. A juventude, às vezes, pode ser meio feia também.
1: Que existe, en fait, que é très, très réel. La jeunesse peut parfois être un peu moche aussi.

0: Jane Leda é um belo trabalho, extremamente introspectivo, em que a Camille Embe, filha de uma mãe belga e de um pai congolês, revela nas letras a dificuldade, o preconceito e o racismo vividos em sua cidade natal, a estigmatizada Molenbeek, na periferia de Bruxelas, como ela mesma nos contou.
1: É verdade que, em alguns momentos, fisicamente, eu me achei feia por causa do meu cabelo, do meu nariz achatado. Mas isso é porque vivemos em uma sociedade em que a branquitude é muito valorizada. E por isso, às vezes, a gente demora para se encontrar enquanto pessoa afrodescendente. Mas também existe o feio da vida. Antes, eu escondia muito o fato de ter sido expulsa de casa muito cedo. Já faz alguns anos que estou muito melhor. Mas, ainda assim, fazer esse álbum tem algo de compreensão, de entender bem certos cantos da minha vida. E quando você se entende, isso também te cura um pouquinho.

No quesito estilo musical, a gente já tinha falado lá no ano passado com o Hugo que a Kamiembe, que tinha começado a sua carreira no rap, estava experimentando outros gêneros. E de fato, nesse disco, ela dá um passinho a mais pro lado do tecnopop, como define a imprensa especializada aqui. O que funciona demais com a voz dela, aveludada, bem jovem e feminina, a gente adora.

A faixa escolhida para a playlist mensal da programação musical da RFI do primeiro disco da Camille MB é a Rihanna Fetê. Essa que é a terceira música do álbum denuncia a falta de perspectiva nos bairros populares belgas e entre a juventude periférica do país. É com Rihanna Fetê que a gente vai encerrar essa edição do Balada Musical. Mas antes, agradecemos a Charlie Amadou pela montagem do podcast, que você pode ouvir todos os sábados nos nossos programas, mas também no Deezer e no Spotify. Agora sim, deixo vocês com Rihanna Fetê, de Camille MB. Aumente o som!

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1: No programa de hoje, vamos falar sobre um artista que redefiniu o conceito de luxo e cultura visual no final do século XX, Gianni Versace. Em Paris, o Museu Mayol abre suas portas para uma retrospectiva que vai além do brilho das passarelas. O percurso da exposição foi pensado para guiar o visitante pelas etapas do gênio criativo do estilista italiano. A apresentação em Paris tem um significado particular. Foi na capital francesa que Versace passou a exibir regularmente suas coleções de alta costura a partir dos anos 1980, transformando a cidade em uma das principais vitrines de seu trabalho. A mostra também recupera a relação do artista com a cena cultural parisiense, reunindo fotografias, documentos, vídeos e peças associadas aos desfiles e eventos que marcaram sua passagem pela cidade. Nascido na Calábria, no sul da Itália, em 1946, Gianni Versace cresceu cercado pelas influências da Grécia Antiga. Isso deu origem ao logotipo de Versace, a cabeça da medusa. Versace desafiou o minimalismo de sua época, com cores vivas e cortes sensuais. Ele é o inventor do Oroton, uma malha metálica super leve criada em 1982, que transformava o tecido em algo semelhante a uma armadura líquida. O curador da exposição, Carl von Ahy, explica o que torna o trabalho de Gianni Versace tão importante para a história da moda.
2: Ele tinha à disposição todo o know-how técnico que existia na Itália na época, no artesanato, na indústria têxtil, na produção de tecidos e joias. Ele tinha uma infinidade de opções para criar moda em um nível altíssimo. Foi a era de ouro da moda italiana, porque ele soube combinar os benefícios tecnológicos do norte da Itália com a sua habilidade de entender as mudanças nas estruturas sociais e no design.
1: Diferente de muitas exposições financiadas pelas próprias casas de luxo como ferramenta de marketing, a retrospectiva no Museu Mayol é totalmente independente. O curador von Ahy reforça essa distinção.
2: Eu escrevi para eles em 2016. Na época, ainda era uma empresa familiar. A resposta foi que eles não iam interferir em atividades privadas relacionadas a peças de coleções particulares. Ou seja, somos independentes do mercado da moda. Estamos no universo dos museus. Falamos de Versace como uma figura histórica. Não falamos sobre o que aconteceu após sua morte em 1997. Trabalhamos apenas com colecionadores independentes, pessoas que compraram suas peças nos anos 90, ex-clientes e até ex-funcionários que guardaram arquivos de quando trabalhavam em Milão como estilistas ou agentes. Além disso, há uns 2 anos começamos a adquirir nós mesmos peças importantes em diversas partes do mundo.
3: To buy important pieces ourselves worldwide.
1: Versace era amigo de artistas e da realeza. Entre as peças expostas, os visitantes podem ver o famoso vestido inspirado em Marilyn Monroe, que une a moda à arte pop de Andy Warhol, e figurinos criados para o teatro, que Versace chamava de sua libertação. São itens avaliados em milhões de dólares. Gianni Versace deixou o império que, à época de sua morte, contava com cerca de 130 boutiques pelo mundo. Ele morreu assassinado diante de sua mansão em Miami em 1997. A exposição em Paris fica em cartaz até 6 de setembro no Museu Mayol.

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1: Maria Paula Carvalho.
2: Paris, 20 de junho de 2026. Vamos aos destaques deste sábado. O presidente da Bolívia, Rodrigo Paz, declarou estado de emergência em todo o país após mais de 6 semanas de protestos e bloqueios de estradas. Em pronunciamento, ele afirmou que esgotou todas as vias de diálogo. A medida foi anunciada poucas horas depois de um acordo com a principal central sindical, a COB, que suspendeu as mobilizações. Mas outras organizações seguem protestando. Segundo o presidente, a decisão leva em conta atos de violência que, segundo ele, tentam desestabilizar o país. Rodrigo Paz também denunciou uma tentativa de golpe de Estado liderada pelo narcoterrorismo. Ataques aéreos israelenses mataram 16 pessoas e deixaram 12 feridos no sul do Líbano neste sábado, apesar do anúncio de um cessar-fogo entre Israel e o Hezbollah na véspera. O exército libanês também confirmou a morte de um soldado. Segundo a agência oficial do país, diversos alvos foram atingidos durante a madrugada, principalmente na região de Nabatieh, onde também houve disparos de artilharia. A trégua havia sido mediada por Estados Unidos e Catar, após negociações com Israel e o Irã. O primeiro-ministro israelense Benjamin Netanyahu afirmou que as tropas israelenses permanecerão no sul do Líbano enquanto for necessário. E o enviado dos Estados Unidos, Steve Witkoff, está a caminho da Suíça para negociações com o Irã, após um memorando de entendimento assinado na quarta-feira entre os dois países. Segundo a imprensa americana, as discussões técnicas devem ser retomadas nos próximos dias. Ainda não há previsão para o início dessas conversas, inicialmente marcadas para sexta-feira, mas que foram adiadas em meio à incerteza sobre um acordo de paz duradouro. Um ataque aéreo russo matou pelo menos uma pessoa neste sábado em Kharkiv, no nordeste da Ucrânia, segundo autoridades locais. O bombardeio atingiu uma área residencial e a vítima foi encontrada sob os escombros. Outras 9 pessoas ficaram feridas. Durante a noite, o Ministério da Defesa da Rússia afirmou ter abatido 187 drones ucranianos em diferentes regiões do país, incluindo a área de Moscou. Uma onda de calor segue intensa aqui na França neste fim de semana, com 60 departamentos em alerta laranja e quase 41 milhões de pessoas afetadas. Segundo o Serviço Nacional de Meteorologia, o fenômeno é prolongado e pode levar a alerta vermelho neste domingo. As temperaturas podem chegar a 39 graus, com riscos de tempestades e incêndios. A prefeitura demonstra preocupação com a festa da música marcada para domingo. Bom dia, 11 horas e 30 minutos em Paris, 6h30 pelo horário de Brasília. 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
1: Maria Paula Carvalho.
2: Sol, temperatura de 26 graus. Vamos aos destaques deste sábado, 20 de junho de 2026. Presidente da Bolívia declara estado de emergência no país em meio a protestos. Ataques aéreos israelenses deixam 16 mortos no Líbano. E o Brasil assume a liderança do Grupo C da Copa do Mundo após vencer o Haiti. Essas e outras notícias a seguir. O presidente da Bolívia, Rodrigo Paz, declarou estado de emergência em todo o país neste sábado, após mais de 6 semanas de protestos e bloqueios de estradas. Em pronunciamento, ele afirmou que esgotou todas as vias de diálogo. A medida foi anunciada poucas horas depois de um acordo com a principal central sindical, que suspendeu as mobilizações. Outras organizações, no entanto, seguem protestando e há cerca de 50 bloqueios ativos. Segundo o presidente, a decisão leva em conta atos de violência que, segundo ele, tentam desestabilizar o país. Ataques aéreos libaneses mataram 16 pessoas, incluindo um soldado, no sul do Líbano, neste sábado, apesar do anúncio de um cessar-fogo entre Israel e o Hezbollah na véspera. Segundo a agência oficial libanesa, diversos alvos foram atingidos durante a madrugada, principalmente na região de Nabatieh, onde também houve disparos de artilharia. A trégua havia sido mediada por Estados Unidos e Catar, após negociações com Israel e Irã. O primeiro-ministro israelense Benjamin Netanyahu afirmou que as tropas israelenses permanecerão no sul do Líbano enquanto for necessário. E o enviado dos Estados Unidos, Steve Witkoff, está a caminho da Suíça para negociações com o Irã, após um memorando de entendimento assinado na quarta-feira entre os dois países. Segundo a imprensa americana, as discussões técnicas devem ser retomadas nos próximos dias. Jared Kushner, genro do presidente Trump, também é esperado. Ainda não há previsão para o início das conversas, inicialmente marcadas para sexta-feira e adiadas em meio à incerteza sobre um acordo de paz duradouro. Um ataque aéreo russo matou pelo menos uma pessoa neste sábado em Kharkiv, no nordeste da Ucrânia, segundo autoridades locais. O bombardeio atingiu uma área residencial e a vítima foi encontrada sob escombros. Outras 9 pessoas ficaram feridas. Durante a noite, o Ministério da Defesa da Rússia afirmou ter abatido 187 drones ucranianos em diferentes regiões do país, incluindo a área de Moscou. Duas explosões à beira de uma estrada mataram 7 pessoas neste sábado no noroeste do Paquistão. Segundo a polícia, uma caminhonete que transportava passageiros foi atingida por um artefato explosivo improvisado acionado remotamente. Quando os feridos eram levados ao hospital, um segundo dispositivo detonou. 3 pessoas ficaram feridas. Até o momento, nenhum grupo reivindicou esse ataque. A Austrália confirmou o primeiro caso da cepa H5 da gripe aviária altamente contagiosa, indicando que o vírus já está presente em todos os continentes. A doença tem causado alta mortalidade em aves e foi detectada também em mamíferos. Casos em humanos continuam raros, mas especialistas alertam para o risco de mutação. Aqui na França, uma onda de calor segue intensa neste fim de semana, com 60 departamentos em alerta laranja e quase 41 milhões de pessoas afetadas. O fenômeno é prolongado e as temperaturas podem chegar a 39 graus neste sábado, com risco de incêndios. Em Paris, a prefeitura demonstrou preocupação com a festa da música domingo, que pode ser impactada pelo calor e pela grande presença de público nas ruas.
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2: Depois da vitória sobre o Haiti, a seleção brasileira se prepara para o seu terceiro jogo da Copa do Mundo na quarta-feira contra a Escócia em Miami. Elcio Ramalho, enviado da RFI aos Estados Unidos, acompanhou o jogo e tem mais informações.
4: A vitória de 3-0 sobre o Haiti fez o Brasil assumir a liderança do Grupo C e, sobretudo, trouxe tranquilidade aos jogadores e ao treinador Carlo Ancelotti. Matheus Cunha, que entrou como titular, aproveitou a oportunidade. Autor de 2 gols, ele se emocionou junto com a família e falou da importância do resultado.
5: A gente tinha que ganhar, tinha que convencer. E não só o externo, mas o interno. A gente tinha dúvidas, somos seres humanos, normal. E eu acho que com a vitória como hoje nos dá mais tranquilidade de poder exercer o melhor futebol nas próximas rodadas.
4: Vinícius Júnior, autor do 3º gol e eleito mais uma vez o melhor em campo, disse que a vitória traz mais confiança ao elenco.
6: Sem dúvida, a vitória de hoje com 3 gols nos dá a confiança para seguir evoluindo dentro da competição e tranquilidade para a próxima partida. Esperamos poder seguir dessa forma, seguir evoluindo e melhorar dentro da competição, que é o mais importante.
4: A seleção está mais confiante, mas tem uma preocupação. O atacante Rafinha sentiu dores no músculo posterior da coxa direita e saiu no primeiro tempo da partida. Segundo a CBF, o jogador iniciou o tratamento e será reavaliado. Da Filadélfia, Elcio Ramalho, Rádio França Internacional. Tempo da partida. Segundo a CBF, o jogador iniciou o tratamento e será reavaliado. Da Filadélfia, Elcio Ramalho, Rádio França Internacional.

0: 2026, decidimos nos aproximar da Casa Moio, que é um coletivo de artistas. Uma casa criativa que, na verdade, graças a cada artista, gera uma nova comunidade artística. Esse coletivo, em termos gerais, defende a dinâmica de ativar os espaços, conectar culturas e criar experiências. Vamos apresentar várias disciplinas nessa edição do evento. Há artistas, pintores, grafiteiros, músicos, DJs, criadores de moda. Haverá exposição de imagens com fotógrafos, a designers gráficos e também produção de eventos. Para eles, a ideia é de que nada é fixo e que as culturas dialogam e as estéticas se misturam. Isso fez muito sentido para nós quando os encontramos e, como acabamos de abrir a loja, quisemos fazer algo juntos.
1: Abrir a boutique, de poder fazer algo juntos.
2: T'as pas entendu un truc bizarre?
3: Si.
2: Qu'est-ce que c'est?
3: C'est le gaz. C'est le gaz d'un appartement dessous.
4: No Parque de Butchomon, como em outros espaços ao ar livre da cidade, a expectativa também é de grande circulação, com apresentações que acompanham esse espírito coletivo da festa em Paris. A recomendação é simples. Caminhar, o flâner, como a gente diz em francês. A festa da música se descobre assim, sem roteiro fixo, atravessando bairros e encontrando sons inesperados. Nesse domingo, Paris volta a se reinventar através da música. E nessa edição, com o Brasil ocupando um lugar de destaque nessa paisagem sonora. Boa festa para todos e até a próxima.
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0: Quem acompanhou Balada já ouviu a Caimiambê por aqui no início do ano passado. Eu e o programador musical Hugo Casalinho dedicamos um podcast inteirinho ao primeiro single dela, Plastica. Vamos lá voltar em março de 2025 e lembrar?
1: E o que será que a Caimiambê está tramando agora? Será que vem um EP ou um álbum por aí?
0: Pois é, você leu meus pensamentos, Hugo. Eu ia justamente dizer que vem um EP agora em março que vai ter o mesmo nome do primeiro single que a Camille lançou lá em dezembro. Uhum. E se você é um bom trabalhador, um empregado aplicado, você vai saber me dizer qual que é o nome dessa faixa.
1: Acho que se chama Plastic, não é?
0: Isso mesmo, Hugo. Parabéns. Vale um aumento de salário.

0: Pouco mais de um ano depois, e graças ao sucesso de Plastica, que a gente está ouvindo aí ao fundo, a Kamiembé volta agora com tudo e nos entrega um discaço de 15 faixas. Um trabalho que se chama Jana e Leda, Jovem e Feia. Agora, esse nome escolhido para o álbum intrigou a minha colega Sophie Torlotan, que entrevistou a Kamiembé aqui na RFI, e constatou que, de fato, a artista é jovem, tem 29 anos, mas não tem nada de feia. Bem ao contrário, é uma lindeusa. E essa foi a resposta da Camille sobre a escolha do nome do álbum.
1: Jeune et laide, je pense que, déjà, je suis contente que ça pique autant tout le monde.
2: Jovem e feia. Eu fico contente de ver o quanto o nome do meu álbum incomoda as pessoas. Eu acho que isso também tem a ver com o fato de eu ser mulher, mas sim, sempre que a gente pensa em juventude, pensa em algo bonito, até fogoso, ingênuo, e eu...

0: Quando olho para a minha juventude, eu vejo muita dureza, muitos caminhos complicados, muita feiura. E achei interessante confrontar essas duas palavras. A juventude, às vezes, pode ser meio feia também.
1: Existe, en fait, que é très, très réel. La jeunesse peut parfois être un peu moche aussi.

0: Jane Leda é um belo trabalho, extremamente introspectivo, em que a Camille Embé, filha de uma mãe belga e de um pai congolês, revela nas letras a dificuldade, o preconceito e o racismo vividos em sua cidade natal, a estigmatizada Molenbeek, na periferia de Bruxelas, como ela mesma nos contou.
1: É verdade que, em alguns momentos, fisicamente, eu me achei feia por causa do meu cabelo, do meu nariz achatado. Mas isso é porque vivemos em uma sociedade em que a branquitude é muito valorizada. E por isso, às vezes, a gente demora para se encontrar enquanto pessoa afrodescendente. Mas também existe o feio da vida. Antes, eu escondia muito o fato de ter sido expulsa de casa muito cedo. Já faz alguns anos que estou muito melhor. Mas, ainda assim, fazer esse álbum tem algo de compreensão, de entender bem certos cantos da minha vida. E quando você se entende, isso também te cura um pouquinho.

No quesito estilo musical, a gente já tinha falado lá no ano passado com o Hugo que a Camille Mbé, que tinha começado a sua carreira no rap, estava experimentando outros gêneros. E de fato, nesse disco, ela dá um passinho a mais pro lado do tecnopop, como define a imprensa especializada aqui. O que funciona demais com a voz dela, aveludada, bem jovem e feminina, a gente adora.

A faixa escolhida para a playlist mensal da programação musical da RFI do primeiro disco da Camille Mbé é a Rihanna Fetê. Essa que é a terceira música do álbum denuncia a falta de perspectiva nos bairros populares belgas e entre a juventude periférica do país. É com Rihanna Fetê que a gente vai encerrar essa edição do Balada Musical. Mas antes, agradecemos a Charlie Amadou pela montagem do podcast, que você pode ouvir todos os sábados nos nossos programas, mas também no Deezer e no Spotify. Agora sim, deixo vocês com Rihanna Fetê, de Camille Mbé. 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
1: No programa de hoje, vamos falar sobre um artista que redefiniu o conceito de luxo e cultura visual no final do século XX, Gianni Versace. Em Paris, o Museu Mayol abre suas portas para uma retrospectiva que vai além do brilho das passarelas. O percurso da exposição foi pensado para guiar o visitante pelas etapas do gênio criativo do estilista italiano. A apresentação em Paris tem um significado particular. Foi na capital francesa que Versace passou a exibir regularmente suas coleções de alta costura a partir dos anos 1980, transformando a cidade em uma das principais vitrines de seu trabalho. A mostra também recupera a relação do artista com a cena cultural parisiense, reunindo fotografias, documentos, vídeos e peças associadas aos desfiles e eventos que marcaram sua passagem pela cidade. Nascido na Calábria, no sul da Itália, em 1946, Gianni Versace cresceu cercado pelas influências da Grécia Antiga. Isso deu origem ao logotipo de Versace, a cabeça da medusa. Versace desafiou o minimalismo de sua época, com cores vivas e cortes sensuais. Ele é o inventor do Oroton, uma malha metálica super leve criada em 1982, que transformava o tecido em algo semelhante a uma armadura líquida. O curador da exposição, Carl von Ahy, explica o que torna o trabalho de Gianni Versace tão importante para a história da moda.
2: Ele tinha à disposição todo o know-how técnico que existia na Itália na época, no artesanato, na indústria têxtil, na produção de tecidos e joias. Ele tinha uma infinidade de opções para criar moda em um nível altíssimo. Foi a era de ouro da moda italiana, porque ele soube combinar os benefícios tecnológicos do norte da Itália com a sua habilidade de entender as mudanças nas estruturas sociais e no design.
1: Diferente de muitas exposições financiadas pelas próprias casas de luxo como ferramenta de marketing, a retrospectiva no Museu Mayol é totalmente independente. O curador von Ahy reforça essa distinção.
2: Eu escrevi para eles em 2016. Na época, ainda era uma empresa familiar. A resposta foi que eles não iam interferir em atividades privadas relacionadas a peças de coleções particulares. Ou seja, somos independentes do mercado da moda. Estamos no universo dos museus. Falamos de Versace como uma figura histórica. Não falamos sobre o que aconteceu após sua morte em 1997. Trabalhamos apenas com colecionadores independentes, pessoas que compraram suas peças nos anos 90, ex-clientes e até ex-funcionários que guardaram arquivos de quando trabalhavam em Milão como estilistas ou agentes. Além disso, há uns 2 anos começamos a adquirir nós mesmos peças importantes em diversas partes do mundo.
3: To buy important pieces ourselves worldwide.
1: Versace era amigo de artistas e da realeza. Entre as peças expostas, os visitantes podem ver o famoso vestido inspirado em Marilyn Monroe, que une a moda à arte pop de Andy Warhol, e figurinos criados para o teatro, que Versace chamava de sua libertação. São itens avaliados em milhões de dólares. Gianni Versace deixou o império que, à época de sua morte, contava com cerca de 130 boutiques pelo mundo. Ele morreu assassinado diante de sua mansão em Miami em 1997. A exposição em Paris fica em cartaz até 6 de setembro no Museu Mayol.

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2: Paris, 20 de junho de 2026. Vamos aos destaques deste sábado. O presidente da Bolívia, Rodrigo Paz, declarou estado de emergência em todo o país após mais de 6 semanas de protestos e bloqueios de estradas. Em pronunciamento, ele afirmou que esgotou todas as vias de diálogo. A medida foi anunciada poucas horas depois de um acordo com a principal central sindical, a COBE, que suspendeu as mobilizações. Mas outras organizações seguem protestando. Segundo o presidente, a decisão leva em conta atos de violência que, segundo ele, tentam desestabilizar o país. Rodrigo Paz também denunciou uma tentativa de golpe de Estado liderada pelo narcoterrorismo. Ataques aéreos israelenses mataram 16 pessoas e deixaram 12 feridos no sul do Líbano neste sábado, apesar do anúncio de um cessar-fogo entre Israel e o Hezbollah na véspera. O exército libanês também confirmou a morte de um soldado. Segundo a agência oficial do país, diversos alvos foram atingidos durante a madrugada, principalmente na região de Nabatieh, onde também houve disparos de artilharia. A trégua havia sido mediada por Estados Unidos e Catar, após negociações com Israel e o Irã. O primeiro-ministro israelense Benjamin Netanyahu afirmou que as tropas israelenses permanecerão no sul do Líbano enquanto for necessário. E o enviado dos Estados Unidos, Steve Witkoff, está a caminho da Suíça para negociações com o Irã, após um memorando de entendimento assinado na quarta-feira entre os dois países. Segundo a imprensa americana, as discussões técnicas devem ser retomadas nos próximos dias. Ainda não há previsão para o início dessas conversas, inicialmente marcadas para sexta-feira, mas que foram adiadas em meio à incerteza sobre um acordo de paz duradouro. Um ataque aéreo russo matou pelo menos uma pessoa neste sábado em Kharkiv, no nordeste da Ucrânia, segundo autoridades locais. O bombardeio atingiu uma área residencial e a vítima foi encontrada sob os escombros. Outras 9 pessoas ficaram feridas. Durante a noite, o Ministério da Defesa da Rússia afirmou ter abatido 187 drones ucranianos em diferentes regiões do país, incluindo a área de Moscou. Uma onda de calor segue intensa aqui na França neste fim de semana, com 60 departamentos em alerta laranja e quase 41 milhões de pessoas afetadas. Segundo o Serviço Nacional de Meteorologia, o fenômeno é prolongado e pode levar a alerta vermelho neste domingo. As temperaturas podem chegar a 39 graus, com riscos de tempestades e incêndios. A prefeitura demonstra preocupação com a festa da música marcada para domingo. Bom dia, 11 horas e 30 minutos em Paris, 6:30 pelo horário de Brasília. 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
1: Maria Paula Carvalho.
2: Sol, temperatura de 26 graus. Vamos aos destaques deste sábado, 20 de junho de 2026. Presidente da Bolívia declara estado de emergência no país em meio a protestos. Ataques aéreos israelenses deixam 16 mortos no Líbano. E o Brasil assume a liderança do Grupo C da Copa do Mundo após vencer o Haiti. Essas e outras notícias a seguir. O presidente da Bolívia, Rodrigo Paz, declarou estado de emergência em todo o país neste sábado, após mais de 6 semanas de protestos e bloqueios de estradas. Em pronunciamento, ele afirmou que esgotou todas as vias de diálogo. A medida foi anunciada poucas horas depois de um acordo com a principal central sindical, que suspendeu as mobilizações. Outras organizações, no entanto, seguem protestando e há cerca de 50 bloqueios ativos. Segundo o presidente, a decisão leva em conta atos de violência que, segundo ele, tentam desestabilizar o país. Ataques aéreos libaneses mataram 16 pessoas, incluindo um soldado, no sul do Líbano, neste sábado, apesar do anúncio de um cessar-fogo entre Israel e o Hezbollah na véspera. Segundo a agência oficial libanesa, diversos alvos foram atingidos durante a madrugada, principalmente na região de Nabatieh, onde também houve disparos de artilharia. A trégua havia sido mediada por Estados Unidos e Catar, após negociações com Israel e Irã. O primeiro-ministro israelense Benjamin Netanyahu afirmou que as tropas israelenses permanecerão no sul do Líbano enquanto for necessário. E o enviado dos Estados Unidos, Steve Witkoff, está a caminho da Suíça para negociações com o Irã, após um memorando de entendimento assinado na quarta-feira entre os dois países. Segundo a imprensa americana, as discussões técnicas devem ser retomadas nos próximos dias. Jared Kushner, genro do presidente Trump, também é esperado. Ainda não há previsão para o início das conversas, inicialmente marcadas para sexta-feira e adiadas em meio à incerteza sobre um acordo de paz duradouro. Um ataque aéreo russo matou pelo menos uma pessoa neste sábado em Kharkiv, no nordeste da Ucrânia, segundo autoridades locais. O bombardeio atingiu uma área residencial e a vítima foi encontrada sob escombros. Outras 9 pessoas ficaram feridas. Durante a noite, o Ministério da Defesa da Rússia afirmou ter abatido 187 drones ucranianos em diferentes regiões do país, incluindo a área de Moscou. Duas explosões à beira de uma estrada mataram 7 pessoas neste sábado no noroeste do Paquistão. Segundo a polícia, uma caminhonete que transportava passageiros foi atingida por um artefato explosivo improvisado acionado remotamente. Quando os feridos eram levados ao hospital, um segundo dispositivo detonou. 3 pessoas ficaram feridas. Até o momento, nenhum grupo reivindicou esse ataque. A Austrália confirmou o primeiro caso da cepa H5 da gripe aviária altamente contagiosa, indicando que o vírus já está presente em todos os continentes. A doença tem causado alta mortalidade em aves e foi detectada também em mamíferos. Casos em humanos continuam raros, mas especialistas alertam para o risco de mutação. Aqui na França, uma onda de calor segue intensa neste fim de semana, com 60 departamentos em alerta laranja e quase 41 milhões de pessoas afetadas. O fenômeno é prolongado e as temperaturas podem chegar a 39 graus neste sábado, com risco de incêndios. Em Paris, a prefeitura demonstrou preocupação com a festa da música domingo, que pode ser impactada pelo calor e pela grande presença de público nas ruas.
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2: Depois da vitória sobre o Haiti, a seleção brasileira se prepara para o seu terceiro jogo da Copa do Mundo na quarta-feira contra a Escócia em Miami. Elcio Ramalho, enviado da RFI aos Estados Unidos, acompanhou o jogo e tem mais informações.
4: A vitória de 3-0 sobre o Haiti fez o Brasil assumir a liderança do Grupo C e, sobretudo, trouxe tranquilidade aos jogadores e ao treinador Carlo Ancelotti. Matheus Cunha, que entrou como titular, aproveitou a oportunidade. Autor de 2 gols, ele se emocionou junto com a família e falou da importância do resultado.
5: A gente tinha que ganhar, tinha que convencer. E não só o externo, mas o interno. A gente tinha dúvidas, somos seres humanos, normal. E eu acho que com uma vitória como hoje nos dá mais tranquilidade de poder exercer o melhor futebol nas próximas rodadas.
4: Vinícius Júnior, autor do 3º gol e eleito mais uma vez o melhor em campo, diz que a vitória traz mais confiança ao elenco.
6: Sem dúvida, a vitória de hoje com 3 gols nos dá a confiança para seguir evoluindo dentro da competição e tranquilidade para a próxima partida. Esperamos poder seguir dessa forma, seguir evoluindo e melhorar dentro da competição, que é o mais importante.
4: A seleção está mais confiante, mas tem uma preocupação. O atacante Rafinha sentiu dores no músculo posterior da coxa direita e saiu no primeiro tempo da partida. Segundo a CBF, o jogador iniciou o tratamento e será reavaliado. Da Filadélfia, Elcio Ramalho, Rádio França Internacional.
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2: 11:36 em Paris, 6:36 em Brasília, na segunda parte do programa. 10 anos depois da votação do Brexit, o Reino Unido enfrenta crise, tabu político e reaproximação com a União Europeia. Paris abre as suas ruas ao funk brasileiro e às cenas afro-europeias e indie em mais uma edição da Festa da Música. No Balada Musical, vamos conhecer Junie Lady, o primeiro álbum da cantora belgo-congolesa Camille Iambé. E no Rendezvous Cultural, o Museu de Paris apresenta a retrospectiva da genialidade criativa de Gianni Versace, estilista italiano que marcou a moda durante décadas.
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8: Luísa Ramos.
9: Há poucos dias do aniversário de 10 anos do referendo que decidiu pela saída do Reino Unido da União Europeia, o balanço é amplamente negativo. Segundo reportagem da revista L'Express dessa semana, o Brexit deixou o país mais pobre, dividido e politicamente instável, além de enfraquecer sua posição internacional. Mesmo assim, o governo britânico descarta um retorno ao bloco. Na prática, porém, Londres vem se reaproximando da União Europeia com acordos comerciais, cooperação em defesa e o retorno previsto ao programa Erasmus. Apesar desse diagnóstico crítico, o cenário político britânico segue mais complexo. A maioria da população considera hoje o Brexit um erro, mas nenhum grande partido propõe revertê-lo. O tema se tornou um tabu político, enquanto o debate gira em torno do custo de vida, da imigração e da crise dos serviços públicos. A reportagem da L'Express lembra ainda a noite de 23 de junho de 2016, quando o país votou pela saída da UE e aponta perdas econômicas importantes, como a queda do PIB, dos investimentos estrangeiros e da produtividade. O Reino Unido também registra piora nos indicadores sociais e uma instabilidade política inédita, com 6 primeiros ministros em 10 anos. Já a revista Le Point adota outro enfoque. Em editorial, a revista não faz referência direta ao Brexit, mas foca nas tensões sociais e identitárias ilustradas por recentes revoltas em Belfast, que se espalharam por outras cidades britânicas. Dois diagnósticos diferentes, mas que convergem em um mesmo ponto, o de um Reino Unido cada vez mais fragilizado.
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7: Márcia Bechara.
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7: Neste domingo, 21 de junho, Paris celebra a Festa da Música, um dos eventos culturais mais emblemáticos da capital francesa, coincidindo com o primeiro dia do verão no Hemisfério Norte. Mais de 40 anos depois da sua criação, a festa continua fiel à proposta original, transformar a cidade em um grande palco a céu aberto, com apresentações gratuitas espalhadas pelas ruas, praças, museus e edifícios históricos. Em 2026, essa ocupação ganha uma energia particular, com forte presença das culturas urbanas, das músicas afro, além de uma participação brasileira para lá de especial, visível em diferentes pontos da cidade.
11: Je fais de la musique car les insultes ça passe bien mieux en chanson. 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
7: Entre os destaques, o Centro Cultural La Place, em Châtelet, no coração de Paris, recebe um encontro entre o coletivo parisiense Afro Live e o coletivo londrino ADA Collective, apontado como um dos momentos fortes das cenas afro-europeias contemporâneas. Ao mesmo tempo, Paris reafirma uma das marcas da Festa da Música, a convivência entre estilos e espaços. Concertos ocupam tanto grandes cenas urbanas quanto locais patrimoniais, como igrejas e instituições culturais. As festas de bairro e apresentações espontâneas dos moradores também continuam sendo parte essencial da experiência, enquanto projetos internacionais aproximam cenas mediterrâneas e latino-americanas. É, o programa está bom nesse ano de 2026 e, em vez de apostar em um único grande espetáculo midiático, a edição valoriza a diversidade e transforma a cidade mais uma vez em uma imensa

nesse panorama, um dos pontos que evidencia essa mistura cultural é a Igreja Saint-Germain-l'Auxerrois, em frente ao Louvre. A partir de 16h até meia-noite, horário local, claro, o local recebe o baile da Euro, com DJ sets contínuos e forte presença do baile funk brasileiro. O contraste entre a arquitetura gótica carregada de história e a energia da música urbana contemporânea traduz bem o espírito dessa festa da música de Paris: ocupar, transformar e reinventar os espaços.

0: Ainda no eixo brasileiro, no Maré, o espaço Sabiá Arte e Cultura propõe uma programação que mistura música brasileira, arte de rua e cena independente. Nas picapes, quem assume o comando é o DJ brasileiro Anderson Vital, que participa pela primeira vez do evento, também conhecido como DJ Sabiá.
1: É, nessa primeira festa da música em Paris, eu, DJ Sabiá, preparei um set com música brasileira, saindo de São Paulo de Adoniran Barbosa até o Carimbó do Pará, na voz da Eliana Pittman. Então vai ter samba, vai ter groove, vai ter tropicália, forró, carimbó e algumas surpresas da varieté francesa. Viva a mata, ta,
0: ta, vamos lá, ta, ta, ta. Além da música, o Centro Cultural Sabiá também abre espaço para a arte urbana multicultural, com a participação do coletivo Casa Moio. Conversamos também com a responsável pelo projeto, Júlia Vital, que explica a proposta.
2: Para esta edição da Festa da Música 2026, decidimos nos aproximar da Casa Moio, que é um coletivo de artistas, uma casa criativa que, na verdade, graças a cada artista, gera uma nova comunidade artística. Esse coletivo, em termos gerais, defende a dinâmica de ativar os espaços, conectar culturas e criar experiências. Vamos apresentar várias disciplinas nessa edição do evento. Há artistas, pintores, grafiteiros, músicos, DJs, criadores de moda. Haverá exposição de imagens com fotógrafos, a designers gráficos e também produção de eventos. Para eles, a ideia é de que nada é fixo e que as culturas dialogam e as estéticas se misturam. Isso fez muito sentido para nós quando os encontramos e, como acabamos de abrir a loja, quisemos fazer algo juntos.
3: De pouvoir faire quelque chose ensemble.
4: T'as pas entendu un truc bizarre?
5: Si.
4: Qu'est-ce que c'est?
5: C'est le gaz. C'est le gaz dans l'appartement.
0: No Parque de Butchomont, como em outros espaços ao ar livre da cidade, a expectativa também é de grande circulação, com apresentações que acompanham esse espírito coletivo da festa em Paris. A recomendação é simples: caminhar, o flâner, como a gente diz em francês. A festa da música se descobre assim, sem roteiro fixo, atravessando bairros e encontrando sons inesperados. Nesse domingo, Paris volta a se reinventar através da música. E nessa edição, com o Brasil ocupando um lugar de destaque nessa paisagem sonora. Boa festa para todos e até a próxima.
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8: Olá, bonjour! Chegou aquele momento em que levamos vocês, nossos ouvintes internautas, para a balada, junto com artistas e grupos em destaque na playlist da programação musical da RFI. Hoje ao som da cantora e compositora belgo-congolesa Camille Embé. Aumente o som!

0: Quem acompanhou Balada já ouviu a Caimiambê por aqui no início do ano passado. Eu e o programador musical Hugo Casalinho dedicamos um podcast inteirinho ao primeiro single dela, Plastica. Vamos lá voltar em março de 2025 e lembrar?
1: E o que será que a Caimiambê está tramando agora? Será que vem um EP ou um álbum por aí?
0: Pois é, você leu meus pensamentos, Hugo. Eu ia justamente dizer que vem um EP agora em março, que vai ter o mesmo nome do primeiro single que a Camille lançou lá em dezembro. Uhum. E se você é um bom trabalhador, um empregado aplicado, você vai saber me dizer qual que é o nome dessa faixa.
1: Acho que se chama Plastic, não é?
0: Isso mesmo, Hugo. Parabéns. Vale um aumento de salário.

0: Pouco mais de um ano depois, e graças ao sucesso de Plastica, que a gente está ouvindo aí ao fundo, a Kamiembé volta agora com tudo e nos entrega um discaço de 15 faixas. Um trabalho que se chama Jana e Leda, Jovem e Feia. Agora, esse nome escolhido para o álbum intrigou a minha colega Sophie Torlotan, que entrevistou a Kamiembé aqui na RFI e constatou que, de fato, a artista é jovem, tem 29 anos, mas não tem nada de feia. Bem ao contrário, é uma lindeusa. E essa foi a resposta da Camille sobre a escolha do nome do álbum.
1: Jeune et laide, je pense que déjà je suis contente que ça pique autant tout le monde.
2: Jovem e feia. Eu fico contente de ver o quanto o nome do meu álbum incomoda as pessoas. Eu acho que isso também tem a ver com o fato de eu ser mulher, mas sim, sempre que a gente pensa em juventude, pensa em algo bonito, até fogoso, ingênuo. E eu, quando olho para a minha juventude, eu vejo muita dureza, muitos caminhos complicados, muita feiura. E achei interessante confrontar essas duas palavras. A juventude, às vezes, pode ser meio feia também.
1: Que existe, en fait, que é très, très réel. La jeunesse peut parfois être un peu moche aussi.
3: C'est bon.

0: Jane Leda é um belo trabalho, extremamente introspectivo, em que a Camille Embe, filha de uma mãe belga e de um pai congolês, revela nas letras a dificuldade, o preconceito e o racismo vividos em sua cidade natal, a estigmatizada Molenbeek, na periferia de Bruxelas, como ela mesma nos contou.
1: É verdade que, em alguns momentos, fisicamente, eu me achei feia por causa do meu cabelo, do meu nariz achatado. Mas isso é porque vivemos em uma sociedade em que a branquitude é muito valorizada. E por isso, às vezes, a gente demora para se encontrar enquanto pessoa afrodescendente. Mas também existe o feio da vida. Antes, eu escondia muito o fato de ter sido expulsa de casa muito cedo. Já faz alguns anos que estou muito melhor. Mas, ainda assim, fazer esse álbum tem algo de compreensão, de entender bem certos cantos da minha vida. E quando você se entende, isso também te cura um pouquinho.
2: Quando você compreende, isso te soigne aussi un petit peu.

No quesito estilo musical, a gente já tinha falado lá no ano passado com o Hugo que a Kamiembe, que tinha começado a sua carreira no rap, estava experimentando outros gêneros. E de fato, nesse disco, ela dá um passinho a mais pro lado do tecnopop, como define a imprensa especializada aqui. O que funciona demais com a voz dela, aveludada, bem jovem e feminina, a gente adora.

A faixa escolhida para a playlist mensal da programação musical da RFI do primeiro disco da Camille MB é a Rihanna Fetê. Essa que é a terceira música do álbum denuncia a falta de perspectiva nos bairros populares belgas e entre a juventude periférica do país. É com Rihanna Fetê que a gente vai encerrar essa edição do Balada Musical. Mas antes, agradecemos a Charlie Amadou pela montagem do podcast, que você pode ouvir todos os sábados nos nossos programas, mas também no Deezer e no Spotify. Agora sim, deixo vocês com Rihanna Fetê, de Camille MB. Aumente o som.

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1: No programa de hoje, vamos falar sobre um artista que redefiniu o conceito de luxo e cultura visual no final do século XX, Gianni Versace. Em Paris, o Museu Mayol abre suas portas para uma retrospectiva que vai além do brilho das passarelas. O percurso da exposição foi pensado para guiar o visitante pelas etapas do gênio criativo do estilista italiano. A apresentação em Paris tem um significado particular. Foi na capital francesa que Versace passou a exibir regularmente suas coleções de alta costura a partir dos anos 1980, transformando a cidade em uma das principais vitrines de seu trabalho. A mostra também recupera a relação do artista com a cena cultural parisiense, reunindo fotografias, documentos, vídeos e peças associadas aos desfiles e eventos que marcaram sua passagem pela cidade. Nascido na Calábria, no sul da Itália, em 1946, Gianni Versace cresceu cercado pelas influências da Grécia Antiga. Isso deu origem ao logotipo de Versace, a cabeça da medusa. Versace desafiou o minimalismo de sua época, com cores vivas e cortes sensuais. Ele é o inventor do Oroton, uma malha metálica super leve criada em 1982, que transformava o tecido em algo semelhante a uma armadura líquida. O curador da exposição, Carl von Ahy, explica o que torna o trabalho de Gianni Versace tão importante para a história da moda.
2: Ele tinha à disposição todo o know-how técnico que existia na Itália na época, no artesanato, na indústria têxtil, na produção de tecidos e joias. Ele tinha uma infinidade de opções para criar moda em um nível altíssimo. Foi a era de ouro da moda italiana, porque ele soube combinar os benefícios tecnológicos do norte da Itália com a sua habilidade de entender as mudanças nas estruturas sociais e no design.
1: Diferente de muitas exposições financiadas pelas próprias casas de luxo como ferramenta de marketing, a retrospectiva no Museu Mayol é totalmente independente. O curador von Ahy reforça essa distinção.
2: Eu escrevi para eles em 2016. Na época, ainda era uma empresa familiar. A resposta foi que eles não iam interferir em atividades privadas relacionadas a peças de coleções particulares. Ou seja, somos independentes do mercado da moda. Estamos no universo dos museus. Falamos de Versace como uma figura histórica. Não falamos sobre o que aconteceu após sua morte em 1997. Trabalhamos apenas com colecionadores independentes, pessoas que compraram suas peças nos anos 90, ex-clientes e até ex-funcionários que guardaram arquivos de quando trabalhavam em Milão como estilistas ou agentes. Além disso, há uns 2 anos começamos a adquirir nós mesmos peças importantes em diversas partes do mundo.
3: To buy important pieces ourselves worldwide.
1: Versace era amigo de artistas e da realeza. Entre as peças expostas, os visitantes podem ver o famoso vestido inspirado em Marilyn Monroe, que une a moda à arte pop de Andy Warhol, e figurinos criados para o teatro, que Versace chamava de sua libertação. São itens avaliados em milhões de dólares. Gianni Versace deixou o império que, à época de sua morte, contava com cerca de 130 boutiques pelo mundo. Ele morreu assassinado diante de sua mansão em Miami em 1997. A exposição em Paris fica em cartaz até 6 de setembro no Museu Mayol.

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1: Maria Paula Carvalho.
2: Paris, 20 de junho de 2026. Vamos aos destaques deste sábado. O presidente da Bolívia, Rodrigo Paz, declarou estado de emergência em todo o país após mais de 6 semanas de protestos e bloqueios de estradas. Em pronunciamento, ele afirmou que esgotou todas as vias de diálogo. A medida foi anunciada poucas horas depois de um acordo com a principal central sindical, a COBE, que suspendeu as mobilizações. Mas outras organizações seguem protestando. Segundo o presidente, a decisão leva em conta atos de violência que, segundo ele, tentam desestabilizar o país. Rodrigo Paz também denunciou uma tentativa de golpe de Estado liderada pelo narcoterrorismo. Ataques aéreos israelenses mataram 16 pessoas e deixaram 12 feridos no sul do Líbano neste sábado, apesar do anúncio de um cessar-fogo entre Israel e o Hezbollah na véspera. O exército libanês também confirmou a morte de um soldado. Segundo a agência oficial do país, diversos alvos foram atingidos durante a madrugada, principalmente na região de Nabatieh, onde também houve disparos de artilharia. A trégua havia sido mediada por Estados Unidos e Catar, após negociações com Israel e o Irã. O primeiro-ministro israelense Benjamin Netanyahu afirmou que as tropas israelenses permanecerão no sul do Líbano enquanto for necessário. E o enviado dos Estados Unidos, Steve Witkoff, está a caminho da Suíça para negociações com o Irã, após um memorando de entendimento assinado na quarta-feira entre os dois países. Segundo a imprensa americana, as discussões técnicas devem ser retomadas nos próximos dias. Ainda não há previsão para o início dessas conversas, inicialmente marcadas para sexta-feira, mas que foram adiadas em meio à incerteza sobre um acordo de paz duradouro. Um ataque aéreo russo matou pelo menos uma pessoa neste sábado em Kharkiv, no nordeste da Ucrânia, segundo autoridades locais. O bombardeio atingiu uma área residencial e a vítima foi encontrada sob os escombros. Outras 9 pessoas ficaram feridas. Durante a noite, o Ministério da Defesa da Rússia afirmou ter abatido 187 drones ucranianos em diferentes regiões do país, incluindo a área de Moscou. Uma onda de calor segue intensa aqui na França neste fim de semana, com 60 departamentos em alerta laranja e quase 41 milhões de pessoas afetadas. Segundo o Serviço Nacional de Meteorologia, o fenômeno é prolongado e pode levar a alerta vermelho neste domingo. As temperaturas podem chegar a 39 graus, com riscos de tempestades e incêndios. A prefeitura demonstra preocupação com a festa da música marcada para domingo. Bom dia, 11 horas e 30 minutos em Paris, 6:30 pelo horário de Brasília. 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
1: Maria Paula Carvalho.
2: Sol, temperatura de 26 graus. Vamos aos destaques deste sábado, 20 de junho de 2026. Presidente da Bolívia declara estado de emergência no país em meio a protestos. Ataques aéreos israelenses deixam 16 mortos no Líbano. E o Brasil assume a liderança do Grupo C da Copa do Mundo após vencer o Haiti. Essas e outras notícias a seguir. O presidente da Bolívia, Rodrigo Paz, declarou estado de emergência em todo o país neste sábado, após mais de 6 semanas de protestos e bloqueios de estradas. Em pronunciamento, ele afirmou que esgotou todas as vias de diálogo. A medida foi anunciada poucas horas depois de um acordo com a principal central sindical, que suspendeu as mobilizações. Outras organizações, no entanto, seguem protestando e há cerca de 50 bloqueios ativos. Segundo o presidente, a decisão leva em conta atos de violência que, segundo ele, tentam desestabilizar o país. Ataques aéreos libaneses mataram 16 pessoas, incluindo um soldado, no sul do Líbano, neste sábado, apesar do anúncio de um cessar-fogo entre Israel e o Hezbollah na véspera. Segundo a agência oficial libanesa, diversos alvos foram atingidos durante a madrugada, principalmente na região de Nabatieh, onde também houve disparos de artilharia. A trégua havia sido mediada por Estados Unidos e Catar, após negociações com Israel e Irã. O primeiro-ministro israelense, Benjamin Netanyahu, afirmou que as as tropas israelenses permanecerão no sul do Líbano enquanto for necessário. E o enviado dos Estados Unidos, Steve Witkoff, está a caminho da Suíça para negociações com o Irã, após um memorando de entendimento assinado na quarta-feira entre os dois países. Segundo a imprensa americana, as discussões técnicas devem ser retomadas nos próximos dias. Jared Kushner, genro do presidente Trump, também é esperado. Ainda não há previsão para o início das conversas, inicialmente marcadas para sexta-feira e adiadas em meio à incerteza sobre um acordo de paz duradouro. Um ataque aéreo russo matou pelo menos uma pessoa neste sábado em Kharkiv, no nordeste da Ucrânia, segundo autoridades locais. O bombardeio atingiu uma área residencial e a vítima foi encontrada sob escombros. Outras 9 pessoas ficaram feridas. Durante a noite, o Ministério da Defesa da Rússia afirmou ter abatido 187 drones ucranianos em diferentes regiões do país, incluindo a área de Moscou. Duas explosões à beira de uma estrada mataram 7 pessoas neste sábado no noroeste do Paquistão. Segundo a polícia, uma caminhonete que transportava passageiros foi atingida por um artefato explosivo improvisado acionado remotamente. Quando os feridos eram levados ao hospital, um segundo dispositivo detonou. 3 pessoas ficaram feridas. Até o momento, nenhum grupo reivindicou esse ataque. A Austrália confirmou o primeiro caso da cepa H5 da gripe aviária altamente contagiosa, indicando que o vírus já está presente em todos os continentes. A doença tem causado alta mortalidade em aves e foi detectada também em mamíferos. Casos em humanos continuam raros, mas especialistas alertam para o risco de mutação. Aqui na França, uma onda de calor segue intensa neste fim de semana, com 60 departamentos em alerta laranja e quase 41 milhões de pessoas afetadas. O fenômeno é prolongado e as temperaturas podem chegar a 39 graus neste sábado, com risco de incêndios. Em Paris, a prefeitura demonstrou preocupação com a festa da música domingo, que pode ser impactada pelo calor e pela grande presença de público nas ruas.
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2: Depois da vitória sobre o Haiti, a seleção brasileira se prepara para o seu terceiro jogo da Copa do Mundo na quarta-feira contra a Escócia em Miami. Elcio Ramalho, enviado da RFI aos Estados Unidos, acompanhou o jogo e tem mais informações.
4: A vitória de 3 a 0 sobre o Haiti fez o Brasil assumir a liderança do Grupo C e, sobretudo, trouxe tranquilidade aos jogadores e ao treinador Carlo Ancelotti. Matheus Cunha, que entrou como titular, aproveitou a oportunidade. Autor de 2 gols, ele se emocionou junto com a família e falou da importância do resultado.
5: A gente tinha que ganhar, tinha que convencer, e não só o externo, mas o interno. A gente tinha dúvidas, somos seres humanos, normal. E eu acho que com a vitória como hoje nos dá mais tranquilidade de poder exercer o melhor futebol nas próximas rodadas.
4: Vinícius Júnior, autor do 3º gol e eleito mais uma vez o melhor em campo, disse que a vitória traz mais confiança ao elenco.
6: Sem dúvida, a vitória de hoje com 3 gols nos dá a confiança para seguir evoluindo dentro da competição e tranquilidade para a próxima partida. Esperamos poder seguir dessa forma, seguir evoluindo e melhorar dentro da competição, que é o mais importante.
4: A seleção está mais confiante, mas tem uma preocupação. O atacante Rafinha sentiu dores no músculo posterior da coxa direita e saiu no primeiro tempo da partida. Segundo a CBF, o jogador iniciou o tratamento e será reavaliado. Da Filadélfia, Elcio Ramalho, Rádio França Internacional.
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2: 11:36 em Paris, 6:36 em Brasília, na segunda parte do programa. 10 anos depois da votação do Brexit, o Reino Unido enfrenta crise, tabu político e reaproximação com a União Europeia. Paris abre as suas ruas ao funk brasileiro e às cenas afro-europeias e indie em mais uma edição da Festa da Música. No Balada Musical, vamos conhecer Juni Lady, o primeiro álbum da cantora belgo-congolesa Camille Iambé. E no Rendezvous Cultural, o Museu de Paris apresenta a retrospectiva da genialidade criativa de Gianni Versace, estilista italiano que marcou a moda durante décadas.
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4: Luísa

0: Apesar desse diagnóstico crítico, o cenário político britânico segue mais complexo. A maioria da população considera hoje o Brexit um erro, mas nenhum grande partido propõe revertê-lo. O tema se tornou um tabu político, enquanto o debate gira em torno do custo de vida, da imigração e da crise dos serviços públicos. A reportagem da L'Express lembra ainda a noite de 23 de junho de 2016, quando o país votou pela saída da UE e aponta perdas econômicas importantes, como a queda do PIB, dos investimentos estrangeiros e da produtividade. O Reino Unido também registra piora nos indicadores sociais e uma instabilidade política inédita, com 6 primeiros ministros em 10 anos. Já a revista Le Point adota outro enfoque. Em editorial, a revista não faz referência direta ao Brexit, mas foca nas tensões sociais e identitárias ilustradas por recentes revoltas em Belfast, que se espalharam por outras cidades britânicas. Dois diagnósticos diferentes, mas que convergem em um mesmo ponto, o de um Reino Unido cada vez mais fragilizado.
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2: Márcia Bechara.
3: Vambora. Meu verso é livre, ninguém me cancela. Tipo Mandela saindo da cela.
4: Neste domingo, 21 de junho, Paris celebra a Festa da Música, um dos eventos culturais mais emblemáticos da capital francesa, coincidindo com o primeiro dia do verão no Hemisfério Norte. Mais de 40 anos depois da sua criação, a festa continua fiel à proposta original, transformar a cidade em um grande palco a céu aberto, com apresentações gratuitas espalhadas pelas ruas, praças, museus e edifícios históricos. Em 2026, essa ocupação ganha uma energia particular, com forte presença das culturas urbanas, das músicas afro, além de uma participação brasileira para lá de especial, visível em diferentes pontos da cidade.
5: Je fais de la musique car les insultes ça passe bien mieux en chanson. Et je bosserai pas dans une boîte qui banalise les attouchements. Je sois dit...
4: Entre os destaques, o Centro Cultural La Place, em Châtelet, no coração de Paris, recebe um encontro entre o coletivo parisiense Afro Live e o coletivo londrino ADA Collective, apontado como um dos momentos fortes das cenas afro-europeias contemporâneas. Ao mesmo tempo, Paris reafirma uma das marcas da Festa da Música, a convivência entre estilos e espaços. Concertos ocupam tanto grandes cenas urbanas quanto locais patrimoniais, como igrejas e instituições culturais. As festas de bairro e apresentações espontâneas dos moradores também continuam sendo parte essencial da experiência, enquanto projetos internacionais aproximam cenas mediterrâneas e latino-americanas. É, o programa está bom nesse ano de 2026 e, em vez de apostar em um único grande espetáculo midiático, a edição valoriza a diversidade e transforma a cidade mais uma vez em uma imensa

nesse panorama, um dos pontos que evidencia essa mistura cultural é a Igreja Saint-Germain-l'Auxerrois, em frente ao Louvre. A partir de 16h até meia-noite, horário local, claro, o local recebe o baile da Euro, com DJ sets contínuos e forte presença do baile funk brasileiro. O contraste entre a arquitetura gótica carregada de história e a energia da música urbana contemporânea traduz bem o espírito dessa festa da música de Paris, ocupar, transformar e reinventar os espaços.

0: Ainda no eixo brasileiro, no Maré, o espaço Sabiá Arte e Cultura propõe uma programação que mistura música brasileira, arte de rua e cena independente. Nas pickups, quem assume o comando é o DJ brasileiro Anderson Vital, que participa pela primeira vez do evento, também conhecido como DJ Sabiá.
1: É, nessa primeira festa da música em Paris, eu, DJ Sabiá, preparei um set com música brasileira, saindo de São Paulo, de Adoniran Barbosa, até o Carimbó do Pará, na voz da Eliana Pittman. Então vai ter samba, vai ter groove, vai ter tropicália, forró, carimbó e algumas

0: Surpresas da variedade francesa. 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
1: 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Além da música, o Centro Cultural Sabiá também abre espaço para a arte urbana multicultural, com a participação do coletivo Casa Moio. Conversamos também com a responsável pelo projeto, Júlia Vital, que explica a proposta.
2: Para esta edição da Festa da Música 2026, decidimos nos aproximar da Casa Moio, que é um coletivo de artistas. Uma casa criativa que, na verdade, graças a cada artista, gera uma nova comunidade artística. Esse coletivo, em termos gerais, defende a dinâmica de ativar os espaços, conectar culturas e criar experiências. Vamos apresentar várias disciplinas nessa edição do evento. Há artistas, pintores, grafiteiros, músicos, DJs, criadores de moda. Haverá exposição de imagens com fotógrafos, a designers gráficos e também produção de eventos. Para eles, a ideia é de que nada é fixo e que as culturas dialogam e as estéticas se misturam. Isso fez muito sentido para nós quando os encontramos e, como acabamos de abrir a loja, quisemos fazer algo juntos.
3: De poder fazer algo juntos.
4: T'as pas entendu un truc bizarre?
5: Si.
4: Qu'est-ce que c'est?
5: C'est le gaz. C'est le gaz dans l'appartement de dessous.
1: No Parque de Butchomon, como em outros espaços ao ar livre da cidade, a expectativa também é de grande circulação, com apresentações que acompanham esse espírito coletivo da festa em Paris. A recomendação é simples: caminhar, o flâner, como a gente diz em francês. A festa da música se descobre assim, sem roteiro fixo, atravessando bairros e encontrando sons inesperados. Nesse domingo, Paris volta a se reinventar através da música. E nessa edição, com o Brasil ocupando um lugar de destaque nessa paisagem sonora. Boa festa para todos e até a próxima.
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8: Olá, bonjour. Chegou aquele momento em que levamos vocês, nossos ouvintes internautas, para a balada, junto com artistas e grupos em destaque na playlist da programação musical da RFI. Hoje ao som da cantora e compositora belgo-congolesa Camille Mbé. 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

0: Quem acompanhou Balada já ouviu a Caimiambê por aqui no início do ano passado. Eu e o programador musical Hugo Casalinho dedicamos um podcast inteirinho ao primeiro single dela, Plastica. Vamos lá voltar em março de 2025 e lembrar?
1: E o que será que a Caimiambê está tramando agora? Será que vem um EP ou um álbum por aí?
0: Pois é, você leu meus pensamentos, Hugo. Eu ia justamente dizer que vem um EP agora em março, que vai ter o mesmo nome do primeiro single que a Camille lançou lá em dezembro. Uhum. E se você é um bom trabalhador, um empregado aplicado, você vai saber me dizer qual que é o nome dessa faixa.
1: Acho que se chama Plastic, não é?
0: Isso mesmo, Hugo. Parabéns. Vale um aumento de salário.

0: Pouco mais de um ano depois, e graças ao sucesso de Plastica, que a gente está ouvindo aí ao fundo, a Kamiembé volta agora com tudo e nos entrega um discaço de 15 faixas. Um trabalho que se chama Jana e Leda, Jovem e Feia. Agora, esse nome escolhido para o álbum intrigou a minha colega Sophie Torlotan, que entrevistou a Kamiembé aqui na RFI e constatou que, de fato, a artista é jovem, tem 29 anos, mas não tem nada de feia. Bem ao contrário, é uma lindeusa. E essa foi a resposta da Camille sobre a escolha do nome do álbum.
1: Jeune et laide, je suis contente que ça pique autant tout le monde.
2: Jovem e feia. Eu fico contente de ver o quanto o nome do meu álbum incomoda as pessoas. Eu acho que isso também tem a ver com o fato de eu ser mulher, mas sim, sempre que a gente pensa em juventude, pensa em algo bonito, até fogoso, ingênuo. E eu, quando olho para a minha juventude, eu vejo muita dureza, muitos caminhos complicados, muita feiura. E achei interessante confrontar essas duas palavras. A juventude, às vezes, pode ser meio feia também.
1: Existe, en fait, que é très, très réel. La jeunesse peut parfois être un peu moche aussi.

0: Jane Leda é um belo trabalho, extremamente introspectivo, em que a Camille Mbe, filha de uma mãe belga e de um pai congolês, revela nas letras a dificuldade, o preconceito e o racismo vividos em sua cidade natal, a estigmatizada Molenbeek, na periferia de Bruxelas, como ela mesma nos contou.
1: É verdade que, em alguns momentos, fisicamente, eu me achei feia por causa do meu cabelo, do meu nariz achatado. Mas isso é porque vivemos em uma sociedade em que a branquitude é muito valorizada. E por isso, às vezes, a gente demora para se encontrar enquanto pessoa afrodescendente. Mas também existe o feio da vida. Antes, eu escondia muito o fato de ter sido expulsa de casa muito cedo. Já faz alguns anos que estou muito melhor. Mas, ainda assim, fazer esse álbum tem algo de compreensão, de entender bem certos cantos da minha vida. E quando você se entende, isso também te cura um pouquinho.

No quesito estilo musical, a gente já tinha falado lá no ano passado com o Hugo que a Camille Mbé, que tinha começado a sua carreira no rap, estava experimentando outros gêneros. E de fato, nesse disco, ela dá um passinho a mais pro lado do tecnopop, como define a imprensa especializada aqui. O que funciona demais com a voz dela, aveludada, bem jovem e feminina, a gente adora.

A faixa escolhida para a playlist mensal da programação musical da RFI do primeiro disco da Camille Mbé é a Rihanna Fetê. Essa que é a terceira música do álbum denuncia a falta de perspectiva nos bairros populares belgas e entre a juventude periférica do país. É com Rihanna Fetê que a gente vai encerrar essa edição do Balada Musical. Mas antes, agradecemos a Charlie Amadou pela montagem do podcast, que você pode ouvir todos os sábados nos nossos programas, mas também no Deezer e no Spotify. Agora sim, deixo vocês com Rihanna Fetê, de Camille Mbé. 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
1: No programa de hoje, vamos falar sobre um artista que redefiniu o conceito de luxo e cultura visual no final do século XX, Gianni Versace. Em Paris, o Museu Mayol abre suas portas para uma retrospectiva que vai além do brilho das passarelas. O percurso da exposição foi pensado para guiar o visitante pelas etapas do gênio criativo do estilista italiano. A apresentação em Paris tem um significado particular. Foi na capital francesa que Versace passou a exibir regularmente suas coleções de alta costura a partir dos anos 1980, transformando a cidade em uma das principais vitrines de seu trabalho. A mostra também recupera a relação do artista com a cena cultural parisiense, reunindo fotografias, documentos, vídeos e peças associadas aos desfiles e eventos que marcaram sua passagem pela cidade. Nascido na Calábria, no sul da Itália, em 1946, Gianni Versace cresceu cercado pelas influências da Grécia Antiga. Isso deu origem ao logotipo de Versace, a cabeça da medusa. Versace desafiou o minimalismo de sua época, com cores vivas e cortes sensuais. Ele é o inventor do Oroton, uma malha metálica super leve criada em 1982, que transformava o tecido em algo semelhante a uma armadura líquida. O curador da exposição, Carl von Ahy, explica o que torna o trabalho de Gianni Versace tão importante para a história da moda.
2: Ele tinha à disposição todo o know-how técnico que existia na Itália na época, no artesanato, na indústria têxtil, na produção de tecidos e joias. Ele tinha uma infinidade de opções para criar moda em um nível altíssimo. Foi a era de ouro da moda italiana, porque ele soube combinar os benefícios tecnológicos do norte da Itália com a sua habilidade de entender as mudanças nas estruturas sociais e no design.
1: Diferente de muitas exposições financiadas pelas próprias casas de luxo como ferramenta de marketing, a retrospectiva no Museu Mayol é totalmente independente. O curador von Ahy reforça essa distinção.
2: Eu escrevi para eles em 2016. Na época, ainda era uma empresa familiar. A resposta foi que eles não iam interferir em atividades privadas relacionadas a peças de coleções particulares. Ou seja, somos independentes do mercado da moda. Estamos no universo dos museus. Falamos de Versace como uma figura histórica. Não falamos sobre o que aconteceu após sua morte em 1997. Trabalhamos apenas com colecionadores independentes, pessoas que compraram suas peças nos anos 90, ex-clientes e até ex-funcionários que guardaram arquivos de quando trabalhavam em Milão como estilistas ou agentes. Além disso, há uns 2 anos começamos a adquirir nós mesmos peças importantes em diversas partes do mundo.
3: To buy important pieces ourselves worldwide.
1: Versace era amigo de artistas e da realeza. Entre as peças expostas, os visitantes podem ver o famoso vestido inspirado em Marilyn Monroe, que une a moda à arte pop de Andy Warhol, e figurinos criados para o teatro, que Versace chamava de sua libertação. São itens avaliados em milhões de dólares. Gianni Versace deixou o império que, à época de sua morte, contava com cerca de 130 boutiques pelo mundo. Ele morreu assassinado diante de sua mansão em Miami em 1997. A exposição em Paris fica em cartaz até 6 de setembro no Museu Mayol.

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1: Maria Paula Carvalho.
2: Paris, 20 de junho de 2026. Vamos aos destaques deste sábado. O presidente da Bolívia, Rodrigo Paz, declarou estado de emergência em todo o país após mais de 6 semanas de protestos e bloqueios de estradas. Em pronunciamento, ele afirmou que esgotou todas as vias de diálogo. A medida foi anunciada poucas horas depois de um acordo com a principal central sindical, a COB, que suspendeu as mobilizações. Mas outras organizações seguem protestando. Segundo o presidente, a decisão leva em conta atos de violência que, segundo ele, tentam desestabilizar o país. Rodrigo Paz também denunciou uma tentativa de golpe de Estado liderada pelo narcoterrorismo. Ataques aéreos israelenses mataram 16 pessoas e deixaram 12 feridos no sul do Líbano neste sábado, apesar do anúncio de um cessar-fogo entre Israel e o Hezbollah na véspera. O exército libanês também confirmou a morte de um soldado. Segundo a agência oficial do país, diversos alvos foram atingidos durante a madrugada, principalmente na região de Nabatieh, onde também houve disparos de artilharia. A trégua havia sido mediada por Estados Unidos e Catar, após negociações com Israel e o Irã. O primeiro-ministro israelense Benjamin Netanyahu afirmou que as tropas israelenses permanecerão no sul do Líbano enquanto for necessário. E o enviado dos Estados Unidos, Steve Witkoff, está a caminho da Suíça para negociações com o Irã, após um memorando de entendimento assinado na quarta-feira entre os dois países. Segundo a imprensa americana, as discussões técnicas devem ser retomadas nos próximos dias. Ainda não há previsão para o início dessas conversas, inicialmente marcadas para sexta-feira, mas que foram adiadas em meio à incerteza sobre um acordo de paz duradouro. Um ataque aéreo russo matou pelo menos uma pessoa neste sábado em Kharkiv, no nordeste da Ucrânia, segundo autoridades locais. O bombardeio atingiu uma área residencial e a vítima foi encontrada sob os escombros. Outras 9 pessoas ficaram feridas. Durante a noite, o Ministério da Defesa da Rússia afirmou ter abatido 187 drones ucranianos em diferentes regiões do país, incluindo a área de Moscou. Uma onda de calor segue intensa aqui na França neste fim de semana, com 60 departamentos em alerta laranja e quase 41 milhões de pessoas afetadas. Segundo o Serviço Nacional de Meteorologia, o fenômeno é prolongado e pode levar a alerta vermelho neste domingo. As temperaturas podem chegar a 39 graus, com riscos de tempestades e incêndios. A prefeitura demonstra preocupação com a festa da música marcada para domingo. Bom dia, 11 horas e 30 minutos em Paris, 6:30 pelo horário de Brasília. 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
1: Maria Paula Carvalho.
2: Sol, temperatura de 26 graus. Vamos aos destaques deste sábado, 20 de junho de 2026. Presidente da Bolívia declara estado de emergência no país em meio a protestos. Ataques aéreos israelenses deixam 16 mortos no Líbano. E o Brasil assume a liderança do Grupo C da Copa do Mundo após vencer o Haiti. Essas e outras notícias a seguir. O presidente da Bolívia, Rodrigo Paz, declarou estado de emergência em todo o país neste sábado, após mais de 6 semanas de protestos e bloqueios de estradas. Em pronunciamento, ele afirmou que esgotou todas as vias de diálogo. A medida foi anunciada poucas horas depois de um acordo com a principal central sindical, que suspendeu as mobilizações. Outras organizações, no entanto, seguem protestando e há cerca de 50 bloqueios ativos. Segundo o presidente, a decisão leva em conta atos de violência que, segundo ele, tentam desestabilizar o país. Ataques aéreos libaneses mataram 16 pessoas, incluindo um soldado, no sul do Líbano, neste sábado, apesar do anúncio de um cessar-fogo entre Israel e o Hezbollah na véspera. Segundo a agência oficial libanesa, diversos alvos foram atingidos durante a madrugada, principalmente na região de Nabatieh, onde também houve disparos de artilharia. A trégua havia sido mediada por Estados Unidos e Catar, após negociações com Israel e Irã. O primeiro-ministro israelense, Benjamin Netanyahu, afirmou que as tropas israelenses permanecerão no sul do Líbano enquanto for necessário. E o enviado dos Estados Unidos, Steve Witkoff, está a caminho da Suíça para negociações com o Irã, após um memorando de entendimento assinado na quarta-feira entre os dois países. Segundo a imprensa americana, as discussões técnicas devem ser retomadas nos próximos dias. Jared Kushner, genro do presidente Trump, também é esperado. Ainda não há previsão para o início das conversas, inicialmente marcadas para sexta-feira e adiadas em meio à incerteza sobre um acordo de paz duradouro. Um ataque aéreo russo matou pelo menos uma pessoa neste sábado em Kharkiv, no nordeste da Ucrânia, segundo autoridades locais. O bombardeio atingiu uma área residencial e a vítima foi encontrada sob escombros. Outras 9 pessoas ficaram feridas. Durante a noite, o Ministério da Defesa da Rússia afirmou ter abatido 187 drones ucranianos em diferentes regiões do país, incluindo a área de Moscou. Duas explosões à beira de uma estrada mataram 7 pessoas neste sábado no noroeste do Paquistão. Segundo a polícia, uma caminhonete que transportava passageiros foi atingida por um artefato explosivo improvisado acionado remotamente. Quando os feridos eram levados ao hospital, um segundo dispositivo detonou. 3 pessoas ficaram feridas. Até o momento, nenhum grupo reivindicou esse ataque. A Austrália confirmou o primeiro caso da cepa H5 da gripe aviária altamente contagiosa, indicando que o vírus já está presente em todos os continentes. A doença tem causado alta mortalidade em aves e foi detectada também em mamíferos. Casos em humanos continuam raros, mas especialistas alertam para o risco de mutação. Aqui na França, uma onda de calor segue intensa neste fim de semana, com 60 departamentos em alerta laranja e quase 41 milhões de pessoas afetadas. O fenômeno é prolongado e as temperaturas podem chegar a 39 graus neste sábado, com risco de incêndios. Em Paris, a prefeitura demonstrou preocupação com a festa da música domingo, que pode ser impactada pelo calor e pela grande presença de público nas ruas.
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2: Depois da vitória sobre o Haiti, a seleção brasileira se prepara para o seu terceiro jogo da Copa do Mundo na quarta-feira contra a Escócia em Miami. Elcio Ramalho, enviado da RFI aos Estados Unidos, acompanhou o jogo e tem mais informações.
4: A vitória de 3-0 sobre o Haiti fez o Brasil assumir a liderança do Grupo C e, sobretudo, trouxe tranquilidade aos jogadores e ao treinador Carlo Ancelotti. Matheus Cunha, que entrou como titular, aproveitou a oportunidade. Autor de 2 gols, ele se emocionou junto com a família e falou da importância do resultado.
5: A gente tinha que ganhar, tinha que convencer. E não só o externo, mas o interno. A gente tinha dúvidas, somos seres humanos, normal. E eu acho que com a vitória como hoje nos dá mais tranquilidade de poder exercer o melhor futebol nas próximas rodadas.
4: Vinícius Júnior, autor do 3º gol e eleito mais uma vez o melhor em campo, disse que a vitória traz mais confiança ao elenco.
6: Sem dúvida, a vitória de hoje com 3 gols nos dá a confiança para seguir evoluindo dentro da competição e tranquilidade para a próxima partida. Esperamos poder seguir dessa forma, seguir evoluindo e melhorar dentro da competição, que é o mais importante.
4: A seleção está mais confiante, mas tem uma preocupação. O atacante Rafinha sentiu dores no músculo posterior da coxa direita e saiu no primeiro tempo da partida. Segundo a CBF, o jogador iniciou o tratamento e será reavaliado. Da Filadélfia, Elcio Ramalho, Rádio França Internacional.
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2: 11:36 em Paris, 6:36 em Brasília, na segunda parte do programa. 10 anos depois da votação do Brexit, o Reino Unido enfrenta crise, tabu político e reaproximação com a União Europeia. Paris abre as suas ruas ao funk brasileiro e às cenas afro-europeias e indie, em mais uma edição da Festa da Música. No Balada Musical, vamos conhecer Juni Lady, o primeiro álbum da cantora belgo-congolesa Camille Iambé. E no Rendezvous Cultural, o Museu de Paris apresenta a retrospectiva da genialidade criativa de Gianni Versace, estilista italiano que marcou a moda durante décadas.
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4: Luísa Ramos.
9: Há poucos dias do aniversário de 10 anos do referendo que decidiu pela saída do Reino Unido da União Europeia, o balanço é amplamente negativo. Segundo reportagem da revista L'Express dessa semana, o Brexit deixou o país mais pobre, dividido e politicamente instável, além de enfraquecer sua posição internacional. Mesmo assim, o governo britânico descarta um retorno ao bloco. Na prática, porém, Londres vem se reaproximando da União Europeia com acordos comerciais, cooperação em defesa e o retorno previsto ao programa Erasmus. Apesar desse diagnóstico crítico, o cenário político britânico segue mais complexo. A maioria da população considera hoje o Brexit um erro, mas nenhum grande partido propõe revertê-lo. O tema se tornou um tabu político, enquanto o debate gira em torno do custo de vida, da imigração e da crise dos serviços públicos. A reportagem da L'Express lembra ainda a noite de 23 de junho de 2016, quando o país votou pela saída da UE e aponta perdas econômicas importantes, como a queda do PIB, dos investimentos estrangeiros e da produtividade. O Reino Unido também registra piora nos indicadores sociais e uma instabilidade política inédita, com 6 primeiros ministros em 10 anos. Já a revista Le Point adota outro enfoque. Em editorial, a revista não faz referência direta ao Brexit, mas foca nas tensões sociais e identitárias ilustradas por recentes revoltas em Belfast, que se espalharam por outras cidades britânicas. Dois diagnósticos diferentes, mas que convergem em um mesmo ponto, o de um Reino Unido cada vez mais fragilizado.
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2: Márcia Bechara.
10: Vambora. Meu verso é livre, ninguém me cancela. Tipo Mandela saindo da cela.
11: Neste domingo, 21 de junho, Paris celebra a Festa da Música, um dos eventos culturais mais emblemáticos da capital francesa, coincidindo com o primeiro dia do verão no Hemisfério Norte. Mais de 40 anos depois da sua criação, a festa continua fiel à proposta original, transformar a cidade em um grande palco a céu aberto, com apresentações gratuitas espalhadas pelas ruas, praças, museus e edifícios históricos. Em 2026, essa ocupação ganha uma energia particular, com forte presença das culturas urbanas, das músicas afro, além de uma participação brasileira para lá de especial, visível em diferentes pontos da cidade.
12: Je fais de la musique car les insultes ça passe bien mieux en chanson. Et je bosserai pas dans une boîte qui banalise les attouchements. Je sois dit...
11: Entre os destaques, o Centro Cultural La Place, em Châtelet, no coração de Paris, recebe um encontro entre o coletivo parisiense Afro Live e o coletivo londrino ADA Collective, apontado como um dos momentos fortes das cenas afro-europeias contemporâneas. Ao mesmo tempo, Paris reafirma uma das marcas da Festa da Música, a convivência entre estilos e espaços. Concertos ocupam tanto grandes cenas urbanas quanto locais patrimoniais, como igrejas e instituições culturais. As festas de bairro e apresentações espontâneas dos moradores também continuam sendo parte essencial da experiência, enquanto projetos internacionais aproximam cenas mediterrâneas e latino-americanas. É, o programa está bom nesse ano de 2026 e, em vez de apostar em um único grande espetáculo midiático, a edição valoriza a diversidade e transforma a cidade mais uma vez em uma imensa cena.

nesse panorama, um dos pontos que evidencia essa mistura cultural é a Igreja Saint-Germain-l'Auxerrois, em frente ao Louvre. A partir de 16h até meia-noite, horário local, claro, o local recebe o baile da Euro, com DJ sets contínuos e forte presença do baile funk brasileiro. O contraste entre a arquitetura gótica carregada de história e a energia da música urbana contemporânea traduz bem o espírito dessa festa da música de Paris, ocupar, transformar e reinventar os espaços.

0: no Eixo Brasileiro, no Marré, o espaço Sabiá Arte e Cultura propõe uma programação que mistura música brasileira, arte de rua e cena independente. Nas picapes, quem assume o comando é o DJ brasileiro Anderson Vital, que participa pela primeira vez do evento, também conhecido como DJ Sabiá.
1: Nessa primeira festa da música em Paris, eu, DJ Sabiá, preparei um set com música brasileira, saindo de São Paulo, de Adoniran Barbosa, até o Carimbó do Pará, na voz da Eliana Pittman. Então vai ter samba, vai ter groove, vai ter tropicália, forró, carimbó e algumas surpresas da variété francesa. Viva Mata!
0: Além da música, o Centro Cultural Sabiá também abre espaço para a arte urbana multicultural, com a participação do coletivo Casa Moio. Conversamos também com a responsável pelo projeto, Júlia Vital, que explica a proposta.
2: Para esta edição da Festa da Música 2026, decidimos nos aproximar da Casa Moio, que é um coletivo de artistas. Uma casa criativa que, na verdade, graças a cada artista, gera uma nova comunidade artística. Esse coletivo, em termos gerais, defende a dinâmica de ativar os espaços, conectar culturas e criar experiências. Vamos apresentar várias disciplinas nessa edição do evento. Há artistas, pintores, grafiteiros, músicos, DJs, criadores de moda. Haverá exposição de imagens com fotógrafos, a designers gráficos e também produção de eventos. Para eles, a ideia é de que nada é fixo e que as culturas dialogam e as estéticas se misturam. Isso fez muito sentido para nós quando os encontramos e, como acabamos de abrir a loja, quisemos fazer algo juntos.
3: T'as pas entendu un truc bizarre?
4: Si.
3: Qu'est-ce que c'est?
4: C'est le gaz. C'est le gaz dans l'appartement.
0: No Parque de Butchomon, como em outros espaços ao ar livre da cidade, a expectativa também é de grande circulação, com apresentações que acompanham esse espírito coletivo da festa em Paris. A recomendação é simples. Caminhar, o flâner, como a gente diz em francês. A festa da música se descobre assim, sem roteiro fixo, atravessando bairros e encontrando sons inesperados. Nesse domingo, Paris volta a se reinventar através da música. E nessa edição, com o Brasil ocupando um lugar de destaque nessa paisagem sonora. Boa festa para todos e até a próxima.
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7: Olá, bonjour! Chegou aquele momento em que levamos vocês, nossos ouvintes internautas, para a balada, junto com artistas e grupos em destaque na playlist da programação musical da RFI. 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

0: Quem acompanha o Balada já ouviu a Caiminha B por aqui no início do ano passado. Eu e o programador musical Hugo Casalinho dedicamos um podcast inteirinho ao primeiro single dela, Plastica. Vamos lá voltar em março de 2025 e lembrar?
1: E o que será que a Camille Mbé está tramando agora? Será que vem um EP ou um álbum por aí?
0: Pois é, você leu meus pensamentos, Hugo. Eu ia justamente dizer que vem um EP agora em março que vai ter o mesmo nome do primeiro single que a Camille lançou lá em dezembro. Uhum. E se você é um bom trabalhador, um empregado aplicado, você vai saber me dizer qual que é o nome dessa faixa.
1: Acho que se chama Plastic, não é?
0: Isso mesmo, Hugo. Parabéns. Vale um aumento de salário.

0: pouco mais de um ano depois e graças ao sucesso de Plastica, que a gente está ouvindo aí ao fundo, a Camiembé volta agora com tudo e nos entrega um discaço de 15 faixas. Um trabalho que se chama Jana e Leda, Jovem e Feia. Agora, esse nome escolhido para o álbum intrigou a minha colega Sophie Torlotan, que entrevistou a Camiembé aqui na RFI, e constatou que, de fato, a artista é jovem, tem 29 anos, mas não tem nada de feia. Bem ao contrário, é uma lindeusa. E essa foi a resposta da Camille sobre a escolha do nome do álbum.
1: Jeune et laide, je suis contente que ça pique autant tout le monde.
2: Jovem e feia. Eu fico contente de ver o quanto o nome do meu álbum incomoda as pessoas. Eu acho que isso também tem a ver com o fato de eu ser mulher, mas sim, sempre que a gente pensa em juventude, pensa em algo bonito, até fogoso, ingênuo. E eu, quando olho para a minha juventude, eu vejo muita dureza, muitos caminhos complicados, muita feiura. E achei interessante confrontar essas duas palavras. A juventude, às vezes, pode ser meio feia também.
1: Existe, en fait, que é très, très réel. La jeunesse peut parfois être un peu moche aussi.
3: C'est

0: Jô.
1: Jane Leda é um belo trabalho, extremamente introspectivo, em que a Camille Embé, filha de uma mãe belga e de um pai congolês, revela nas letras a dificuldade, o preconceito e o racismo vividos em sua cidade natal, a estigmatizada Molenbeek, na periferia de Bruxelas, como ela mesma nos contou.
2: É verdade que, em alguns momentos, fisicamente, eu me achei feia por causa do meu cabelo, do meu nariz achatado. Mas isso é porque vivemos em uma sociedade em que a branquitude é muito valorizada. E por isso, às vezes, a gente demora para se encontrar enquanto pessoa afrodescendente. Mas também existe o feio da vida. Antes, eu escondia muito o fato de ter sido expulsa de casa muito cedo. Já faz alguns anos que estou muito melhor. Mas, ainda assim, fazer esse álbum tem algo de compreensão, de entender bem certos cantos da minha vida. E quando você se entende, isso também te cura um pouquinho.

No quesito estilo musical, a gente já tinha falado lá no ano passado com o Hugo que a Camille Mbé, que tinha começado a sua carreira no rap, estava experimentando outros gêneros. E de fato, nesse disco, ela dá um passinho a mais pro lado do tecnopop, como define a imprensa especializada aqui. O que funciona demais com a voz dela, aveludada, bem jovem e feminina, a gente adora.

faixa escolhida para a playlist mensal da programação musical da RFI, do primeiro disco da Camille Mbé, é a Rihanna Fetê. Essa que é a terceira música do álbum denuncia a falta de perspectiva nos bairros populares belgas e entre a juventude periférica do país. É com Rihanna Fetê que a gente vai encerrar essa edição do Balada Musical. Mas antes, agradecemos a Charlie Amadou pela montagem do podcast, que você pode ouvir todos os sábados nos nossos programas, mas também no Deezer e no Spotify. Agora sim, deixo vocês com Rihanna Fetê, de Camille Mbé. Aumente o som.

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1: No programa de hoje, vamos falar sobre um artista que redefiniu o conceito de luxo e cultura visual no final do século XX, Gianni Versace. Em Paris, o Museu Mayol abre suas portas para uma retrospectiva que vai além do brilho das passarelas. O percurso da exposição foi pensado para guiar o visitante pelas etapas do gênio criativo do estilista italiano. A apresentação em Paris tem um significado particular. Foi na capital francesa que Versace passou a exibir regularmente suas coleções de alta costura a partir dos anos 1980, transformando a cidade em uma das principais vitrines de seu trabalho. A mostra também recupera a relação do artista com a cena cultural parisiense, reunindo fotografias, documentos, vídeos e peças associadas aos desfiles e eventos que marcaram sua passagem pela cidade. Nascido na Calábria, no sul da Itália, em 1946, Gianni Versace cresceu cercado pelas influências da Grécia Antiga. Isso deu origem ao logotipo de Versace, a cabeça da medusa. Versace desafiou o minimalismo de sua época, com cores vivas e cortes sensuais. Ele é o inventor do Oroton, uma malha metálica super leve criada em 1982, que transformava o tecido em algo semelhante a uma armadura líquida. O curador da exposição, Carl von Ahy, explica o que torna o trabalho de Gianni Versace tão importante para a história da moda.
2: Ele tinha à disposição todo o know-how técnico que existia na Itália na época, no artesanato, na indústria têxtil, na produção de tecidos e joias. Ele tinha uma infinidade de opções para criar moda em um nível altíssimo. Foi a era de ouro da moda italiana, porque ele soube combinar os benefícios tecnológicos do norte da Itália com a sua habilidade de entender as mudanças nas estruturas sociais e no design.
1: Diferente de muitas exposições financiadas pelas próprias casas de luxo como ferramenta de marketing, a retrospectiva no Museu Mayol é totalmente independente. O curador von Ahy reforça essa distinção.
2: Eu escrevi para eles em 2016. Na época, ainda era uma empresa familiar. A resposta foi que eles não iam interferir em atividades privadas relacionadas a peças de coleções particulares. Ou seja, somos independentes do mercado da moda. Estamos no universo dos museus. Falamos de Versace como uma figura histórica. Não falamos sobre o que aconteceu após sua morte em 1997. Trabalhamos apenas com colecionadores independentes, pessoas que compraram suas peças nos anos 90, ex-clientes e até ex-funcionários que guardaram arquivos de quando trabalhavam em Milão como estilistas ou agentes. Além disso, há uns 2 anos começamos a adquirir nós mesmos peças importantes em diversas partes do mundo.
3: To buy important pieces ourselves worldwide.
1: Versace era amigo de artistas e da realeza. Entre as peças expostas, os visitantes podem ver o famoso vestido inspirado em Marilyn Monroe, que une a moda à arte pop de Andy Warhol, e figurinos criados para o teatro, que Versace chamava de sua libertação. São itens avaliados em milhões de dólares. Gianni Versace deixou o império que, à época de sua morte, contava com cerca de 130 boutiques pelo mundo. Ele morreu assassinado diante de sua mansão em Miami em 1997. A exposição em Paris fica em cartaz até 6 de setembro no Museu Mayol.

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1: Maria Paula Carvalho.
2: Paris, 20 de junho de 2026. Vamos aos destaques deste sábado. O presidente da Bolívia, Rodrigo Paz, declarou estado de emergência em todo o país após mais de 6 semanas de protestos e bloqueios de estradas. Em pronunciamento, ele afirmou que esgotou todas as vias de diálogo. A medida foi anunciada poucas horas depois de um acordo com a principal central sindical, a COB, que suspendeu as mobilizações. Mas outras organizações seguem protestando. Segundo o presidente, a decisão leva em conta atos de violência que, segundo ele, tentam desestabilizar o país. Rodrigo Paz também denunciou uma tentativa de golpe de Estado liderada pelo narcoterrorismo. Ataques aéreos israelenses mataram 16 pessoas e deixaram 12 feridos no sul do Líbano neste sábado, apesar do anúncio de um cessar-fogo entre Israel e o Hezbollah na véspera. O exército libanês também confirmou a morte de um soldado. Segundo a agência oficial do país, diversos alvos foram atingidos durante a madrugada, principalmente na região de Nabatieh, onde também houve disparos de artilharia. A trégua havia sido mediada por Estados Unidos e Catar, após negociações com Israel e o Irã. O primeiro-ministro israelense Benjamin Netanyahu afirmou que as tropas israelenses permanecerão no sul do Líbano enquanto for necessário. E o enviado dos Estados Unidos, Steve Witkoff, está a caminho da Suíça para negociações com o Irã, após um memorando de entendimento assinado na quarta-feira entre os dois países. Segundo a imprensa americana, as discussões técnicas devem ser retomadas nos próximos dias. Ainda não há previsão para o início dessas conversas, inicialmente marcadas para sexta-feira, mas que foram adiadas em meio à incerteza sobre um acordo de paz duradouro. Um ataque aéreo russo matou pelo menos uma pessoa neste sábado em Kharkiv, no nordeste da Ucrânia, segundo autoridades locais. O bombardeio atingiu uma área residencial e a vítima foi encontrada sob os escombros. Outras 9 pessoas ficaram feridas. Durante a noite, o Ministério da Defesa da Rússia afirmou ter abatido 187 drones ucranianos em diferentes regiões do país, incluindo a área de Moscou. Uma onda de calor segue intensa aqui na França neste fim de semana, com 60 departamentos em alerta laranja e quase 41 milhões de pessoas afetadas. Segundo o Serviço Nacional de Meteorologia, o fenômeno é prolongado e pode levar a alerta vermelho neste domingo. As temperaturas podem chegar a 39 graus, com riscos de tempestades e incêndios. A prefeitura demonstra preocupação com a festa da música marcada para domingo. Bom dia, 11 horas e 30 minutos em Paris, 6:30 pelo horário de Brasília. 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
1: Maria Paula Carvalho.
2: Sol, temperatura de 26 graus. Vamos aos destaques deste sábado, 20 de junho de 2026. Presidente da Bolívia declara estado de emergência no país em meio a protestos. Ataques aéreos israelenses deixam 16 mortos no Líbano. E o Brasil assume a liderança do Grupo C da Copa do Mundo após vencer o Haiti. Essas e outras notícias a seguir. O presidente da Bolívia, Rodrigo Paz, declarou estado de emergência em todo o país neste sábado, após mais de 6 semanas de protestos e bloqueios de estradas. Em pronunciamento, ele afirmou que esgotou todas as vias de diálogo. A medida foi anunciada poucas horas depois de um acordo com a principal central sindical, que suspendeu as mobilizações. Outras organizações, no entanto, seguem protestando e há cerca de 50 bloqueios ativos. Segundo o presidente, a decisão leva em conta atos de violência que, segundo ele, tentam desestabilizar o país. Ataques aéreos libaneses mataram 16 pessoas, incluindo um soldado, no sul do Líbano, neste sábado, apesar do anúncio de um cessar-fogo entre Israel e o Hezbollah na véspera. Segundo a agência oficial libanesa, diversos alvos foram atingidos durante a madrugada, principalmente na região de Nabatieh, onde também houve disparos de artilharia. A trégua havia sido mediada por Estados Unidos e Catar, após negociações com Israel e Irã. O primeiro-ministro israelense Benjamin Netanyahu afirmou que as tropas israelenses permanecerão no sul do Líbano enquanto for necessário. E o enviado dos Estados Unidos, Steve Witkoff, está a caminho da Suíça para negociações com o Irã, após um memorando de entendimento assinado na quarta-feira entre os dois países. Segundo a imprensa americana, as discussões técnicas devem ser retomadas nos próximos dias. Jared Kushner, genro do presidente Trump, também é esperado. Ainda não há previsão para o início das conversas, inicialmente marcadas para sexta-feira e adiadas em meio à incerteza sobre um acordo de paz duradouro. Um ataque aéreo russo matou pelo menos uma pessoa neste sábado em Kharkiv, no nordeste da Ucrânia, segundo autoridades locais. O bombardeio atingiu uma área residencial e a vítima foi encontrada sob escombros. Outras 9 pessoas ficaram feridas. Durante a noite, o Ministério da Defesa da Rússia afirmou ter abatido 187 drones ucranianos em diferentes regiões do país, incluindo a área de Moscou. Duas explosões à beira de uma estrada mataram 7 pessoas neste sábado no noroeste do Paquistão. Segundo a polícia, uma caminhonete que transportava passageiros foi atingida por um artefato explosivo improvisado acionado remotamente. Quando os feridos eram levados ao hospital, um segundo dispositivo detonou. 3 pessoas ficaram feridas. Até o momento, nenhum grupo reivindicou esse ataque. A Austrália confirmou o primeiro caso da cepa H5 da gripe aviária altamente contagiosa, indicando que o vírus já está presente em todos os continentes. A doença tem causado alta mortalidade em aves e foi detectada também em mamíferos. Casos em humanos continuam raros, mas especialistas alertam para o risco de mutação. Aqui na França, uma onda de calor segue intensa neste fim de semana, com 60 departamentos em alerta laranja e quase 41 milhões de pessoas afetadas. O fenômeno é prolongado e as temperaturas podem chegar a 39 graus neste sábado, com risco de incêndios. Em Paris, a prefeitura demonstrou preocupação com a festa da música domingo, que pode ser impactada pelo calor e pela grande presença de público nas ruas.
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2: Depois da vitória sobre o Haiti, a seleção brasileira se prepara para o seu terceiro jogo da Copa do Mundo na quarta-feira contra a Escócia em Miami. Elcio Ramalho, enviado da RFI aos Estados Unidos, acompanhou o jogo e tem mais informações.
4: A vitória de 3-0 sobre o Haiti fez o Brasil assumir a liderança do Grupo C e, sobretudo, trouxe tranquilidade aos jogadores e ao treinador Carlo Ancelotti. Matheus Cunha, que entrou como titular, aproveitou a oportunidade. Autor de 2 gols, ele se emocionou junto com a família e falou da importância do resultado.
5: A gente tinha que ganhar, tinha que convencer. E não só o externo, mas o interno. A gente tinha dúvidas, somos seres humanos, normal. E eu acho que com a vitória como hoje, nos dá mais tranquilidade de poder exercer o melhor futebol nas próximas rodadas.
4: Vinícius Júnior, autor do 3º gol e eleito mais uma vez o melhor em campo, disse que a vitória traz mais confiança ao elenco.
6: Sem dúvida, a vitória de hoje com 3 gols nos dá a confiança para seguir evoluindo dentro da competição e tranquilidade para a próxima partida. Esperamos poder seguir dessa forma, seguir evoluindo e melhorar dentro da competição, que é o mais importante.
4: A seleção está mais confiante, mas tem uma preocupação. O atacante Rafinha sentiu dores no músculo posterior da coxa direita e saiu no primeiro tempo da partida. Segundo a CBF, o jogador iniciou o tratamento e será reavaliado. Da Filadélfia, Elcio Ramalho, Rádio França Internacional.
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2: 11:36 em Paris, 6:36 em Brasília, na segunda parte do programa. 10 anos depois da votação do Brexit, o Reino Unido enfrenta crise, tabu político e reaproximação com a União Europeia. Paris abre as suas ruas ao funk brasileiro e às cenas afro-europeias e indie, em mais uma edição da Festa da Música. No Balada Musical, vamos conhecer Juni Lady, o primeiro álbum da cantora belgo-congolesa Camille Iambé. E no Rendezvous Cultural, o Museu de Paris apresenta a retrospectiva da genialidade criativa de Gianni Versace, estilista italiano que marcou a moda durante décadas.
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9: Luísa Ramos.
10: Há poucos dias do aniversário de 10 anos do referendo que decidiu pela saída do Reino Unido da União Europeia, o balanço é amplamente negativo. Segundo reportagem da revista L'Express dessa semana, o Brexit deixou o país mais pobre, dividido e politicamente instável, além de enfraquecer sua posição internacional. Mesmo assim, o governo britânico descarta um retorno ao bloco. Na prática, porém, Londres vem se reaproximando da União Europeia com acordos comerciais, cooperação em defesa e o retorno previsto ao programa Erasmus.

Entre os destaques, o Centro Cultural La Place, em Châtelet, no coração de Paris, recebe um encontro entre o coletivo parisiense Afro Live e o coletivo londrino ADA Collective, apontado como um dos momentos fortes das cenas afro-europeias contemporâneas. Ao mesmo tempo, Paris reafirma uma das marcas da Festa da Música, a convivência entre estilos e espaços. Concertos ocupam tanto grandes cenas urbanas quanto locais patrimoniais, como igrejas e instituições culturais. As festas de bairro e apresentações espontâneas dos moradores também continuam sendo parte essencial da experiência, enquanto projetos internacionais aproximam cenas mediterrâneas e latino-americanas. O programa está bom nesse ano de 2026 e, em vez de apostar em um único grande espetáculo midiático, a edição valoriza a diversidade e transforma a cidade mais uma vez em uma imensa

nesse panorama, um dos pontos que evidencia essa mistura cultural é a Igreja Saint-Germain-l'Auxerrois, em frente ao Louvre. A partir de 16h até meia-noite, horário local, claro, o local recebe o baile da Euro, com DJ sets contínuos e forte presença do baile funk brasileiro. O contraste entre a arquitetura gótica carregada de história e a energia da música urbana contemporânea traduz bem o espírito dessa festa da música de Paris, ocupar, transformar e reinventar os espaços.

0: Ainda no eixo brasileiro, no Maré, o espaço Sabiá Arte e Cultura propõe uma programação que mistura música brasileira, arte de rua e cena independente. Nas pickups, quem assume o comando é o DJ brasileiro Anderson Vital, que participa pela primeira vez do evento, também conhecido como DJ Sabiá.
1: É, nessa primeira festa da música em Paris, eu, DJ Sabiá, preparei um set com música brasileira, saindo de São Paulo, de Adoniran Barbosa, até o Carimbó do Pará, na voz da Eliana Pittman. Então vai ter samba, vai ter groove, vai ter tropicália, forró, carimbó e algumas surpresas da variété francesa. Viva a mata, ta,
0: ta, vamos lá, ta, ta, ta, ta. Além da música, o Centro Cultural Sabiá também abre espaço para a arte urbana multicultural, com a participação do coletivo Casa Moio. Conversamos também com a responsável pelo projeto, Júlia Vital, que explica a proposta.
2: Para esta edição da Festa da Música 2026, decidimos nos aproximar da Casa Moio, que é um coletivo de artistas. Uma casa criativa que, na verdade, graças a cada artista, gera uma nova comunidade artística. Esse coletivo, em termos gerais, defende a dinâmica de ativar os espaços, conectar culturas e criar experiências. Vamos apresentar várias disciplinas nessa edição do evento. Há artistas, pintores, grafiteiros, músicos, DJs, criadores de moda. Haverá exposição de imagens com fotógrafos, a designers gráficos e também produção de eventos. Para eles, a ideia é de que nada é fixo e que as culturas dialogam e as estéticas se misturam. Isso fez muito sentido para nós quando os encontramos e, como acabamos de abrir a loja, quisemos fazer algo juntos.
3: De poder fazer algo juntos.
4: T'as pas entendu un truc bizarre?
5: Si.
4: Qu'est-ce que c'est?
5: C'est le gaz. C'est le gaz dans l'appartement.
0: No Parque de Butchomon, como em outros espaços ao ar livre da cidade, a expectativa também é de grande circulação, com apresentações que acompanham esse espírito coletivo da festa em Paris. A recomendação é simples: caminhar, o flâner, como a gente diz em francês. A festa da música se descobre assim, sem roteiro fixo, atravessando bairros e encontrando sons inesperados. Nesse domingo, Paris volta a se reinventar através da música. E nessa edição, com o Brasil ocupando um lugar de destaque nessa paisagem sonora.

0: Boa festa pra todos e até a próxima.
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0: Quem acompanhou Balada já ouviu a Caimiambê por aqui no início do ano passado. Eu e o programador musical Hugo Casalinho dedicamos um podcast inteirinho ao primeiro single dela, Plastica. Vamos lá voltar em março de 2025 e lembrar?
1: E o que será que a Caimiambê está tramando agora? Será que vem um EP ou um álbum por aí?
0: Pois é, você leu meus pensamentos, Hugo. Eu ia justamente dizer que vem um EP agora em março, que vai ter o mesmo nome do primeiro single que a Camille lançou lá em dezembro. Uhum. E se você é um bom trabalhador, um empregado aplicado, você vai saber me dizer qual que é o nome dessa faixa.
1: Acho que se chama Plastic, não é?
0: Isso mesmo, Hugo. Parabéns. Vale um aumento de salário.

0: Pouco mais de um ano depois, e graças ao sucesso de Plastica, que a gente está ouvindo aí ao fundo, a Kamiembé volta agora com tudo e nos entrega um discaço de 15 faixas. Um trabalho que se chama Jana e Leda, Jovem e Feia. Agora, esse nome escolhido para o álbum intrigou a minha colega Sophie Torlotan, que entrevistou a Kamiembé aqui na RFI e constatou que, de fato, a artista é jovem, tem 29 anos, mas não tem nada de feia. Bem ao contrário, é uma lindeusa. E essa foi a resposta da Camille sobre a escolha do nome do álbum.
1: Jeune et laide, je pense que déjà je suis contente que ça pique autant tout le monde.
2: Jovem e feia. Eu fico contente de ver o quanto o nome do meu álbum incomoda as pessoas. Eu acho que isso também tem a ver com o fato de eu ser mulher, mas sim, sempre que a gente pensa em juventude, pensa em algo bonito, até fogoso, ingênuo. E eu, quando olho para a minha juventude, eu vejo muita dureza, muitos caminhos complicados, muita feiura. E achei interessante confrontar essas duas palavras. A juventude, às vezes, pode ser meio feia também.
1: Que existe, en fait, que é très, très réel. La jeunesse peut parfois être un peu moche aussi.

0: Jane Leda é um belo trabalho, extremamente introspectivo, em que a Camille Embé, filha de uma mãe belga e de um pai congolês, revela nas letras a dificuldade, o preconceito e o racismo vividos em sua cidade natal, a estigmatizada Molenbeek, na periferia de Bruxelas, como ela mesma nos contou.
1: É verdade que, em alguns momentos, fisicamente, eu me achei feia por causa do meu cabelo, do meu nariz achatado. Mas isso é porque vivemos em uma sociedade em que a branquitude é muito valorizada. E por isso, às vezes, a gente demora para se encontrar enquanto pessoa afrodescendente. Mas também existe o feio da vida. Antes, eu escondia muito o fato de ter sido expulsa de casa muito cedo. Já faz alguns anos que estou muito melhor. Mas, ainda assim, fazer esse álbum tem algo de compreensão, de entender bem certos cantos da minha vida. E quando você se entende, isso também te cura um pouquinho.

No quesito estilo musical, a gente já tinha falado lá no ano passado com o Hugo que a Camille Mbé, que tinha começado a sua carreira no rap, estava experimentando outros gêneros. E de fato, nesse disco, ela dá um passinho a mais pro lado do tecnopop, como define a imprensa especializada aqui. O que funciona demais com a voz dela, aveludada, bem jovem e feminina, a gente adora.

faixa escolhida para a playlist mensal da programação musical da RFI, do primeiro disco da Camille Mbé, é a Rihanna Fetê. Essa que é a terceira música do álbum denuncia a falta de perspectiva nos bairros populares belgas e entre a juventude periférica do país. É com Rihanna Fetê que a gente vai encerrar essa edição do Balada Musical. Mas antes, agradecemos a Charlie Amadou pela montagem do podcast, que você pode ouvir todos os sábados nos nossos programas, mas também no Deezer e no Spotify. Agora sim, deixo vocês com Rihanna Fetê, de Camille Mbé. Aumente o som.

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1: No programa de hoje, vamos falar sobre um artista que redefiniu o conceito de luxo e cultura visual no final do século XX, Gianni Versace. Em Paris, o Museu Mayol abre suas portas para uma retrospectiva que vai além do brilho das passarelas. O percurso da exposição foi pensado para guiar o visitante pelas etapas do gênio criativo do estilista italiano. A apresentação em Paris tem um significado particular. Foi na capital francesa que Versace passou a exibir regularmente suas coleções de alta costura a partir dos anos 1980, transformando a cidade em uma das principais vitrines de seu trabalho. A mostra também recupera a relação do artista com a cena cultural parisiense, reunindo fotografias, documentos, vídeos e peças associadas aos desfiles e eventos que marcaram sua passagem pela cidade. Nascido na Calábria, no sul da Itália, em 1946, Gianni Versace cresceu cercado pelas influências da Grécia Antiga. Isso deu origem ao logotipo de Versace, a cabeça da medusa. Versace desafiou o minimalismo de sua época, com cores vivas e cortes sensuais. Ele é o inventor do Oroton, uma malha metálica super leve criada em 1982, que transformava o tecido em algo semelhante a uma armadura líquida. O curador da exposição, Carl von Ahy, explica o que torna o trabalho de Gianni Versace tão importante para a história da moda.
2: Ele tinha à disposição todo o know-how técnico que existia na Itália na época, no artesanato, na indústria têxtil, na produção de tecidos e joias. Ele tinha uma infinidade de opções para criar moda em um nível altíssimo. Foi a era de ouro da moda italiana, porque ele soube combinar os benefícios tecnológicos do norte da Itália com a sua habilidade de entender as mudanças nas estruturas sociais e no design.
1: Diferente de muitas exposições financiadas pelas próprias casas de luxo como ferramenta de marketing, a retrospectiva no Museu Mayol é totalmente independente. O curador von Ahy reforça essa distinção.
2: Eu escrevi para eles em 2016. Na época, ainda era uma empresa familiar. A resposta foi que eles não iam interferir em atividades privadas relacionadas a peças de coleções particulares. Ou seja, somos independentes do mercado da moda. Estamos no universo dos museus. Falamos de Versace como uma figura histórica. Não falamos sobre o que aconteceu após sua morte em 1997. Trabalhamos apenas com colecionadores independentes, pessoas que compraram suas peças nos anos 90, ex-clientes e até ex-funcionários que guardaram arquivos de quando trabalhavam em Milão como estilistas ou agentes. Além disso, há uns 2 anos começamos a adquirir nós mesmos peças importantes em diversas partes do mundo.
3: To buy important pieces ourselves worldwide.
1: Versace era amigo de artistas e da realeza. Entre as peças expostas, os visitantes podem ver o famoso vestido inspirado em Marilyn Monroe, que une a moda à arte pop de Andy Warhol, e figurinos criados para o teatro, que Versace chamava de sua libertação. São itens avaliados em milhões de dólares. Gianni Versace deixou o império que, à época de sua morte, contava com cerca de 130 boutiques pelo mundo. Ele morreu assassinado diante de sua mansão em Miami em 1997. A exposição em Paris fica em cartaz até 6 de setembro no Museu Mayol.

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1: Maria Paula Carvalho.
2: Paris, 20 de junho de 2026. Vamos aos destaques deste sábado. O presidente da Bolívia, Rodrigo Paz, declarou estado de emergência em todo o país após mais de 6 semanas de protestos e bloqueios de estradas. Em pronunciamento, ele afirmou que esgotou todas as vias de diálogo. A medida foi anunciada poucas horas depois de um acordo com a principal central sindical, a COB, que suspendeu as mobilizações. Mas outras organizações seguem protestando. Segundo o presidente, a decisão leva em conta atos de violência que, segundo ele, tentam desestabilizar o país. Rodrigo Paz também denunciou uma tentativa de golpe de Estado liderada pelo narcoterrorismo. Ataques aéreos israelenses mataram 16 pessoas e deixaram 12 feridos no sul do Líbano neste sábado, apesar do anúncio de um cessar-fogo entre Israel e o Hezbollah na véspera. O exército libanês também confirmou a morte de um soldado. Segundo a agência oficial do país, diversos alvos foram atingidos durante a madrugada, principalmente na região de Nabatieh, onde também houve disparos de artilharia. A trégua havia sido mediada por Estados Unidos e Catar, após negociações com Israel e o Irã. O primeiro-ministro israelense Benjamin Netanyahu afirmou que as tropas israelenses permanecerão no sul do Líbano enquanto for necessário. E o enviado dos Estados Unidos, Steve Witkoff, está a caminho da Suíça para negociações com o Irã, após um memorando de entendimento assinado na quarta-feira entre os dois países. Segundo a imprensa americana, as discussões técnicas devem ser retomadas nos próximos dias. Ainda não há previsão para o início dessas conversas, inicialmente marcadas para sexta-feira, mas que foram adiadas em meio à incerteza sobre um acordo de paz duradouro. Um ataque aéreo russo matou pelo menos uma pessoa neste sábado em Kharkiv, no nordeste da Ucrânia, segundo autoridades locais. O bombardeio atingiu uma área residencial e a vítima foi encontrada sob os escombros. Outras 9 pessoas ficaram feridas. Durante a noite, o Ministério da Defesa da Rússia afirmou ter abatido 187 drones ucranianos em diferentes regiões do país, incluindo a área de Moscou. Uma onda de calor segue intensa aqui na França neste fim de semana, com 60 departamentos em alerta laranja e quase 41 milhões de pessoas afetadas. Segundo o Serviço Nacional de Meteorologia, o fenômeno é prolongado e pode levar a alerta vermelho neste domingo. As temperaturas podem chegar a 39 graus, com riscos de tempestades e incêndios. A prefeitura demonstra preocupação com a festa da música marcada para domingo. Bom dia, 11 horas e 30 minutos em Paris, 6:30 pelo horário de Brasília. 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
1: Maria Paula Carvalho.
2: Sol, temperatura de 26 graus. Vamos aos destaques deste sábado, 20 de junho de 2026. Presidente da Bolívia declara estado de emergência no país em meio a protestos. Ataques aéreos israelenses deixam 16 mortos no Líbano. E o Brasil assume a liderança do Grupo C da Copa do Mundo após vencer o Haiti. Essas e outras notícias a seguir. O presidente da Bolívia, Rodrigo Paz, declarou estado de emergência em todo o país neste sábado, após mais de 6 semanas de protestos e bloqueios de estradas. Em pronunciamento, ele afirmou que esgotou todas as vias de diálogo. A medida foi anunciada poucas horas depois de um acordo com a principal central sindical, que suspendeu as mobilizações. Outras organizações, no entanto, seguem protestando e há cerca de 50 bloqueios ativos. Segundo o presidente, a decisão leva em conta atos de violência que, segundo ele, tentam desestabilizar o país. Ataques aéreos libaneses mataram 16 pessoas, incluindo um soldado, no sul do Líbano, neste sábado, apesar do anúncio de um cessar-fogo entre Israel e o Hezbollah na véspera. Segundo a agência oficial libanesa, diversos alvos foram atingidos durante a madrugada, principalmente na região de Nabatieh, onde também houve disparos de artilharia. A trégua havia sido mediada por Estados Unidos e Catar, após negociações com Israel e Irã. O primeiro-ministro israelense, Benjamin Netanyahu, afirmou que as as tropas israelenses permanecerão no sul do Líbano enquanto for necessário. E o enviado dos Estados Unidos, Steve Witkoff, está a caminho da Suíça para negociações com o Irã, após um memorando de entendimento assinado na quarta-feira entre os dois países. Segundo a imprensa americana, as discussões técnicas devem ser retomadas nos próximos dias. Jared Kushner, genro do presidente Trump, também é esperado. Ainda não há previsão para o início das conversas, inicialmente marcadas para sexta-feira e adiadas em meio à incerteza sobre um acordo de paz duradouro. Um ataque aéreo russo matou pelo menos uma pessoa neste sábado em Kharkiv, no nordeste da Ucrânia, segundo autoridades locais. O bombardeio atingiu uma área residencial e a vítima foi encontrada sob escombros. Outras 9 pessoas ficaram feridas. Durante a noite, o Ministério da Defesa da Rússia afirmou ter abatido 187 drones ucranianos em diferentes regiões do país, incluindo a área de Moscou. Duas explosões à beira de uma estrada mataram 7 pessoas neste sábado no noroeste do Paquistão. Segundo a polícia, uma caminhonete que transportava passageiros foi atingida por um artefato explosivo improvisado acionado remotamente. Quando os feridos eram levados ao hospital, um segundo dispositivo detonou. 3 pessoas ficaram feridas. Até o momento, nenhum grupo reivindicou esse ataque. A Austrália confirmou o primeiro caso da cepa H5 da gripe aviária altamente contagiosa, indicando que o vírus já está presente em todos os continentes. A doença tem causado alta mortalidade em aves e foi detectada também em mamíferos. Casos em humanos continuam raros, mas especialistas alertam para o risco de mutação. Aqui na França, uma onda de calor segue intensa neste fim de semana, com 60 departamentos em alerta laranja e quase 41 milhões de pessoas afetadas. O fenômeno é prolongado e as temperaturas podem chegar a 39 graus neste sábado, com risco de incêndios. Em Paris, a prefeitura demonstrou preocupação com a festa da música domingo, que pode ser impactada pelo calor e pela grande presença de público nas ruas.
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2: Depois da vitória sobre o Haiti, a seleção brasileira se prepara para o seu terceiro jogo da Copa do Mundo na quarta-feira contra a Escócia em Miami. Elcio Ramalho, enviado da RFI aos Estados Unidos, acompanhou o jogo e tem mais informações.
4: A vitória de 3-0 sobre o Haiti fez o Brasil assumir a liderança do Grupo C e, sobretudo, trouxe tranquilidade aos jogadores e ao treinador Carlo Ancelotti. Matheus Cunha, que entrou como titular, aproveitou a oportunidade. Autor de 2 gols, ele se emocionou junto com a família e falou da importância do resultado.
5: A gente tinha que ganhar, tinha que convencer. E não só o externo, mas o interno. A gente tinha dúvidas, somos seres humanos, normal. E eu acho que com a vitória como hoje nos dá mais tranquilidade de poder exercer o melhor futebol nas próximas rodadas.
4: Vinícius Júnior, autor do 3º gol e eleito mais uma vez o melhor em campo, disse que a vitória traz mais confiança ao elenco.
6: Sem dúvida, a vitória de hoje com 3 gols nos dá a confiança para seguir evoluindo dentro da competição e tranquilidade para a próxima partida. Esperamos poder seguir dessa forma, seguir evoluindo e melhorar dentro da competição, que é o mais importante.
4: A seleção está mais confiante, mas tem uma preocupação. O atacante Rafinha sentiu dores no músculo posterior da coxa direita e saiu no primeiro tempo da partida. Segundo a CBF, o jogador iniciou o tratamento e será reavaliado. Da Filadélfia, Elcio Ramalho, Rádio França Internacional.
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2: 11:36 em Paris, 6:36 em Brasília, na segunda parte do programa. 10 anos depois da votação do Brexit, o Reino Unido enfrenta crise, tabu político e reaproximação com a União Europeia. Paris abre as suas ruas ao funk brasileiro e às cenas afro-europeias e indie, em mais uma edição da Festa da Música. No Balada Musical, vamos conhecer Juni Lady, o primeiro álbum da cantora belgo-congolesa Camille Iambé. E no Rendezvous Cultural, o Museu de Paris apresenta a retrospectiva da genialidade criativa de Gianni Versace, estilista italiano que marcou a moda durante décadas.
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9: Luísa Ramos.
10: Há poucos dias do aniversário de 10 anos do referendo que decidiu pela saída do Reino Unido da União Europeia, o balanço é amplamente negativo. Segundo reportagem da revista L'Express dessa semana, o Brexit deixou o país mais pobre, dividido e politicamente instável, além de enfraquecer sua posição internacional. Mesmo assim, o governo britânico descarta um retorno ao bloco. Na prática, porém, Londres vem se reaproximando da União Europeia com acordos comerciais, cooperação em defesa e o retorno previsto ao programa Erasmus. Apesar desse diagnóstico crítico, o cenário político britânico segue mais complexo. A maioria da população considera hoje o Brexit um erro, mas nenhum grande partido propõe revertê-lo. O tema se tornou um tabu político, enquanto o debate gira em torno do custo de vida, da imigração e da crise dos serviços públicos. A reportagem da L'Express lembra ainda a noite de 23 de junho de 2016, quando o país votou pela saída da UE e aponta perdas econômicas importantes, como a queda do PIB, dos investimentos estrangeiros e da produtividade. O Reino Unido também registra piora nos indicadores sociais e uma instabilidade política inédita, com 6 primeiros ministros em 10 anos. Já a revista Le Point adota outro enfoque. Em editorial, a revista não faz referência direta ao Brexit, mas foca nas tensões sociais e identitárias ilustradas por recentes revoltas em Belfast, que se espalharam por outras cidades britânicas. Dois diagnósticos diferentes, mas que convergem em um mesmo ponto, o de um Reino Unido cada vez mais fragilizado.
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2: Márcia Bechara.
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12: Neste domingo, 21 de junho, Paris celebra a Festa da Música, um dos eventos culturais mais emblemáticos da capital francesa, coincidindo com o primeiro dia do verão no Hemisfério Norte. Mais de 40 anos depois da sua criação, a festa continua fiel à proposta original, transformar a cidade em um grande palco a céu aberto, com apresentações gratuitas espalhadas pelas ruas, praças, museus e edifícios históricos. Em 2026, essa ocupação ganha uma energia particular, com forte presença das culturas urbanas, das músicas afro, além de uma participação brasileira para lá de especial visível em diferentes pontos da cidade.
13: Je fais de la musique car les insultes ça passe bien mieux en chanson. 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
12: Entre os destaques, o Centro Cultural La Place, em Châtelet, no coração de Paris, recebe um encontro entre o coletivo parisiense Afro Live e o coletivo londrino ADA Collective, apontado como um dos momentos fortes das cenas afro-europeias contemporâneas. Ao mesmo tempo, Paris reafirma uma das marcas da Festa da Música, a convivência entre estilos e espaços. Concertos ocupam tanto grandes cenas urbanas quanto locais patrimoniais, como igrejas e instituições culturais. As festas de bairro e apresentações espontâneas dos moradores também continuam sendo parte essencial da experiência, enquanto projetos internacionais aproximam cenas mediterrâneas e latino-americanas. É, o programa está bom nesse ano de 2026 e, em vez de apostar em um único grande espetáculo midiático, a edição valoriza a diversidade e transforma a cidade mais uma vez em uma imensa

nesse panorama, um dos pontos que evidencia essa mistura cultural é a Igreja Saint-Germain-l'Auxerrois, em frente ao Louvre. A partir de 16h até meia-noite, horário local, claro, o local recebe o baile da Euro, com DJ sets contínuos e forte presença do baile funk brasileiro. O contraste entre a arquitetura gótica carregada de história e a energia da música urbana contemporânea traduz bem o espírito dessa festa da música de Paris: ocupar, transformar e reinventar os espaços.

0: Ainda no eixo brasileiro, no Maré, o espaço Sabiá Arte e Cultura propõe uma programação que mistura música brasileira, arte de rua e cena independente. Nas picapes, quem assume o comando é o DJ brasileiro Anderson Vital, que participa pela primeira vez do evento, também conhecido como DJ Sabiá.
1: Nessa primeira festa da música em Paris, eu, DJ Sabiá, preparei um set com música brasileira, saindo de São Paulo de Adoniran Barbosa até o Carimbó do Pará, na voz da Eliana Pittman. Então vai ter samba, vai ter groove, vai ter tropicália, forró, carimbó e algumas surpresas da variété francesa. Viva a mata, tá,
0: tá, vamos lá, tá, tá. Além da música, o Centro Cultural Sabiá também abre espaço para a arte urbana multicultural, com a participação do coletivo Casa Moio. Conversamos também com a responsável pelo projeto, Júlia Vital, que explica a proposta.
2: Para esta edição da Festa da Música 2026, decidimos nos aproximar da Casa Moio, que é um coletivo de artistas. Uma casa criativa que, na verdade, graças a cada artista, gera uma nova comunidade artística. Esse coletivo, em termos gerais, defende a dinâmica de ativar os espaços, conectar culturas e criar experiências. Vamos apresentar várias disciplinas nessa edição do evento. Há artistas, pintores, grafiteiros, músicos, DJs, criadores de moda. Haverá exposição de imagens com fotógrafos, a designers gráficos e também produção de eventos. Para eles, a ideia é de que nada é fixo e que as culturas dialogam e as estéticas se misturam. Isso fez muito sentido para nós quando os encontramos e, como acabamos de abrir a loja, quisemos fazer algo juntos.
3: De poder fazer algo juntos.
4: T'as pas entendu un truc bizarre?
5: Si.
4: Qu'est-ce que c'est?
5: C'est le gaz. C'est le gaz d'un appartement.
0: No Parque de Butchomon, como em outros espaços ao ar livre da cidade, a expectativa também é de grande circulação, com apresentações que acompanham esse espírito coletivo da festa em Paris. A recomendação é simples. Caminhar, o flâner, como a gente diz em francês. A festa da música se descobre assim, sem roteiro fixo, atravessando bairros e encontrando sons inesperados. Nesse domingo, Paris volta a se reinventar através da música. E nessa edição, com o Brasil ocupando um lugar de destaque nessa paisagem sonora. Boa festa para todos e até a próxima.
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8: 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Hoje ao som da cantora e compositora belgo-congolesa Camille Mbé. 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

0: quem acompanha o Balada já ouviu a Caiminha B por aqui no início do ano passado. Eu e o programador musical Hugo Casalinho dedicamos um podcast inteirinho ao primeiro single dela, Plastica. Vamos lá voltar em março de 2025 e lembrar?
1: E o que será que a Camille Mbé está tramando agora? Será que vem um EP ou um álbum por aí?
0: Pois é, você leu meus pensamentos, Hugo. Eu ia justamente dizer que vem um EP agora em março que vai ter o mesmo nome do primeiro single que a Camille lançou lá em dezembro. Uhum. E se você é um bom trabalhador, um empregado aplicado, você vai saber me dizer qual que é o nome dessa faixa.
1: Acho que se chama Plastic, não é?
0: Isso mesmo, Hugo. Parabéns. Vale um aumento de salário.

0: pouco mais de um ano depois e graças ao sucesso de Plastica, que a gente está ouvindo aí ao fundo, a Camiembé volta agora com tudo e nos entrega um discaço de 15 faixas. Um trabalho que se chama Jana e Leda, Jovem e Feia. Agora, esse nome escolhido para o álbum intrigou a minha colega Sophie Torlotan, que entrevistou a Camiembé aqui na RFI, e constatou que, de fato, a artista é jovem, tem 29 anos, mas não tem nada de feia. Bem ao contrário, é uma lindeusa. E essa foi a resposta da Camille sobre a escolha do nome do álbum.
1: Jeune et laide, je pense que déjà je suis contente que ça pique autant tout le monde.
2: Jovem e feia. Eu fico contente de ver o quanto o nome do meu álbum incomoda as pessoas. Eu acho que isso também tem a ver com o fato de eu ser mulher, mas sim, sempre que a gente pensa em juventude, pensa em algo bonito, até fogoso, ingênuo. E eu, quando olho para a minha juventude, eu vejo muita dureza, muitos caminhos complicados, muita feiura. E achei interessante confrontar essas duas palavras. A juventude, às vezes, pode ser meio feia também.
1: Existe, en fait, que é très, très réel. La jeunesse peut parfois être un peu moche aussi.

0: Jane Leda é um belo trabalho, extremamente introspectivo, em que a Camille Embé, filha de uma mãe belga e de um pai congolês, revela nas letras a dificuldade, o preconceito e o racismo vividos em sua cidade natal, a estigmatizada Molenbeek, na periferia de Bruxelas, como ela mesma nos contou.
1: É verdade que, em alguns momentos, fisicamente, eu me achei feia por causa do meu cabelo, do meu nariz achatado. Mas isso é porque vivemos em uma sociedade em que a branquitude é muito valorizada. E por isso, às vezes, a gente demora para se encontrar enquanto pessoa afrodescendente. Mas também existe o feio da vida. Antes, eu escondia muito o fato de ter sido expulsa de casa muito cedo. Já faz alguns anos que estou muito melhor. Mas, ainda assim, fazer esse álbum tem algo de compreensão, de entender bem certos cantos da minha vida. E quando você se entende, isso também te cura um pouquinho.

No quesito estilo musical, a gente já tinha falado lá no ano passado com o Hugo que a Camille Mbé, que tinha começado a sua carreira no rap, estava experimentando outros gêneros. E de fato, nesse disco, ela dá um passinho a mais pro lado do tecnopop, como define a imprensa especializada aqui. O que funciona demais com a voz dela, aveludada, bem jovem e feminina, a gente adora.

A faixa escolhida para a playlist mensal da programação musical da RFI do primeiro disco da Camille Mbé é a Rihanna Fetê. Essa que é a terceira música do álbum denuncia a falta de perspectiva nos bairros populares belgas e entre a juventude periférica do país. É com Rihanna Fetê que a gente vai encerrar essa edição do Balada Musical. Mas antes, agradecemos a Charlie Amadou pela montagem do podcast, que você pode ouvir todos os sábados nos nossos programas, mas também no Deezer e no Spotify. Agora sim, deixo vocês com Rihanna Fetê, de Camille Mbé. 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
1: No programa de hoje, vamos falar sobre um artista que redefiniu o conceito de luxo e cultura visual no final do século XX, Gianni Versace. Em Paris, o Museu Mayol abre suas portas para uma retrospectiva que vai além do brilho das passarelas. O percurso da exposição foi pensado para guiar o visitante pelas etapas do gênio criativo do estilista italiano. A apresentação em Paris tem um significado particular. Foi na capital francesa que Versace passou a exibir regularmente suas coleções de alta costura a partir dos anos 1980, transformando a cidade em uma das principais vitrines de seu trabalho. A mostra também recupera a relação do artista com a cena cultural parisiense, reunindo fotografias, documentos, vídeos e peças associadas aos desfiles e eventos que marcaram sua passagem pela cidade. Nascido na Calábria, no sul da Itália, em 1946, Gianni Versace cresceu cercado pelas influências da Grécia Antiga. Isso deu origem ao logotipo de Versace, a cabeça da medusa. Versace desafiou o minimalismo de sua época, com cores vivas e cortes sensuais. Ele é o inventor do Oroton, uma malha metálica super leve criada em 1982, que transformava o tecido em algo semelhante a uma armadura líquida. O curador da exposição, Carl von Ahy, explica o que torna o trabalho de Gianni Versace tão importante para a história da moda.
2: Ele tinha à disposição todo o know-how técnico que existia na Itália na época, no artesanato, na indústria têxtil, na produção de tecidos e joias. Ele tinha uma infinidade de opções para criar moda em um nível altíssimo. Foi a era de ouro da moda italiana, porque ele soube combinar os benefícios tecnológicos do norte da Itália com a sua habilidade de entender as mudanças nas estruturas sociais e no design.
1: Diferente de muitas exposições financiadas pelas próprias casas de luxo como ferramenta de marketing, a retrospectiva no Museu Mayol é totalmente independente. O curador von Ahy reforça essa distinção.
2: Eu escrevi para eles em 2016. Na época, ainda era uma empresa familiar. A resposta foi que eles não iam interferir em atividades privadas relacionadas a peças de coleções particulares. Ou seja, somos independentes do mercado da moda. Estamos no universo dos museus. Falamos de Versace como uma figura histórica. Não falamos sobre o que aconteceu após sua morte em 1997. Trabalhamos apenas com colecionadores independentes, pessoas que compraram suas peças nos anos 90, ex-clientes e até ex-funcionários que guardaram arquivos de quando trabalhavam em Milão como estilistas ou agentes. Além disso, há uns 2 anos começamos a adquirir nós mesmos peças importantes em diversas partes do mundo.
3: To buy important pieces ourselves worldwide.
1: Versace era amigo de artistas e da realeza. Entre as peças expostas, os visitantes podem ver o famoso vestido inspirado em Marilyn Monroe, que une a moda à arte pop de Andy Warhol, e figurinos criados para o teatro, que Versace chamava de sua libertação. São itens avaliados em milhões de dólares. Gianni Versace deixou o império que, à época de sua morte, contava com cerca de 130 boutiques pelo mundo. Ele morreu assassinado diante de sua mansão em Miami em 1997. A exposição em Paris fica em cartaz até 6 de setembro no Museu Mayol.

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1: Maria Paula Carvalho.
2: Paris, 20 de junho de 2026. Vamos aos destaques deste sábado. O presidente da Bolívia, Rodrigo Paz, declarou estado de emergência em todo o país após mais de 6 semanas de protestos e bloqueios de estradas. Em pronunciamento, ele afirmou que esgotou todas as vias de diálogo. A medida foi anunciada poucas horas depois de um acordo com a principal central sindical, a COB, que suspendeu as mobilizações. Mas outras organizações seguem protestando. Segundo o presidente, a decisão leva em conta atos de violência que, segundo ele, tentam desestabilizar o país. Rodrigo Paz também denunciou uma tentativa de golpe de Estado liderada pelo narcoterrorismo. Ataques aéreos israelenses mataram 16 pessoas e deixaram 12 feridos no sul do Líbano neste sábado, apesar do anúncio de um cessar-fogo entre Israel e o Hezbollah na véspera. O exército libanês também confirmou a morte de um soldado. Segundo a agência oficial do país, diversos alvos foram atingidos durante a madrugada, principalmente na região de Nabatieh, onde também houve disparos de artilharia. A trégua havia sido mediada por Estados Unidos e Catar, após negociações com Israel e o Irã. O primeiro-ministro israelense Benjamin Netanyahu afirmou que as tropas israelenses permanecerão no sul do Líbano enquanto for necessário. E o enviado dos Estados Unidos, Steve Witkoff, está a caminho da Suíça para negociações com o Irã, após um memorando de entendimento assinado na quarta-feira entre os dois países. Segundo a imprensa americana, as discussões técnicas devem ser retomadas nos próximos dias. Ainda não há previsão para o início dessas conversas, inicialmente marcadas para sexta-feira, mas que foram adiadas em meio à incerteza sobre um acordo de paz duradouro. Um ataque aéreo russo matou pelo menos uma pessoa neste sábado em Kharkiv, no nordeste da Ucrânia, segundo autoridades locais. O bombardeio atingiu uma área residencial e a vítima foi encontrada sob os escombros. Outras 9 pessoas ficaram feridas. Durante a noite, o Ministério da Defesa da Rússia afirmou ter abatido 187 drones ucranianos em diferentes regiões do país, incluindo a área de Moscou. Uma onda de calor segue intensa aqui na França neste fim de semana, com 60 departamentos em alerta laranja e quase 41 milhões de pessoas afetadas. Segundo o Serviço Nacional de Meteorologia, o fenômeno é prolongado e pode levar a alerta vermelho neste domingo. As temperaturas podem chegar a 39 graus, com riscos de tempestades e incêndios. A prefeitura demonstra preocupação com a festa da música marcada para domingo. Bom dia, 11 horas e 30 minutos em Paris, 6:30 pelo horário de Brasília. 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
1: Maria Paula Carvalho.
2: Sol, temperatura de 26 graus. Vamos aos destaques deste sábado, 20 de junho de 2026. Presidente da Bolívia declara estado de emergência no país em meio a protestos. Ataques aéreos israelenses deixam 16 mortos no Líbano. E o Brasil assume a liderança do Grupo C da Copa do Mundo após vencer o Haiti. Essas e outras notícias a seguir. O presidente da Bolívia, Rodrigo Paz, declarou estado de emergência em todo o país neste sábado, após mais de 6 semanas de protestos e bloqueios de estradas. Em pronunciamento, ele afirmou que esgotou todas as vias de diálogo. A medida foi anunciada poucas horas depois de um acordo com a principal central sindical, que suspendeu as mobilizações. Outras organizações, no entanto, seguem protestando e há cerca de 50 bloqueios ativos. Segundo o presidente, a decisão leva em conta atos de violência que, segundo ele, tentam desestabilizar o país. Ataques aéreos libaneses mataram 16 pessoas, incluindo um soldado, no sul do Líbano, neste sábado, apesar do anúncio de um cessar-fogo entre Israel e o Hezbollah na véspera. Segundo a agência oficial libanesa, diversos alvos foram atingidos durante a madrugada, principalmente na região de Nabatieh, onde também houve disparos de artilharia. A trégua havia sido mediada por Estados Unidos e Catar, após negociações com Israel e Irã. O primeiro-ministro israelense Benjamin Netanyahu afirmou que as tropas israelenses permanecerão no sul do Líbano enquanto for necessário. E o enviado dos Estados Unidos, Steve Witkoff, está a caminho da Suíça para negociações com o Irã, após um memorando de entendimento assinado na quarta-feira entre os dois países. Segundo a imprensa americana, as discussões técnicas devem ser retomadas nos próximos dias. Jared Kushner, genro do presidente Trump, também é esperado. Ainda não há previsão para o início das conversas, inicialmente marcadas para sexta-feira e adiadas em meio à incerteza sobre um acordo de paz duradouro. Um ataque aéreo russo matou pelo menos uma pessoa neste sábado em Kharkiv, no nordeste da Ucrânia, segundo autoridades locais. O bombardeio atingiu uma área residencial e a vítima foi encontrada sob escombros. Outras 9 pessoas ficaram feridas. Durante a noite, o Ministério da Defesa da Rússia afirmou ter abatido 187 drones ucranianos em diferentes regiões do país, incluindo a área de Moscou. Duas explosões à beira de uma estrada mataram 7 pessoas neste sábado no noroeste do Paquistão. Segundo a polícia, uma caminhonete que transportava passageiros foi atingida por um artefato explosivo improvisado acionado remotamente. Quando os feridos eram levados ao hospital, um segundo dispositivo detonou. 3 pessoas ficaram feridas. Até o momento, nenhum grupo reivindicou esse ataque. A Austrália confirmou o primeiro caso da cepa H5 da gripe aviária altamente contagiosa, indicando que o vírus já está presente em todos os continentes. A doença tem causado alta mortalidade em aves e foi detectada também em mamíferos. Casos em humanos continuam raros, mas especialistas alertam para o risco de mutação. Aqui na França, uma onda de calor segue intensa neste fim de semana, com 60 departamentos em alerta laranja e quase 41 milhões de pessoas afetadas. O fenômeno é prolongado e as temperaturas podem chegar a 39 graus neste sábado, com risco de incêndios. Em Paris, a prefeitura demonstrou preocupação com a festa da música domingo, que pode ser impactada pelo calor e pela grande presença de público nas ruas.
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2: Depois da vitória sobre o Haiti, a seleção brasileira se prepara para o seu terceiro jogo da Copa do Mundo na quarta-feira contra a Escócia em Miami. Elcio Ramalho, enviado da RFI aos Estados Unidos, acompanhou o jogo e tem mais informações.
4: A vitória de 3-0 sobre o Haiti fez o Brasil assumir a liderança do Grupo C e, sobretudo, trouxe tranquilidade aos jogadores e ao treinador Carlo Ancelotti. Matheus Cunha, que entrou como titular, aproveitou a oportunidade. Autor de 2 gols, ele se emocionou junto com a família e falou da importância do resultado.
5: A gente tinha que ganhar, tinha que convencer. E não só o externo, mas o interno. A gente tinha dúvidas, somos seres humanos, normal. E eu acho que com a vitória como hoje, nos dá mais tranquilidade de poder exercer o melhor futebol nas próximas rodadas.
4: Vinícius Júnior, autor do 3º gol e eleito mais uma vez o melhor em campo, disse que a vitória traz mais confiança ao elenco.
6: Sem dúvida, a vitória de hoje com 3 gols nos dá a confiança para seguir evoluindo dentro da competição e tranquilidade para a próxima partida. Esperamos poder seguir dessa forma, seguir evoluindo e melhorar dentro da competição, que é o mais importante.
4: A seleção está mais confiante, mas tem uma preocupação. O atacante Rafinha sentiu dores no músculo posterior da coxa direita e saiu no primeiro tempo da partida. Segundo a CBF, o jogador iniciou o tratamento e será reavaliado. Da Filadélfia, Elcio Ramalho, Rádio França Internacional.
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2: 11:36 em Paris, 6:36 em Brasília. Na segunda parte do programa, 10 anos depois da votação do Brexit, o Reino Unido enfrenta crise, tabu político e reaproximação com a União Europeia. Paris abre as suas ruas ao funk brasileiro e às cenas afro-europeias e indie em mais uma edição da Festa da Música. No Balada Musical, vamos conhecer Juni Lady, o primeiro álbum da cantora belgo-congolesa Camille Iambé. E no Rendezvous Cultural, o Museu de Paris apresenta a retrospectiva da genialidade criativa de Gianni Versace, estilista italiano que marcou a moda durante décadas.
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10: Luísa Ramos.
11: Há poucos dias do aniversário de 10 anos do referendo que decidiu pela saída do Reino Unido da União Europeia, o balanço é amplamente negativo. Segundo reportagem da revista L'Express dessa semana, o Brexit deixou o país mais pobre, dividido e politicamente instável, além de enfraquecer sua posição internacional. Mesmo assim, o governo britânico descarta um retorno ao bloco. Na prática, porém, Londres vem se reaproximando da União Europeia com acordos comerciais, cooperação em defesa e o retorno previsto ao programa Erasmus. Apesar desse diagnóstico crítico, o cenário político britânico segue mais complexo. A maioria da população considera hoje o Brexit um erro, mas nenhum grande partido propõe revertê-lo. O tema se tornou um tabu político, enquanto o debate gira em torno do custo de vida, da imigração e da crise dos serviços públicos. A reportagem da L'Express lembra ainda a noite de 23 de junho de 2016, quando o país votou pela saída da UE e aponta perdas econômicas importantes, como a queda do PIB, dos investimentos estrangeiros e da produtividade. O Reino Unido também registra piora nos indicadores sociais e uma instabilidade política inédita, com 6 primeiros ministros em 10 anos. Já a revista Le Point adota outro enfoque. Em editorial, a revista não faz referência direta ao Brexit, mas foca nas tensões sociais e identitárias ilustradas por recentes revoltas em

0: Então vai ter samba, vai ter groove, vai ter tropicália, forró, carimbó e algumas surpresas da variété francesa. Viva Mata, ta,
1: ta, vamos lá, ta, ta, ta, ta. Além da música, o Centro Cultural Sabiá também abre espaço para a arte urbana multicultural com a participação do coletivo Casa Moio. Conversamos também com a responsável pelo projeto, Júlia Vital, que explica a proposta.
2: Para esta edição da Festa da Música 2026, decidimos nos aproximar da Casa Moio, que é um coletivo de artistas. Uma casa criativa que, na verdade, graças a cada artista, gera uma nova comunidade artística. Esse coletivo, em termos gerais, defende a dinâmica de ativar os espaços, conectar culturas e criar experiências. Vamos apresentar várias disciplinas nessa edição do evento. Há artistas, pintores, grafiteiros, músicos, DJs, criadores de moda. Haverá exposição de imagens com fotógrafos, a designers gráficos e também produção de eventos. Para eles, a ideia é de que nada é fixo e que as culturas dialogam e as estéticas se misturam. Isso fez muito sentido para nós quando os encontramos e, como acabamos de abrir a loja, quisemos fazer algo juntos.
3: De pouvoir faire quelque chose ensemble.
4: T'as pas entendu un truc bizarre?
5: Si.
4: Qu'est-ce que c'est?
5: C'est le gaz. C'est le gaz dans l'appartement.
1: No Parque de Butchomon, como em outros espaços ao ar livre da cidade, a expectativa também é de grande circulação, com apresentações que acompanham esse espírito coletivo da festa em Paris. A recomendação é simples. Caminhar, o flâner, como a gente diz em francês. A festa da música se descobre assim, sem roteiro fixo, atravessando bairros e encontrando sons inesperados. Nesse domingo, Paris volta a se reinventar através da música. E nessa edição, com o Brasil ocupando um lugar de destaque nessa paisagem sonora. Boa festa para todos e até a próxima.
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8: Olá, bonjour. Chegou aquele momento em que levamos vocês, nossos ouvintes internautas, para a balada, junto com artistas e grupos em destaque na playlist da programação musical da RFI. Hoje ao som da cantora e compositora belgo-congolesa Camille Embe. 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

0: Quem acompanhou Balada já ouviu a Caimiambê por aqui no início do ano passado. Eu e o programador musical Hugo Casalinho dedicamos um podcast inteirinho ao primeiro single dela, Plastica. Vamos lá voltar em março de 2025 e lembrar?
1: E o que será que a Caimiambê está tramando agora? Será que vem um EP ou um álbum por aí?
0: Pois é, você leu meus pensamentos, Hugo. Eu ia justamente dizer que vem um EP agora em março que vai ter o mesmo nome do primeiro single que a Camille lançou lá em dezembro. Uhum. E se você é um bom trabalhador, um empregado aplicado, você vai saber me dizer qual que é o nome dessa faixa.
1: Acho que se chama Plastic, não é?
0: Isso mesmo, Hugo. Parabéns. Vale um aumento de salário.

Pouco mais de um ano depois, e graças ao sucesso de Plastica, que a gente está ouvindo aí ao fundo, a Kamiembé volta agora com tudo e nos entrega um descasso de 15 faixas. Um trabalho que se chama Jana e Leda, Jovem e Feia. Agora, esse nome escolhido para o álbum intrigou a minha colega Sophie Torlotan, que entrevistou a Kamiembé aqui na RFI e

0: constatou que de fato a artista é jovem, tem 29 anos, mas não tem nada de feia. Bem ao contrário, é uma lindeusa. E essa foi a resposta da Camille sobre a escolha do nome do álbum.
1: Jeune et laide, je suis contente que ça pique autant tout le monde.
2: Jovem e feia. Eu fico contente de ver o quanto o nome do meu álbum incomoda as pessoas. Eu acho que isso também tem a ver com o fato de eu ser mulher, mas sim, sempre que a gente pensa em juventude, pensa em algo bonito, até fogoso, ingênuo. E eu, quando olho para a minha juventude, eu vejo muita dureza, muitos caminhos complicados, muita feiura. E achei interessante confrontar essas duas palavras. A juventude, às vezes, pode ser meio feia também.
1: Que existe, en fait, que é très, très réel. La jeunesse peut parfois être un peu moche aussi. C'est pour la

0: Jô.
1: Jane Leda é um belo trabalho, extremamente introspectivo, em que a Camille Embé, filha de uma mãe belga e de um pai congolês, revela nas letras a dificuldade, o preconceito e o racismo vividos em sua cidade natal, a estigmatizada Molenbeek, na periferia de Bruxelas, como ela mesma nos contou.
2: É verdade que, em alguns momentos, fisicamente, eu me achei feia por causa do meu cabelo, do meu nariz achatado. Mas isso é porque vivemos em uma sociedade em que a branquitude é muito valorizada. E por isso, às vezes, a gente demora para se encontrar enquanto pessoa afrodescendente. Mas também existe o feio da vida. Antes, eu escondia muito o fato de ter sido expulsa de casa muito cedo. Já faz alguns anos que estou muito melhor. Mas, ainda assim, fazer esse álbum tem algo de compreensão, de entender bem certos cantos da minha vida. E quando você se entende, isso também te cura um pouquinho.

No quesito estilo musical, a gente já tinha falado lá no ano passado com o Hugo que a Camille Mbé, que tinha começado a sua carreira no rap, estava experimentando outros gêneros. E de fato, nesse disco, ela dá um passinho a mais pro lado do tecnopop, como define a imprensa especializada aqui. O que funciona demais com a voz dela, aveludada, bem jovem e feminina, a gente adora.

A faixa escolhida para a playlist mensal da programação musical da RFI do primeiro disco da Camille MB é a Rihanna Fetê. Essa que é a terceira música do álbum denuncia a falta de perspectiva nos bairros populares belgas e entre a juventude periférica do país. É com Rihanna Fetê que a gente vai encerrar essa edição do Balada Musical. Mas antes, agradecemos a Charlie Amadou pela montagem do podcast, que você pode ouvir todos os sábados nos nossos programas, mas também no Deezer e no Spotify. Agora sim, deixo vocês com Rihanna Fetê, de Camille MB. Aumente o som.

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1: No programa de hoje, vamos falar sobre um artista que redefiniu o conceito de luxo e cultura visual no final do século XX, Gianni Versace. Em Paris, o Museu Mayol abre suas portas para uma retrospectiva que vai além do brilho das passarelas. O percurso da exposição foi pensado para guiar o visitante pelas etapas do gênio criativo do estilista italiano. A apresentação em Paris tem um significado particular. Foi na capital francesa que Versace passou a exibir regularmente suas coleções de alta costura a partir dos anos 1980, transformando a cidade em uma das principais vitrines de seu trabalho. A mostra também recupera a relação do artista com a cena cultural parisiense, reunindo fotografias, documentos, vídeos e peças associadas aos desfiles e eventos que marcaram sua passagem pela cidade. Nascido na Calábria, no sul da Itália, em 1946, Gianni Versace cresceu cercado pelas influências da Grécia Antiga. Isso deu origem ao logotipo de Versace, a cabeça da medusa. Versace desafiou o minimalismo de sua época, com cores vivas e cortes sensuais. Ele é o inventor do Oroton, uma malha metálica super leve criada em 1982, que transformava o tecido em algo semelhante a uma armadura líquida. O curador da exposição, Carl von Ahy, explica o que torna o trabalho de Gianni Versace tão importante para a história da moda.
2: Ele tinha à disposição todo o know-how técnico que existia na Itália na época, no artesanato, na indústria têxtil, na produção de tecidos e joias. Ele tinha uma infinidade de opções para criar moda em um nível altíssimo. Foi a era de ouro da moda italiana, porque ele soube combinar os benefícios tecnológicos do norte da Itália com a sua habilidade de entender as mudanças nas estruturas sociais e no design.
1: Diferente de muitas exposições financiadas pelas próprias casas de luxo como ferramenta de marketing, a retrospectiva no Museu Mayol é totalmente independente. O curador von Ahy reforça essa distinção.
2: Eu escrevi para eles em 2016. Na época, ainda era uma empresa familiar. A resposta foi que eles não iam interferir em atividades privadas relacionadas a peças de coleções particulares. Ou seja, somos independentes do mercado da moda. Estamos no universo dos museus. Falamos de Versace como uma figura histórica. Não falamos sobre o que aconteceu após sua morte em 1997. Trabalhamos apenas com colecionadores independentes, pessoas que compraram suas peças nos anos 90, ex-clientes e até ex-funcionários que guardaram arquivos de quando trabalhavam em Milão como estilistas ou agentes. Além disso, há uns 2 anos começamos a adquirir nós mesmos peças importantes em diversas partes do mundo.
3: To buy important pieces ourselves worldwide.
1: Versace era amigo de artistas e da realeza. Entre as peças expostas, os visitantes podem ver o famoso vestido inspirado em Marilyn Monroe, que une a moda à arte pop de Andy Warhol, e figurinos criados para o teatro, que Versace chamava de sua libertação. São itens avaliados em milhões de dólares. Gianni Versace deixou o império que, à época de sua morte, contava com cerca de 130 boutiques pelo mundo. Ele morreu assassinado diante de sua mansão em Miami em 1997. A exposição em Paris fica em cartaz até 6 de setembro no Museu Mayol.

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1: Maria Paula Carvalho.
2: Paris, 20 de junho de 2026. Vamos aos destaques deste sábado. O presidente da Bolívia, Rodrigo Paz, declarou estado de emergência em todo o país após mais de 6 semanas de protestos e bloqueios de estradas. Em pronunciamento, ele afirmou que esgotou todas as vias de diálogo. A medida foi anunciada poucas horas depois de um acordo com a principal central sindical, a COB, que suspendeu as mobilizações. Mas outras organizações seguem protestando. Segundo o presidente, a decisão leva em conta atos de violência que, segundo ele, tentam desestabilizar o país. Rodrigo Paz também denunciou uma tentativa de golpe de Estado liderada pelo narcoterrorismo. Ataques aéreos israelenses mataram 16 pessoas e deixaram 12 feridos no sul do Líbano neste sábado, apesar do anúncio de um cessar-fogo entre Israel e o Hezbollah na véspera. O exército libanês também confirmou a morte de um soldado. Segundo a agência oficial do país, diversos alvos foram atingidos durante a madrugada, principalmente na região de Nabatieh, onde também houve disparos de artilharia. A trégua havia sido mediada por Estados Unidos e Catar, após negociações com Israel e o Irã. O primeiro-ministro israelense Benjamin Netanyahu afirmou que as tropas israelenses permanecerão no sul do Líbano enquanto for necessário. E o enviado dos Estados Unidos, Steve Witkoff, está a caminho da Suíça para negociações com o Irã, após um memorando de entendimento assinado na quarta-feira entre os dois países. Segundo a imprensa americana, as discussões técnicas devem ser retomadas nos próximos dias. Ainda não há previsão para o início dessas conversas, inicialmente marcadas para sexta-feira, mas que foram adiadas em meio à incerteza sobre um acordo de paz duradouro. Um ataque aéreo russo matou pelo menos uma pessoa neste sábado em Kharkiv, no nordeste da Ucrânia, segundo autoridades locais. O bombardeio atingiu uma área residencial e a vítima foi encontrada sob os escombros. Outras 9 pessoas ficaram feridas. Durante a noite, o Ministério da Defesa da Rússia afirmou ter abatido 187 drones ucranianos em diferentes regiões do país, incluindo a área de Moscou. Uma onda de calor segue intensa aqui na França neste fim de semana, com 60 departamentos em alerta laranja e quase 41 milhões de pessoas afetadas. Segundo o Serviço Nacional de Meteorologia, o fenômeno é prolongado e pode levar a alerta vermelho neste domingo. As temperaturas podem chegar a 39 graus, com riscos de tempestades e incêndios. A prefeitura demonstra preocupação com a festa da música marcada para domingo. Bom dia, 11 horas e 30 minutos em Paris, 6:30 pelo horário de Brasília. 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
1: Maria Paula Carvalho.
2: Sol, temperatura de 26 graus. Vamos aos destaques deste sábado, 20 de junho de 2026. Presidente da Bolívia declara estado de emergência no país em meio a protestos. Ataques aéreos israelenses deixam 16 mortos no Líbano. E o Brasil assume a liderança do Grupo C da Copa do Mundo após vencer o Haiti. Essas e outras notícias a seguir. O presidente da Bolívia, Rodrigo Paz, declarou estado de emergência em todo o país neste sábado, após mais de 6 semanas de protestos e bloqueios de estradas. Em pronunciamento, ele afirmou que esgotou todas as vias de diálogo. A medida foi anunciada poucas horas depois de um acordo com a principal central sindical, que suspendeu as mobilizações. Outras organizações, no entanto, seguem protestando e há cerca de 50 bloqueios ativos. Segundo o presidente, a decisão leva em conta atos de violência que, segundo ele, tentam desestabilizar o país. Ataques aéreos libaneses mataram 16 pessoas, incluindo um soldado, no sul do Líbano, neste sábado, apesar do anúncio de um cessar-fogo entre Israel e o Hezbollah na véspera. Segundo a agência oficial libanesa, diversos alvos foram atingidos durante a madrugada, principalmente na região de Nabatieh, onde também houve disparos de artilharia. A trégua havia sido mediada por Estados Unidos e Catar, após negociações com Israel e Irã. O primeiro-ministro israelense Benjamin Netanyahu afirmou que as tropas israelenses permanecerão no sul do Líbano enquanto for necessário. E o enviado dos Estados Unidos, Steve Witkoff, está a caminho da Suíça para negociações com o Irã, após um memorando de entendimento assinado na quarta-feira entre os dois países. Segundo a imprensa americana, as discussões técnicas devem ser retomadas nos próximos dias. Jared Kushner, genro do presidente Trump, também é esperado. Ainda não há previsão para o início das conversas, inicialmente marcadas para sexta-feira e adiadas em meio à incerteza sobre um acordo de paz duradouro. Um ataque aéreo russo matou pelo menos uma pessoa neste sábado em Kharkiv, no nordeste da Ucrânia, segundo autoridades locais. O bombardeio atingiu uma área residencial e a vítima foi encontrada sob escombros. Outras 9 pessoas ficaram feridas. Durante a noite, o Ministério da Defesa da Rússia afirmou ter abatido 187 drones ucranianos em diferentes regiões do país, incluindo a área de Moscou. Duas explosões à beira de uma estrada mataram 7 pessoas neste sábado no noroeste do Paquistão. Segundo a polícia, uma caminhonete que transportava passageiros foi atingida por um artefato explosivo improvisado acionado remotamente. Quando os feridos eram levados ao hospital, um segundo dispositivo detonou. 3 pessoas ficaram feridas. Até o momento, nenhum grupo reivindicou esse ataque. A Austrália confirmou o primeiro caso da cepa H5 da gripe aviária altamente contagiosa, indicando que o vírus já está presente em todos os continentes. A doença tem causado alta mortalidade em aves e foi detectada também em mamíferos. Casos em humanos continuam raros, mas especialistas alertam para o risco de mutação. Aqui na França, uma onda de calor segue intensa neste fim de semana, com 60 departamentos em alerta laranja e quase 41 milhões de pessoas afetadas. O fenômeno é prolongado e as temperaturas podem chegar a 39 graus neste sábado, com risco de incêndios. Em Paris, a prefeitura demonstrou preocupação com a festa da música domingo, que pode ser impactada pelo calor e pela grande presença de público nas ruas.
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2: Depois da vitória sobre o Haiti, a seleção brasileira se prepara para o seu terceiro jogo da Copa do Mundo na quarta-feira contra a Escócia em Miami. Elcio Ramalho, enviado da RFI aos Estados Unidos, acompanhou o jogo e tem mais informações.
4: A vitória de 3-0 sobre o Haiti fez o Brasil assumir a liderança do Grupo C e, sobretudo, trouxe tranquilidade aos jogadores e ao treinador Carlo Ancelotti. Matheus Cunha, que entrou como titular, aproveitou a oportunidade. Autor de 2 gols, ele se emocionou junto com a família e falou da importância do resultado.
5: A gente tinha que ganhar, tinha que convencer, e não só o externo, mas o interno. A gente tinha dúvidas, somos seres humanos, normal. E eu acho que com a vitória como hoje nos dá mais tranquilidade de poder exercer o melhor futebol nas próximas rodadas.
4: Vinícius Júnior, autor do 3º gol e eleito mais uma vez o melhor em campo, disse que a vitória traz mais confiança ao elenco.
6: Sem dúvida, a vitória de hoje com 3 gols nos dá a confiança para seguir evoluindo dentro da competição e tranquilidade para a próxima partida. Esperamos poder seguir dessa forma, seguir evoluindo e melhorar dentro da competição, que é o mais importante.
4: A seleção está mais confiante, mas tem uma preocupação. O atacante Rafinha sentiu dores no músculo posterior da coxa direita e saiu no primeiro tempo da partida. Segundo a CBF, o jogador iniciou o tratamento e será reavaliado. Da Filadélfia, Elcio Ramalho, Rádio França Internacional.
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2: 11:36 em Paris, 6:36 em Brasília. Na segunda parte do programa, 10 anos depois da votação do Brexit, o Reino Unido enfrenta crise, tabu político e reaproximação com a União Europeia. Paris abre as suas ruas ao funk brasileiro e às cenas afro-europeias e indie em mais uma edição da Festa da Música. No Balada Musical, vamos conhecer Juni Lady, o primeiro álbum da cantora belgo-congolesa Camille Iambé. E no Rendezvous Cultural, o Museu de Paris apresenta a retrospectiva da genialidade criativa de Gianni Versace, estilista italiano que marcou a moda durante décadas.
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9: Luísa Ramos.
10: Há poucos dias do aniversário de 10 anos do referendo que decidiu pela saída do Reino Unido da União Europeia, o balanço é amplamente negativo. Segundo reportagem da revista L'Express dessa semana, o Brexit deixou o país mais pobre, dividido e politicamente instável, além de enfraquecer sua posição internacional. Mesmo assim, o governo britânico descarta um retorno ao bloco. Na prática, porém, Londres vem se reaproximando da União Europeia com acordos comerciais, cooperação em defesa e o retorno previsto ao programa Erasmus. Apesar desse diagnóstico crítico, o cenário político britânico segue mais complexo. A maioria da população considera hoje o Brexit um erro, mas nenhum grande partido propõe revertê-lo. O tema se tornou um tabu político, enquanto o debate gira em torno do custo de vida, da imigração e da crise dos serviços públicos. A reportagem da L'Express lembra ainda a noite de 23 de junho de 2016, quando o país votou pela saída da UE e aponta perdas econômicas importantes, como a queda do PIB, dos investimentos estrangeiros e da produtividade. O Reino Unido também registra piora nos indicadores sociais e uma instabilidade política inédita, com 6 primeiros ministros em 10 anos. Já a revista Le Point adota outro enfoque. Em editorial, a revista não faz referência direta ao Brexit, mas foca nas tensões sociais e identitárias ilustradas por recentes revoltas em Belfast, que se espalharam por outras cidades britânicas. Dois diagnósticos diferentes, mas que convergem em um mesmo ponto, o de um Reino Unido cada vez mais fragilizado.
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12: Neste domingo, 21 de junho, Paris celebra a Festa da Música, um dos eventos culturais mais emblemáticos da capital francesa, coincidindo com o primeiro dia do verão no Hemisfério Norte. Mais de 40 anos depois da sua criação, a festa continua fiel à proposta original, transformar a cidade em um grande palco a céu aberto, com apresentações gratuitas espalhadas pelas ruas, praças, museus e edifícios históricos. Em 2026, essa ocupação ganha uma energia particular, com forte presença das culturas urbanas, das músicas afro, além de uma participação brasileira para lá de especial, visível em diferentes pontos da cidade.
13: Je fais de la musique car les insultes ça passe bien mieux en chanson. 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
12: Entre os destaques, o Centro Cultural La Place, em Châtelet, no coração de Paris, recebe um encontro entre o coletivo parisiense Afro Live e o coletivo londrino ADA Collective, apontado como um dos momentos fortes das cenas afro-europeias contemporâneas. Ao mesmo tempo, Paris reafirma uma das marcas da Festa da Música, a convivência entre estilos e espaços. Concertos ocupam tanto grandes cenas urbanas quanto locais patrimoniais, como igrejas e instituições culturais. As festas de bairro e apresentações espontâneas dos moradores também continuam sendo parte essencial da experiência, enquanto projetos internacionais aproximam cenas mediterrâneas e latino-americanas. É, o programa está bom nesse ano de 2026 e, em vez de apostar em um único grande espetáculo midiático, a edição valoriza a diversidade e transforma a cidade mais uma vez em uma imensa

Nesse panorama, um dos pontos que evidencia essa mistura cultural é a Igreja Saint-Germain-l'Auxerrois, em frente ao Louvre. A partir de 16h até meia-noite, horário local, claro, o local recebe o baile da Euro, com DJ sets contínuos e forte presença do baile funk brasileiro. O contraste entre a arquitetura gótica carregada de história e a energia da música urbana contemporânea traduz bem o espírito dessa festa da música de Paris, ocupar, transformar e reinventar os espaços.

0: no Eixo Brasileiro, no Maré, o espaço Sabiá Arte e Cultura propõe uma programação que mistura música brasileira, arte de rua e cena independente. Nas picapes, quem assume o comando é o DJ brasileiro Anderson Vital, que participa pela primeira vez do evento, também conhecido como DJ Sabiá.
1: Nessa primeira festa da música em Paris, eu, DJ Sabiá, preparei um set com música brasileira, saindo de São Paulo de Adoniran Barbosa até o Carimbó do Pará, na voz da Eliana Pittman. Então vai ter samba, vai ter groove, vai ter tropicália, forró, carimbó e algumas surpresas da variété francesa. Viva a mata!
0: Além da música, o Centro Cultural Sabiá também abre espaço para a arte urbana multicultural, com a participação do coletivo Casa Moio. Conversamos também com a responsável pelo projeto, Júlia Vital, que explica a proposta.
2: Para esta edição da Festa da Música 2026, decidimos nos aproximar da Casa Moio, que é um coletivo de artistas. Uma casa criativa que, na verdade, graças a cada artista, gera uma nova comunidade artística. Esse coletivo, em termos gerais, defende a dinâmica de ativar os espaços, conectar culturas e criar experiências. Vamos apresentar várias disciplinas nessa edição do evento. Há artistas, pintores, grafiteiros, músicos, DJs, criadores de moda. Haverá exposição de imagens com fotógrafos, a designers gráficos e também produção de eventos. Para eles, a ideia é de que nada é fixo e que as culturas dialogam e as estéticas se misturam. Isso fez muito sentido para nós quando os encontramos e, como acabamos de abrir a loja, quisemos fazer algo juntos.
3: De pouvoir faire quelque chose ensemble.
4: T'as pas entendu un truc bizarre?
5: Si.
4: Qu'est-ce que c'est?
5: C'est le gaz. C'est le gaz dans l'appartement dessous.
0: No Parque de Butchomon, como em outros espaços ao ar livre da cidade, a expectativa também é de grande circulação, com apresentações que acompanham esse espírito coletivo da festa em Paris. A recomendação é simples. Caminhar. O flâner, como a gente diz em francês. A festa da música se descobre assim, sem roteiro fixo, atravessando bairros e encontrando sons inesperados. Nesse domingo, Paris volta a se reinventar através da música. E nessa edição, com o Brasil ocupando um lugar de destaque nessa paisagem sonora. Boa festa para todos e até a próxima.
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8: Olá, bonjour! Chegou aquele momento em que levamos vocês, nossos ouvintes internautas, para a balada, junto com artistas e grupos em destaque na playlist da programação musical da RFI. Hoje ao som da cantora e compositora belgo-congolesa Camille Mbé. Aumente o som!

0: Quem acompanhou Balada já ouviu a Caimiambê por aqui no início do ano passado. Eu e o programador musical Hugo Casalinho dedicamos um podcast inteirinho ao primeiro single dela, Plastica. Vamos lá voltar em março de 2025 e lembrar?
1: E o que será que a Caimiambê está tramando agora? Será que vem um EP ou um álbum por aí?
0: Pois é, você leu meus pensamentos, Hugo. Eu ia justamente dizer que vem um EP agora em março, que vai ter o mesmo nome do primeiro single que a Camille lançou lá em dezembro. Uhum. E se você é um bom trabalhador, um empregado aplicado, você vai saber me dizer qual que é o nome dessa faixa.
1: Acho que se chama Plastic, não é?
0: Isso mesmo, Hugo. Parabéns. Vale um aumento de salário.

0: Pouco mais de um ano depois, e graças ao sucesso de Plastica, que a gente está ouvindo aí ao fundo, a Camiembé volta agora com tudo e nos entrega um discaço de 15 faixas. Um trabalho que se chama Jana e Leda, Jovem e Feia. Agora, esse nome escolhido para o álbum intrigou a minha colega Sophie Torlotan, que entrevistou a Camiembé aqui na RFI e constatou que, de fato, a artista é jovem, tem 29 anos, mas não tem nada de feia, bem ao contrário, é uma lindeusa. E essa foi a resposta da Camille sobre a escolha do nome do álbum.
1: Jeune et laide, je suis contente que ça pique autant tout le monde.
2: Jovem e feia. Eu fico contente de ver o quanto o nome do meu álbum incomoda as pessoas. Eu acho que isso também tem a ver com o fato de eu ser mulher, mas sim, sempre que a gente pensa em juventude, pensa em algo bonito, até fogoso, ingênuo. E eu, quando olho para a minha juventude, eu vejo muita dureza, muitos caminhos complicados, muita feiura. E achei interessante confrontar essas duas palavras. A juventude, às vezes, pode ser meio feia também.
1: Que existe, en fait, que é très, très réel. La jeunesse peut parfois être un peu moche aussi.

0: Jane Leda é um belo trabalho, extremamente introspectivo, em que a Camille Mbé, filha de uma mãe belga e de um pai congolês, revela nas letras a dificuldade, o preconceito e o racismo vividos em sua cidade natal, a estigmatizada Molenbeek, na periferia de Bruxelas, como ela mesma nos contou.
1: É verdade que, em alguns momentos, fisicamente, eu me achei feia por causa do meu cabelo, do meu nariz achatado. Mas isso é porque vivemos em uma sociedade em que a branquitude é muito valorizada. E por isso, às vezes, a gente demora para se encontrar enquanto pessoa afrodescendente. Mas também existe o feio da vida. Antes, eu escondia muito o fato de ter sido expulsa de casa muito cedo. Já faz alguns anos que estou muito melhor. Mas, ainda assim, fazer esse álbum tem algo de compreensão, de entender bem certos cantos da minha vida. E quando você se entende, isso também te cura um pouquinho.

No quesito estilo musical, a gente já tinha falado lá no ano passado com o Hugo que a Camille Mbé, que tinha começado a sua carreira no rap, estava experimentando outros gêneros. E de fato, nesse disco, ela dá um passinho a mais pro lado do tecnopop, como define a imprensa especializada aqui. O que funciona demais com a voz dela, aveludada, bem jovem e feminina, a gente adora.

A faixa escolhida para a playlist mensal da programação musical da RFI do primeiro disco da Camille MB é a Rihanna Fetê. Essa que é a terceira música do álbum denuncia a falta de perspectiva nos bairros populares belgas e entre a juventude periférica do país. É com Rihanna Fetê que a gente vai encerrar essa edição do Balada Musical. Mas antes, agradecemos a Charlie Amadou pela montagem do podcast, que você pode ouvir todos os sábados nos nossos programas, mas também no Deezer e no Spotify. Agora sim, deixo vocês com Rihanna Fetê, de Camille MB. Aumente o som!

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1: No programa de hoje, vamos falar sobre um artista que redefiniu o conceito de luxo e cultura visual no final do século XX, Gianni Versace. Em Paris, o Museu Mayol abre suas portas para uma retrospectiva que vai além do brilho das passarelas. O percurso da exposição foi pensado para guiar o visitante pelas etapas do gênio criativo do estilista italiano. A apresentação em Paris tem um significado particular. Foi na capital francesa que Versace passou a exibir regularmente suas coleções de alta costura a partir dos anos 1980, transformando a cidade em uma das principais vitrines de seu trabalho. A mostra também recupera a relação do artista com a cena cultural parisiense, reunindo fotografias, documentos, vídeos e peças associadas aos desfiles e eventos que marcaram sua passagem pela cidade. Nascido na Calábria, no sul da Itália, em 1946, Gianni Versace cresceu cercado pelas influências da Grécia Antiga. Isso deu origem ao logotipo de Versace, a cabeça da medusa. Versace desafiou o minimalismo de sua época, com cores vivas e cortes sensuais. Ele é o inventor do Oroton, uma malha metálica super leve criada em 1982, que transformava o tecido em algo semelhante a uma armadura líquida. O curador da exposição, Carl von Ahy, explica o que torna o trabalho de Gianni Versace tão importante para a história da moda.
2: Ele tinha à disposição todo o know-how técnico que existia na Itália na época, no artesanato, na indústria têxtil, na produção de tecidos e joias. Ele tinha uma infinidade de opções para criar moda em um nível altíssimo. Foi a era de ouro da moda italiana, porque ele soube combinar os benefícios tecnológicos do norte da Itália com a sua habilidade de entender as mudanças nas estruturas sociais e no design.
1: Diferente de muitas exposições financiadas pelas próprias casas de luxo como ferramenta de marketing, a retrospectiva no Museu Mayol é totalmente independente. O curador von Ahy reforça essa distinção.
2: Eu escrevi para eles em 2016. Na época, ainda era uma empresa familiar. A resposta foi que eles não iam interferir em atividades privadas relacionadas a peças de coleções particulares. Ou seja, somos independentes do mercado da moda. Estamos no universo dos museus. Falamos de Versace como uma figura histórica. Não falamos sobre o que aconteceu após sua morte em 1997. Trabalhamos apenas com colecionadores independentes, pessoas que compraram suas peças nos anos 90, ex-clientes e até ex-funcionários que guardaram arquivos de quando trabalhavam em Milão como estilistas ou agentes. Além disso, há uns 2 anos começamos a adquirir nós mesmos peças importantes em diversas partes do mundo.
3: To buy important pieces ourselves worldwide.
1: Versace era amigo de artistas e da realeza. Entre as peças expostas, os visitantes podem ver o famoso vestido inspirado em Marilyn Monroe, que une a moda à arte pop de Andy Warhol, e figurinos criados para o teatro, que Versace chamava de sua libertação. São itens avaliados em milhões de dólares. Gianni Versace deixou o império que, à época de sua morte, contava com cerca de 130 boutiques pelo mundo. Ele morreu assassinado diante de sua mansão em Miami em 1997. A exposição em Paris fica em cartaz até 6 de setembro no Museu Mayol.

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1: Maria Paula Carvalho.
2: Paris, 20 de junho de 2026. Vamos aos destaques deste sábado. O presidente da Bolívia, Rodrigo Paz, declarou estado de emergência em todo o país após mais de 6 semanas de protestos e bloqueios de estradas. Em pronunciamento, ele afirmou que esgotou todas as vias de diálogo. A medida foi anunciada poucas horas depois de um acordo com a principal central sindical, a COBE, que suspendeu as mobilizações. Mas outras organizações seguem protestando. Segundo o presidente, a decisão leva em conta atos de violência que, segundo ele, tentam desestabilizar o país. Rodrigo Paz também denunciou uma tentativa de golpe de Estado liderada pelo narcoterrorismo. Ataques aéreos israelenses mataram 16 pessoas e deixaram 12 feridos no sul do Líbano neste sábado, apesar do anúncio de um cessar-fogo entre Israel e o Hezbollah na véspera. O exército libanês também confirmou a morte de um soldado. Segundo a agência oficial do país, diversos alvos foram atingidos durante a madrugada, principalmente na região de Nabatieh, onde também houve disparos de artilharia. A trégua havia sido mediada por Estados Unidos e Catar, após negociações com Israel e o Irã. O primeiro-ministro israelense Benjamin Netanyahu afirmou que as tropas israelenses permanecerão no sul do Líbano enquanto for necessário. E o enviado dos Estados Unidos, Steve Witkoff, está a caminho da Suíça para negociações com o Irã, após um memorando de entendimento assinado na quarta-feira entre os dois países. Segundo a imprensa americana, as discussões técnicas devem ser retomadas nos próximos dias. Ainda não há previsão para o início dessas conversas, inicialmente marcadas para sexta-feira, mas que foram adiadas em meio à incerteza sobre um acordo de paz duradouro. Um ataque aéreo russo matou pelo menos uma pessoa neste sábado em Kharkiv, no nordeste da Ucrânia, segundo autoridades locais. O bombardeio atingiu uma área residencial e a vítima foi encontrada sob os escombros. Outras 9 pessoas ficaram feridas. Durante a noite, o Ministério da Defesa da Rússia afirmou ter abatido 187 drones ucranianos em diferentes regiões do país, incluindo a área de Moscou. Uma onda de calor segue intensa aqui na França neste fim de semana, com 60 departamentos em alerta laranja e quase 41 milhões de pessoas afetadas. Segundo o Serviço Nacional de Meteorologia, o fenômeno é prolongado e pode levar a alerta vermelho neste domingo. As temperaturas podem chegar a 39 graus, com riscos de tempestades e incêndios. A prefeitura demonstra preocupação com a festa da música marcada para domingo. Bom dia, 11 horas e 30 minutos em Paris, 6:30 pelo horário de Brasília. 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
1: Maria Paula Carvalho.
2: Sol, temperatura de 26 graus. Vamos aos destaques deste sábado, 20 de junho de 2026. Presidente da Bolívia declara estado de emergência no país em meio a protestos. Ataques aéreos israelenses deixam 16 mortos no Líbano. E o Brasil assume a liderança do Grupo C da Copa do Mundo após vencer o Haiti. Essas e outras notícias a seguir. O presidente da Bolívia, Rodrigo Paz, declarou estado de emergência em todo o país neste sábado, após mais de 6 semanas de protestos e bloqueios de estradas. Em pronunciamento, ele afirmou que esgotou todas as vias de diálogo. A medida foi anunciada poucas horas depois de um acordo com a principal central sindical, que suspendeu as mobilizações. Outras organizações, no entanto, seguem protestando e há cerca de 50 bloqueios ativos. Segundo o presidente, a decisão leva em conta atos de violência que, segundo ele, tentam desestabilizar o país. Ataques aéreos libaneses mataram 16 pessoas, incluindo um soldado, no sul do Líbano, neste sábado, apesar do anúncio de um cessar-fogo entre Israel e o Hezbollah na véspera. Segundo a agência oficial libanesa, diversos alvos foram atingidos durante a madrugada, principalmente na região de Nabatieh, onde também houve disparos de artilharia. A trégua havia sido mediada por Estados Unidos e Catar, após negociações com Israel e Irã. O primeiro-ministro israelense Benjamin Netanyahu afirmou que as tropas israelenses permanecerão no sul do Líbano enquanto for necessário. E o enviado dos Estados Unidos, Steve Witkoff, está a caminho da Suíça para negociações com o Irã, após um memorando de entendimento assinado na quarta-feira entre os dois países. Segundo a imprensa americana, as discussões técnicas devem ser retomadas nos próximos dias. Jared Kushner, genro do presidente Trump, também é esperado. Ainda não há previsão para o início das conversas, inicialmente marcadas para sexta-feira e adiadas em meio à incerteza sobre um acordo de paz duradouro. Um ataque aéreo russo matou pelo menos uma pessoa neste sábado em Kharkiv, no nordeste da Ucrânia, segundo autoridades locais. O bombardeio atingiu uma área residencial e a vítima foi encontrada sob escombros. Outras 9 pessoas ficaram feridas. Durante a noite, o Ministério da Defesa da Rússia afirmou ter abatido 187 drones ucranianos em diferentes regiões do país, incluindo a área de Moscou. Duas explosões à beira de uma estrada mataram 7 pessoas neste sábado no noroeste do Paquistão. Segundo a polícia, uma caminhonete que transportava passageiros foi atingida por um artefato explosivo improvisado acionado remotamente. Quando os feridos eram levados ao hospital, um segundo dispositivo detonou. 3 pessoas ficaram feridas. Até o momento, nenhum grupo reivindicou esse ataque. A Austrália confirmou o primeiro caso da cepa H5 da gripe aviária altamente contagiosa, indicando que o vírus já está presente em todos os continentes. A doença tem causado alta mortalidade em aves e foi detectada também em mamíferos. Casos em humanos continuam raros, mas especialistas alertam para o risco de mutação. Aqui na França, uma onda de calor segue intensa neste fim de semana, com 60 departamentos em alerta laranja e quase 41 milhões de pessoas afetadas. O fenômeno é prolongado e as temperaturas podem chegar a 39 graus neste sábado, com risco de incêndios. Em Paris, a prefeitura demonstrou preocupação com a festa da música domingo, que pode ser impactada pelo calor e pela grande presença de público nas ruas.
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2: Depois da vitória sobre o Haiti, a seleção brasileira se prepara para o seu terceiro jogo da Copa do Mundo na quarta-feira contra a Escócia em Miami. Elcio Ramalho, enviado da RFI aos Estados Unidos, acompanhou o jogo e tem mais informações.
4: A vitória de 3-0 sobre o Haiti fez o Brasil assumir a liderança do Grupo C e, sobretudo, trouxe tranquilidade aos jogadores e ao treinador Carlo Ancelotti. Matheus Cunha, que entrou como titular, aproveitou a oportunidade. Autor de 2 gols, ele se emocionou junto com a família e falou da importância do resultado.
5: A gente tinha que ganhar, tinha que convencer. E não só o externo, mas o interno. A gente tinha dúvidas, somos seres humanos, normal. E eu acho que com a vitória como hoje nos dá mais tranquilidade de poder exercer o melhor futebol nas próximas rodadas.
4: Vinícius Júnior, autor do 3º gol e eleito mais uma vez o melhor em campo, disse que a vitória traz mais confiança ao elenco.
6: Sem dúvida, a vitória de hoje com 3 gols nos dá a confiança para seguir evoluindo dentro da competição e tranquilidade para a próxima partida. Esperamos poder seguir dessa forma, seguir evoluindo e melhorar dentro da competição, que é o mais importante.
4: A seleção está mais confiante, mas tem uma preocupação. O atacante Rafinha sentiu dores no músculo posterior da coxa direita e saiu no primeiro tempo da partida. Segundo a CBF, o jogador iniciou o tratamento e será reavaliado. Da Filadélfia, Elcio Ramalho, Rádio França Internacional.
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2: 11:36 em Paris, 6:36 em Brasília. Na segunda parte do programa, 10 anos depois da votação do Brexit, o Reino Unido enfrenta crise, tabu político e reaproximação com a União Europeia. Paris abre as suas ruas ao funk brasileiro e às cenas afro-europeias e indie em mais uma edição da Festa da Música. No Balada Musical, vamos conhecer Juni Lady, o primeiro álbum da cantora belgo-congolesa Camille Iambé. E no Rendezvous Cultural, o Museu de Paris apresenta a retrospectiva da genialidade criativa de Gianni Versace, estilista italiano que marcou a moda durante décadas.
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10: Luísa Ramos.
11: Há poucos dias do aniversário de 10 anos do referendo que decidiu pela saída do Reino Unido da União Europeia, o balanço é amplamente negativo. Segundo reportagem da revista L'Express dessa semana, o Brexit deixou o país mais pobre, dividido e politicamente instável, além de enfraquecer sua posição internacional. Mesmo assim, o governo britânico descarta um retorno ao bloco. Na prática, porém, Londres vem se reaproximando da União Europeia com acordos comerciais, cooperação em defesa e o retorno previsto ao programa Erasmus. Apesar desse diagnóstico crítico, o cenário político britânico segue mais complexo. A maioria da população considera hoje o Brexit um erro, mas nenhum grande partido propõe revertê-lo. O tema se tornou um tabu político, enquanto o debate gira em torno do custo de vida, da imigração e da crise dos serviços públicos. A reportagem da L'Express lembra ainda a noite de 23 de junho de 2016, quando o país votou pela saída da UE e aponta perdas econômicas importantes, como a queda do PIB, dos investimentos estrangeiros e da produtividade. O Reino Unido também registra piora nos indicadores sociais e uma instabilidade política inédita, com 6 primeiros ministros em 10 anos. Já a revista Le Point adota outro enfoque. Em editorial, a revista não faz referência direta ao Brexit, mas foca nas tensões sociais e identitárias ilustradas por recentes revoltas em Belfast, que se espalharam por outras cidades britânicas. Dois diagnósticos diferentes, mas que convergem em um mesmo ponto, o de um Reino Unido cada vez mais fragilizado.
10: Reportagem.
9: Márcia Bechara.
12: Vambora. Meu verso é livre, ninguém me cancela. Tipo Mandela saindo da cela.
13: Neste domingo, 21 de junho, Paris celebra a Festa da Música, um dos eventos culturais mais emblemáticos da capital francesa, coincidindo com o primeiro dia do verão no Hemisfério Norte. Mais de 40 anos depois da sua criação, a festa continua fiel à proposta original, transformar a cidade em um grande palco a céu aberto, com apresentações gratuitas espalhadas pelas ruas, praças, museus e edifícios históricos. Em 2026, essa ocupação ganha uma energia particular, com forte presença das culturas urbanas, das músicas afro, além de uma

artes das cenas afro-europeias contemporâneas. Ao mesmo tempo, Paris reafirma uma das marcas da festa da música, a convivência entre estilos e espaços. Concertos ocupam tanto grandes cenas urbanas quanto locais patrimoniais, como igrejas e instituições culturais. As festas de bairro e apresentações espontâneas dos moradores também continuam sendo parte essencial da experiência, enquanto projetos internacionais aproximam cenas mediterrâneas e latino-americanas. O programa está bom nesse ano de 2026 e, em vez de apostar em um único grande espetáculo midiático, a edição valoriza a diversidade e transforma a cidade mais uma vez em uma imensa

nesse panorama, um dos pontos que evidencia essa mistura cultural é a Igreja Saint-Germain-l'Auxerrois, em frente ao Louvre. A partir de 16h até meia-noite, horário local, claro, o local recebe o baile da Euro, com DJ sets contínuos e forte presença do baile funk brasileiro. O contraste entre a arquitetura gótica carregada de história e a energia da música urbana contemporânea traduz bem o espírito dessa festa da música de Paris, ocupar, transformar e reinventar os espaços.

0: Ainda no eixo brasileiro, no Maré, o espaço Sabiá Arte e Cultura propõe uma programação que mistura música brasileira, arte de rua e cena independente. Nas pickups, quem assume o comando é o DJ brasileiro Anderson Vital, que participa pela primeira vez do evento, também conhecido como DJ Sabiá.
1: É, nessa primeira festa da música em Paris, eu, DJ Sabiá, preparei um set com música brasileira, saindo de São Paulo de Adoniran Barbosa até o Carimbó do Pará, na voz da Eliana Pittman. Então vai ter samba, vai ter groove, vai ter tropicália, forró, carimbó e algumas surpresas da variété francesa. Viva a mata, tá,
0: tá, vamos lá, tá, tá. Além da música, o Centro Cultural Sabiá também abre espaço para a arte urbana multicultural, com a participação do coletivo Casa Moio. Conversamos também com a responsável pelo projeto, Júlia Vital, que explica a proposta.
2: Para esta edição da Festa da Música 2026, decidimos nos aproximar da Casa Moio, que é um coletivo de artistas. Uma casa criativa que, na verdade, graças a cada artista, gera uma nova comunidade artística. Esse coletivo, em termos gerais, defende a dinâmica de ativar os espaços, conectar culturas e criar experiências. Vamos apresentar várias disciplinas nessa edição do evento. Há artistas, pintores, grafiteiros, músicos, DJs, criadores de moda. Haverá exposição de imagens com fotógrafos, a designers gráficos e também produção de eventos. Para eles, a ideia é de que nada é fixo e que as culturas dialogam e as estéticas se misturam. Isso fez muito sentido para nós quando os encontramos e, como acabamos de abrir a loja, quisemos fazer algo juntos.
3: De poder fazer algo juntos.
4: T'as pas entendu un truc bizarre?
5: Si.
4: Qu'est-ce que c'est?
5: C'est le gaz. C'est le gaz dans l'appartement.
0: No Parque de Butchomon, como em outros espaços ao ar livre da cidade, a expectativa também é de grande circulação, com apresentações que acompanham esse espírito coletivo da festa em Paris. A recomendação é simples. Caminhar. O flâner. Como a gente diz em francês, a festa da música se descobre assim, sem roteiro fixo, atravessando bairros e encontrando sons inesperados. Nesse domingo, Paris volta a se reinventar através da música. E nessa edição, com o Brasil ocupando um lugar de destaque nessa paisagem sonora. Boa festa para todos e até a próxima.
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2: Olá, bonjour. Chegou aquele momento em que levamos vocês, nossos ouvintes internautas, para a balada, junto com artistas e grupos em destaque na playlist da programação musical da RFI. Hoje ao som da cantora e compositora belgo-congolesa Camille Embe. 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

0: Quem acompanhou Balada já ouviu a Caimiambê por aqui no início do ano passado. Eu e o programador musical Hugo Casalinho dedicamos um podcast inteirinho ao primeiro single dela, Plastica. Vamos lá voltar em março de 2025 e lembrar?
1: E o que será que a Caimiambê está tramando agora? Será que vem um EP ou um álbum por aí?
0: Pois é, você leu meus pensamentos, Hugo. Eu ia justamente dizer que vem um EP agora em março, que vai ter o mesmo nome do primeiro single que a Camille lançou lá em dezembro. Uhum. E se você é um bom trabalhador, um empregado aplicado, você vai saber me dizer qual que é o nome dessa faixa.
1: Acho que se chama Plastic, não é?
0: Isso mesmo, Hugo. Parabéns. Vale um aumento de salário.

0: Pouco mais de um ano depois, e graças ao sucesso de Plastica, que a gente está ouvindo aí ao fundo, a Camiembê volta agora com tudo e nos entrega um discaço de 15 faixas. Um trabalho que se chama Jana e Leda, Jovem e Feia. Agora, esse nome escolhido para o álbum intrigou a minha colega Sophie Torlotan, que entrevistou a Camiembê aqui na RFI e constatou que, de fato, a artista é jovem, tem 29 anos, mas não tem nada de feia. Bem ao contrário, é uma lindeusa. E essa foi a resposta da Camille sobre a escolha do nome do álbum.
1: Jeune et laide, je pense que... Déjà, je suis contente que ça pique autant tout le monde.
2: Jovem e feia. Eu fico contente de ver o quanto o nome do meu álbum incomoda as pessoas. Eu acho que isso também tem a ver com o fato de eu ser mulher, mas sim, sempre que a gente pensa em juventude, pensa em algo bonito, até fogoso, ingênuo. E eu, quando olho para a minha juventude, eu vejo muita dureza, muitos caminhos complicados, muita feiura. E achei interessante confrontar essas duas palavras. A juventude, às vezes, pode ser meio feia também.
1: Que existe, en fait, que é très, très réel. La jeunesse peut parfois être un peu moche aussi.
3: C'est

0: Jô.
1: Jane Leda é um belo trabalho, extremamente introspectivo, em que a Camille Mbé, filha de uma mãe belga e de um pai congolês, revela nas letras a dificuldade, o preconceito e o racismo vividos em sua cidade natal, a estigmatizada Molenbeek, na periferia de Bruxelas, como ela mesma nos contou.
2: É
3: verdade que, em alguns momentos, fisicamente, eu me achei feia por causa do meu cabelo, do meu nariz achatado. Mas isso é porque vivemos em uma sociedade em que a branquitude é muito valorizada. E por isso, às vezes, a gente demora para se encontrar enquanto pessoa afrodescendente. Mas também existe o feio da vida. Antes, eu escondia muito o fato de ter sido expulsa de casa muito cedo. Já faz alguns anos que estou muito melhor. Mas, ainda assim, fazer esse álbum tem algo de compreensão, de entender bem certos cantos da minha vida. E quando você se entende, isso também te cura um pouquinho.
2: Quando você compreende, isso te soigne aussi un petit peu.

No quesito estilo musical, a gente já tinha falado lá no ano passado com o Hugo que a Camille Mbé, que tinha começado a sua carreira no rap, estava experimentando outros gêneros. E de fato, nesse disco, ela dá um passinho a mais pro lado do tecnopop, como define a imprensa especializada aqui. O que funciona demais com a voz dela, aveludada, bem jovem e feminina, a gente adora.

A faixa escolhida para a playlist mensal da programação musical da RFI do primeiro disco da Camille Mbé é a Rihanna Fetê. Essa que é a terceira música do álbum denuncia a falta de perspectiva nos bairros populares belgas e entre a juventude periférica do país. É com Rihanna Fetê que a gente vai encerrar essa edição do Balada Musical. Mas antes, agradecemos a Charlie Amadou pela montagem do podcast, que você pode ouvir todos os sábados nos nossos programas, mas também no Deezer e no Spotify. Agora sim, deixo vocês com Rihanna Fetê, de Camille Mbé. Aumente o som.

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1: No programa de hoje, vamos falar sobre um artista que redefiniu o conceito de luxo e cultura visual no final do século XX, Gianni Versace. Em Paris, o Museu Mayol abre suas portas para uma retrospectiva que vai além do brilho das passarelas. O percurso da exposição foi pensado para guiar o visitante pelas etapas do gênio criativo do estilista italiano. A apresentação em Paris tem um significado particular. Foi na capital francesa que Versace passou a exibir regularmente suas coleções de alta costura a partir dos anos 1980, transformando a cidade em uma das principais vitrines de seu trabalho. A mostra também recupera a relação do artista com a cena cultural parisiense, reunindo fotografias, documentos, vídeos e peças associadas aos desfiles e eventos que marcaram sua passagem pela cidade. Nascido na Calábria, no sul da Itália, em 1946, Gianni Versace cresceu cercado pelas influências da Grécia Antiga. Isso deu origem ao logotipo de Versace, a cabeça da medusa. Versace desafiou o minimalismo de sua época, com cores vivas e cortes sensuais. Ele é o inventor do Oroton, uma malha metálica super leve criada em 1982, que transformava o tecido em algo semelhante a uma armadura líquida. O curador da exposição, Carl von Ahy, explica o que torna o trabalho de Gianni Versace tão importante para a história da moda.
2: Ele tinha à disposição todo o know-how técnico que existia na Itália na época, no artesanato, na indústria têxtil, na produção de tecidos e joias. Ele tinha uma infinidade de opções para criar moda em um nível altíssimo. Foi a era de ouro da moda italiana, porque ele soube combinar os benefícios tecnológicos do norte da Itália com a sua habilidade de entender as mudanças nas estruturas sociais e no design.
1: Diferente de muitas exposições financiadas pelas próprias casas de luxo como ferramenta de marketing, a retrospectiva no Museu Mayol é totalmente independente. O curador von Ahy reforça essa distinção.
2: Eu escrevi para eles em 2016. Na época, ainda era uma empresa familiar. A resposta foi que eles não iam interferir em atividades privadas relacionadas a peças de coleções particulares. Ou seja, somos independentes do mercado da moda. Estamos no universo dos museus. Falamos de Versace como uma figura histórica. Não falamos sobre o que aconteceu após sua morte em 1997. Trabalhamos apenas com colecionadores independentes, pessoas que compraram suas peças nos anos 90, ex-clientes e até ex-funcionários que guardaram arquivos de quando trabalhavam em Milão como estilistas ou agentes. Além disso, há uns 2 anos começamos a adquirir nós mesmos peças importantes em diversas partes do mundo.
3: To buy important pieces ourselves worldwide.
1: Versace era amigo de artistas e da realeza. Entre as peças expostas, os visitantes podem ver o famoso vestido inspirado em Marilyn Monroe, que une a moda à arte pop de Andy Warhol, e figurinos criados para o teatro, que Versace chamava de sua libertação. São itens avaliados em milhões de dólares. Gianni Versace deixou o império que, à época de sua morte, contava com cerca de 130 boutiques pelo mundo. Ele morreu assassinado diante de sua mansão em Miami em 1997. A exposição em Paris fica em cartaz até 6 de setembro no Museu Mayol.

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1: Maria Paula Carvalho.
2: Paris, 20 de junho de 2026. Vamos aos destaques deste sábado. O presidente da Bolívia, Rodrigo Paz, declarou estado de emergência em todo o país após mais de 6 semanas de protestos e bloqueios de estradas. Em pronunciamento, ele afirmou que esgotou todas as vias de diálogo. A medida foi anunciada poucas horas depois de um acordo com a principal central sindical, a COB, que suspendeu as mobilizações. Mas outras organizações seguem protestando. Segundo o presidente, a decisão leva em conta atos de violência que, segundo ele, tentam desestabilizar o país. Rodrigo Paz também denunciou uma tentativa de golpe de Estado liderada pelo narcoterrorismo. Ataques aéreos israelenses mataram 16 pessoas e deixaram 12 feridos no sul do Líbano neste sábado, apesar do anúncio de um cessar-fogo entre Israel e o Hezbollah na véspera. O exército libanês também confirmou a morte de um soldado. Segundo a agência oficial do país, diversos alvos foram atingidos durante a madrugada, principalmente na região de Nabatieh, onde também houve disparos de artilharia. A trégua havia sido mediada por Estados Unidos e Catar, após negociações com Israel e o Irã. O primeiro-ministro israelense Benjamin Netanyahu afirmou que as tropas israelenses permanecerão no sul do Líbano enquanto for necessário. E o enviado dos Estados Unidos, Steve Witkoff, está a caminho da Suíça para negociações com o Irã, após um memorando de entendimento assinado na quarta-feira entre os dois países. Segundo a imprensa americana, as discussões técnicas devem ser retomadas nos próximos dias. Ainda não há previsão para o início dessas conversas, inicialmente marcadas para sexta-feira, mas que foram adiadas em meio à incerteza sobre um acordo de paz duradouro. Um ataque aéreo russo matou pelo menos uma pessoa neste sábado em Kharkiv, no nordeste da Ucrânia, segundo autoridades locais. O bombardeio atingiu uma área residencial e a vítima foi encontrada sob os escombros. Outras 9 pessoas ficaram feridas. Durante a noite, o Ministério da Defesa da Rússia afirmou ter abatido 187 drones ucranianos em diferentes regiões do país, incluindo a área de Moscou. Uma onda de calor segue intensa aqui na França neste fim de semana, com 60 departamentos em alerta laranja e quase 41 milhões de pessoas afetadas. Segundo o Serviço Nacional de Meteorologia, o fenômeno é prolongado e pode levar a alerta vermelho neste domingo. As temperaturas podem chegar a 39 graus, com riscos de tempestades e incêndios. A prefeitura demonstra preocupação com a festa da música marcada para domingo. Bom dia, 11 horas e 30 minutos em Paris, 6:30 pelo horário de Brasília. 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
1: Maria Paula Carvalho.
2: Sol, temperatura de 26 graus. Vamos aos destaques deste sábado, 20 de junho de 2026. Presidente da Bolívia declara estado de emergência no país em meio a protestos. Ataques aéreos israelenses deixam 16 mortos no Líbano. E o Brasil assume a liderança do Grupo C da Copa do Mundo após vencer o Haiti. Essas e outras notícias a seguir. O presidente da Bolívia, Rodrigo Paz, declarou estado de emergência em todo o país neste sábado, após mais de 6 semanas de protestos e bloqueios de estradas. Em pronunciamento, ele afirmou que esgotou todas as vias de diálogo. A medida foi anunciada poucas horas depois de um acordo com a principal central sindical, que suspendeu as mobilizações. Outras organizações, no entanto, seguem protestando e há cerca de 50 bloqueios ativos. Segundo o presidente, a decisão leva em conta atos de violência que, segundo ele, tentam desestabilizar o país. Ataques aéreos libaneses mataram 16 pessoas, incluindo um soldado, no sul do Líbano, neste sábado, apesar do anúncio de um cessar-fogo entre Israel e o Hezbollah na véspera. Segundo a agência oficial libanesa, diversos alvos foram atingidos durante a madrugada, principalmente na região de Nabatieh, onde também houve disparos de artilharia. A trégua havia sido mediada por Estados Unidos e Catar, após negociações com Israel e Irã. O primeiro-ministro israelense Benjamin Netanyahu afirmou que as tropas israelenses permanecerão no sul do Líbano enquanto for necessário. E o enviado dos Estados Unidos, Steve Witkoff, está a caminho da Suíça para negociações com o Irã, após um memorando de entendimento assinado na quarta-feira entre os dois países. Segundo a imprensa americana, as discussões técnicas devem ser retomadas nos próximos dias. Jared Kushner, genro do presidente Trump, também é esperado. Ainda não há previsão para o início das conversas, inicialmente marcadas para sexta-feira e adiadas em meio à incerteza sobre um acordo de paz duradouro. Um ataque aéreo russo matou pelo menos uma pessoa neste sábado em Kharkiv, no nordeste da Ucrânia, segundo autoridades locais. O bombardeio atingiu uma área residencial e a vítima foi encontrada sob escombros. Outras 9 pessoas ficaram feridas. Durante a noite, o Ministério da Defesa da Rússia afirmou ter abatido 187 drones ucranianos em diferentes regiões do país, incluindo a área de Moscou. Duas explosões à beira de uma estrada mataram 7 pessoas neste sábado no noroeste do Paquistão. Segundo a polícia, uma caminhonete que transportava passageiros foi atingida por um artefato explosivo improvisado acionado remotamente. Quando os feridos eram levados ao hospital, um segundo dispositivo detonou. 3 pessoas ficaram feridas. Até o momento, nenhum grupo reivindicou esse ataque. A Austrália confirmou o primeiro caso da cepa H5 da gripe aviária altamente contagiosa, indicando que o vírus já está presente em todos os continentes. A doença tem causado alta mortalidade em aves e foi detectada também em mamíferos. Casos em humanos continuam raros, mas especialistas alertam para o risco de mutação. Aqui na França, uma onda de calor segue intensa neste fim de semana, com 60 departamentos em alerta laranja e quase 41 milhões de pessoas afetadas. O fenômeno é prolongado e as temperaturas podem chegar a 39 graus neste sábado, com risco de incêndios. Em Paris, a prefeitura demonstrou preocupação com a festa da música domingo, que pode ser impactada pelo calor e pela grande presença de público nas ruas.
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2: Depois da vitória sobre o Haiti, a seleção brasileira se prepara para o seu terceiro jogo da Copa do Mundo na quarta-feira contra a Escócia em Miami. Elcio Ramalho, enviado da RFI aos Estados Unidos, acompanhou o jogo e tem mais informações.
4: A vitória de 3-0 sobre o Haiti fez o Brasil assumir a liderança do Grupo C e, sobretudo, trouxe tranquilidade aos jogadores e ao treinador Carlo Ancelotti. Matheus Cunha, que entrou como titular, aproveitou a oportunidade. Autor de 2 gols, ele se emocionou junto com a família e falou da importância do resultado.
5: A gente tinha que ganhar, tinha que convencer, e não só o externo, mas o interno. A gente tinha dúvidas, somos seres humanos, normal. E eu acho que com a vitória como hoje nos dá mais tranquilidade de poder exercer o melhor futebol nas próximas rodadas.
4: Vinícius Júnior, autor do 3º gol e eleito mais uma vez o melhor em campo, disse que a vitória traz mais confiança ao elenco.
6: Sem dúvida, a vitória de hoje com 3 gols nos dá a confiança para seguir evoluindo dentro da competição e tranquilidade para a próxima partida. Esperamos poder seguir dessa forma, seguir evoluindo e melhorar dentro da competição, que é o mais importante.
4: A seleção está mais confiante, mas tem uma preocupação. O atacante Rafinha sentiu dores no músculo posterior da coxa direita e saiu no primeiro tempo da partida. Segundo a CBF, o jogador iniciou o tratamento e será reavaliado. Da Filadélfia, Elcio Ramalho, Rádio França Internacional.
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2: 11:36 em Paris, 6:36 em Brasília, na segunda parte do programa. 10 anos depois da votação do Brexit, o Reino Unido enfrenta crise, tabu político e reaproximação com a União Europeia. Paris abre as suas ruas ao funk brasileiro e às cenas afro-europeias e indie, em mais uma edição da Festa da Música. No Balada Musical, vamos conhecer Juni Lady, o primeiro álbum da cantora belgo-congolesa Camille Iambé. E no Rendezvous Cultural, o Museu de Paris apresenta a retrospectiva da genialidade criativa de Gianni Versace, estilista italiano que marcou a moda durante décadas.
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10: Luísa Ramos.
11: Há poucos dias do aniversário de 10 anos do referendo que decidiu pela saída do Reino Unido da União Europeia, o balanço é amplamente negativo. Segundo reportagem da revista L'Express dessa semana, o Brexit deixou o país mais pobre, dividido e politicamente instável, além de enfraquecer sua posição internacional. Mesmo assim, o governo britânico descarta um retorno ao bloco. Na prática, porém, Londres vem se reaproximando da União Europeia com acordos comerciais, cooperação em defesa e o retorno previsto ao programa Erasmus. Apesar desse diagnóstico crítico, o cenário político britânico segue mais complexo. A maioria da população considera hoje o Brexit um erro, mas nenhum grande partido propõe revertê-lo. O tema se tornou um tabu político, enquanto o debate gira em torno do custo de vida, da imigração e da crise dos serviços públicos. A reportagem da L'Express lembra ainda a noite de 23 de junho de 2016, quando o país votou pela saída da UE e aponta perdas econômicas importantes, como a queda do PIB, dos investimentos estrangeiros e da produtividade. O Reino Unido também registra piora nos indicadores sociais e uma instabilidade política inédita, com 6 primeiros ministros em 10 anos. Já a revista Le Point adota outro enfoque. Em editorial, a revista não faz referência direta ao Brexit, mas foca nas tensões sociais e identitárias ilustradas por recentes revoltas em Belfast, que se espalharam por outras cidades britânicas. Dois diagnósticos diferentes, mas que convergem em um mesmo ponto, o de um Reino Unido cada vez mais fragilizado.
10: Reportagem.
9: Márcia Bechara.
12: Vambora. Meu verso é livre, ninguém me cancela. Tipo Mandela saindo da cela.
9: Neste domingo, 21 de junho, Paris celebra a Festa da Música, um dos eventos culturais mais emblemáticos da capital francesa, coincidindo com o primeiro dia do verão no Hemisfério Norte. Mais de 40 anos depois da sua criação, a festa continua fiel à proposta original, transformar a cidade em um grande palco a céu aberto, com apresentações gratuitas espalhadas pelas ruas, praças, museus e edifícios históricos. Em 2026, essa ocupação ganha uma energia particular, com forte presença das culturas urbanas, das músicas afro, além de uma participação brasileira para lá de especial visível em diferentes pontos da cidade.
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9: Entre os destaques, o Centro Cultural La Place, em Châtelet, no coração de Paris, recebe um encontro entre o coletivo parisiense Afro Live e o coletivo londrino ADA Collective, apontado como um dos momentos fortes das cenas afro-europeias contemporâneas. Ao mesmo tempo, Paris reafirma uma das marcas da Festa da Música, a convivência entre estilos e espaços. Concertos ocupam tanto grandes cenas urbanas quanto locais patrimoniais, como igrejas e instituições culturais. As festas de bairro e apresentações espontâneas dos moradores também continuam sendo parte essencial da experiência, enquanto projetos internacionais aproximam cenas mediterrâneas e latino-americanas. É, o programa está bom nesse ano de 2026 e, em vez de apostar em um único grande espetáculo midiático, a edição valoriza a diversidade e transforma a cidade mais uma vez em uma imensa cena.

nesse panorama, um dos pontos que evidencia essa mistura cultural é a Igreja Saint-Germain-l'Auxerrois, em frente ao Louvre. A partir de 16h até meia-noite, horário local, claro, o local recebe o baile da Euro, com DJ sets contínuos e forte presença do baile funk brasileiro. O contraste entre a arquitetura gótica carregada de história e a energia da música urbana contemporânea traduz bem o espírito dessa festa da música de Paris, ocupar, transformar e reinventar os espaços.

0: Ainda no eixo brasileiro, no Marré, o espaço Sabiá Arte e Cultura propõe uma programação que mistura música brasileira, arte de rua e cena independente. Nas picapes, quem assume o comando é o DJ brasileiro Anderson Vital, que participa pela primeira vez do evento, também conhecido como DJ Sabiá.
1: Nessa primeira festa da música em Paris, eu, DJ Sabiá, preparei um set com música brasileira, saindo de São Paulo, de Adoniran Barbosa, até o Carimbó do Pará, na voz da Eliana Pittman. Então vai ter samba, vai ter groove, vai ter tropicália, forró, carimbó e algumas surpresas da variété francesa. Viva Mata!
0: Além da música, o Centro Cultural Sabiá também abre espaço para a arte urbana multicultural, com a participação do coletivo Casa Moio. Conversamos também com a responsável pelo projeto, Júlia Vital, que explica a proposta.
2: Para esta edição da Festa da Música 2026, decidimos nos aproximar da Casa Moio, que é um coletivo de artistas, uma casa criativa que, na verdade, graças a cada artista, gera uma nova comunidade artística. Esse coletivo, em termos gerais, defende a dinâmica de ativar os espaços, conectar culturas e criar experiências. Vamos apresentar várias disciplinas nessa edição do evento. Há artistas, pintores, grafiteiros, músicos, DJs, criadores de moda. Haverá exposição de imagens com fotógrafos, a designers gráficos e também produção de eventos. Para eles, a ideia é de que nada é fixo e que as culturas dialogam e as estéticas se misturam. Isso fez muito sentido para nós quando os encontramos e, como acabamos de abrir a loja, quisemos fazer algo juntos.
3: De pouvoir faire quelque chose ensemble.
4: T'as pas entendu un truc bizarre?
5: Si.
4: Qu'est-ce que c'est?
5: C'est le gaz. C'est le gaz d'un appartement.
0: No Parque de Butchomon, como em outros espaços ao ar livre da cidade, a expectativa também é de grande circulação, com apresentações que acompanham esse espírito coletivo da festa em Paris. A recomendação é simples. Caminhar. O flâner, como a gente diz em francês. A festa da música se descobre assim, sem roteiro fixo, atravessando bairros e encontrando sons inesperados. Nesse domingo, Paris volta a se reinventar através da música. E nessa edição, com o Brasil ocupando um lugar de destaque nessa paisagem sonora. Boa festa para todos e até a próxima.
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8: Olá, bonjour! Chegou aquele momento em que levamos vocês, nossos ouvintes internautas, para a balada, junto com artistas e grupos em destaque na playlist da programação musical da RFI. Hoje ao som da cantora e compositora belgo-congolesa Camille Embe. Aumente o som!

0: Quem acompanhou Balada já ouviu a Caimiambê por aqui no início do ano passado. Eu e o programador musical Hugo Casalinho dedicamos um podcast inteirinho ao primeiro single dela, Plastica. Vamos lá voltar em março de 2025 e lembrar?
1: E o que será que a Caimiambê está tramando agora? Será que vem um EP ou um álbum por aí?
0: Pois é, você leu meus pensamentos, Hugo. Eu ia justamente dizer que vem um EP agora em março, que vai ter o mesmo nome do primeiro single que a Camille lançou lá em dezembro. Uhum. E se você é um bom trabalhador, um empregado aplicado, você vai saber me dizer qual que é o nome dessa faixa.
1: Acho que se chama Plastic, não é?
0: Isso mesmo, Hugo. Parabéns. Vale um aumento de salário.

0: Pouco mais de um ano depois, e graças ao sucesso de Plastica, que a gente está ouvindo aí ao fundo, a Camiembé volta agora com tudo e nos entrega um discaço de 15 faixas. Um trabalho que se chama Jana e Leda, Jovem e Feia. Agora, esse nome escolhido para o álbum intrigou a minha colega Sophie Torlotan, que entrevistou a Camiembé aqui na RFI e constatou que, de fato, a artista é jovem, tem 29 anos, mas não tem nada de feia. Bem ao contrário, é uma lindeusa. E essa foi a resposta da Camille sobre a escolha do nome do álbum.
1: Jeune et laide, je pense que déjà je suis contente que ça pique autant tout le monde.
2: Jovem e feia. Eu fico contente de ver o quanto o nome do meu álbum incomoda as pessoas. Eu acho que isso também tem a ver com o fato de eu ser mulher, mas sim, sempre que a gente pensa em juventude, pensa em algo bonito, até fogoso, ingênuo. E eu, quando olho para a minha juventude, eu vejo muita dureza, muitos caminhos complicados, muita feiura. E achei interessante confrontar essas duas palavras. A juventude, às vezes, pode ser meio feia também.
1: Existe, en fait, que é très, très réel. La jeunesse peut parfois être un peu moche aussi.

0: Jane Leda é um belo trabalho, extremamente introspectivo, em que a Camille Embé, filha de uma mãe belga e de um pai congolês, revela nas letras a dificuldade, o preconceito e o racismo vividos em sua cidade natal, a estigmatizada Molenbeek, na periferia de Bruxelas, como ela mesma nos contou.
1: É verdade que, em alguns momentos, fisicamente, eu me achei feia por causa do meu cabelo, do meu nariz achatado. Mas isso é porque vivemos em uma sociedade em que a branquitude é muito valorizada. E por isso, às vezes, a gente demora para se encontrar enquanto pessoa afrodescendente. Mas também existe o feio da vida. Antes, eu escondia muito o fato de ter sido expulsa de casa muito cedo. Já faz alguns anos que estou muito melhor. Mas, ainda assim, fazer esse álbum tem algo de compreensão, de entender bem certos cantos da minha vida. E quando você se entende, isso também te cura um pouquinho.

No quesito estilo musical, a gente já tinha falado lá no ano passado com o Hugo que a Camille Mbé, que tinha começado a sua carreira no rap, estava experimentando outros gêneros. E de fato, nesse disco, ela dá um passinho a mais pro lado do tecnopop, como define a imprensa especializada aqui, o que funciona demais com a voz dela, aveludada, bem jovem e feminina, a gente adora.

A faixa escolhida para a playlist mensal da programação musical da RFI do primeiro disco da Camille Mbé é a Rihanna Fetê. Essa que é a terceira música do álbum denuncia a falta de perspectiva nos bairros populares belgas e entre a juventude periférica do país. É com Rihanna Fetê que a gente vai encerrar essa edição do Balada Musical. Mas antes, agradecemos a Charlie Amadou pela montagem do podcast, que você pode ouvir todos os sábados nos nossos programas, mas também no Deezer e no Spotify. Agora sim, deixo vocês com Rihanna Fetê, de Camille Mbé. Aumente o som.

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1: No programa de hoje, vamos falar sobre um artista que redefiniu o conceito de luxo e cultura visual no final do século XX, Gianni Versace. Em Paris, o Museu Mayol abre suas portas para uma retrospectiva que vai além do brilho das passarelas. O percurso da exposição foi pensado para guiar o visitante pelas etapas do gênio criativo do estilista italiano. A apresentação em Paris tem um significado particular. Foi na capital francesa que Versace passou a exibir regularmente suas coleções de alta costura a partir dos anos 1980, transformando a cidade em uma das principais vitrines de seu trabalho. A mostra também recupera a relação do artista com a cena cultural parisiense, reunindo fotografias, documentos, vídeos e peças associadas aos desfiles e eventos que marcaram sua passagem pela cidade. Nascido na Calábria, no sul da Itália, em 1946, Gianni Versace cresceu cercado pelas influências da Grécia Antiga. Isso deu origem ao logotipo de Versace, a cabeça da medusa. Versace desafiou o minimalismo de sua época, com cores vivas e cortes sensuais. Ele é o inventor do Oroton, uma malha metálica super leve criada em 1982, que transformava o tecido em algo semelhante a uma armadura líquida. O curador da exposição, Carl von Ahy, explica o que torna o trabalho de Gianni Versace tão importante para a história da moda.
2: Ele tinha à disposição todo o know-how técnico que existia na Itália na época, no artesanato, na indústria têxtil, na produção de tecidos e joias. Ele tinha uma infinidade de opções para criar moda em um nível altíssimo. Foi a era de ouro da moda italiana, porque ele soube combinar os benefícios tecnológicos do norte da Itália com a sua habilidade de entender as mudanças nas estruturas sociais e no design.
1: Diferente de muitas exposições financiadas pelas próprias casas de luxo como ferramenta de marketing, a retrospectiva no Museu Mayol é totalmente independente. O curador von Ahy reforça essa distinção.
2: Eu escrevi para eles em 2016. Na época, ainda era uma empresa familiar. A resposta foi que eles não iam interferir em atividades privadas relacionadas a peças de coleções particulares. Ou seja, somos independentes do mercado da moda. Estamos no universo dos museus. Falamos de Versace como uma figura histórica. Não falamos sobre o que aconteceu após sua morte em 1997. Trabalhamos apenas com colecionadores independentes, pessoas que compraram suas peças nos anos 90, ex-clientes e até ex-funcionários que guardaram arquivos de quando trabalhavam em Milão como estilistas ou agentes. Além disso, há uns 2 anos começamos a adquirir nós mesmos peças importantes em diversas partes do mundo.
3: To buy important pieces ourselves worldwide.
1: Versace era amigo de artistas e da realeza. Entre as peças expostas, os visitantes podem ver o famoso vestido inspirado em Marilyn Monroe, que une a moda à arte pop de Andy Warhol, e figurinos criados para o teatro, que Versace chamava de sua libertação. São itens avaliados em milhões de dólares. Gianni Versace deixou o império que, à época de sua morte, contava com cerca de 130 boutiques pelo mundo. Ele morreu assassinado diante de sua mansão em Miami em 1997. A exposição em Paris fica em cartaz até 6 de setembro no Museu Mayol.

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1: Maria Paula Carvalho.
2: Paris, 20 de junho de 2026. Vamos aos destaques deste sábado. O presidente da Bolívia, Rodrigo Paz, declarou estado de emergência em todo o país após mais de 6 semanas de protestos e bloqueios de estradas. Em pronunciamento, ele afirmou que esgotou todas as vias de diálogo. A medida foi anunciada poucas horas depois de um acordo com a principal central sindical, a COB, que suspendeu as mobilizações. Mas outras organizações seguem protestando. Segundo o presidente, a decisão leva em conta atos de violência que, segundo ele, tentam desestabilizar o país. Rodrigo Paz também denunciou uma tentativa de golpe de Estado liderada pelo narcoterrorismo. Ataques aéreos israelenses mataram 16 pessoas e deixaram 12 feridos no sul do Líbano neste sábado, apesar do anúncio de um cessar-fogo entre Israel e o Hezbollah na véspera. O exército libanês também confirmou a morte de um soldado. Segundo a agência oficial do país, diversos alvos foram atingidos durante a madrugada, principalmente na região de Nabatieh, onde também houve disparos de artilharia. A trégua havia sido mediada por Estados Unidos e Catar, após negociações com Israel e o Irã. O primeiro-ministro israelense Benjamin Netanyahu afirmou que as tropas israelenses permanecerão no sul do Líbano enquanto for necessário. E o enviado dos Estados Unidos, Steve Witkoff, está a caminho da Suíça para negociações com o Irã, após um memorando de entendimento assinado na quarta-feira entre os dois países. Segundo a imprensa americana, as discussões técnicas devem ser retomadas nos próximos dias. Ainda não há previsão para o início dessas conversas, inicialmente marcadas para sexta-feira, mas que foram adiadas em meio à incerteza sobre um acordo de paz duradouro. Um ataque aéreo russo matou pelo menos uma pessoa neste sábado em Kharkiv, no nordeste da Ucrânia, segundo autoridades locais. O bombardeio atingiu uma área residencial e a vítima foi encontrada sob os escombros. Outras 9 pessoas ficaram feridas. Durante a noite, o Ministério da Defesa da Rússia afirmou ter abatido 187 drones ucranianos em diferentes regiões do país, incluindo a área de Moscou. Uma onda de calor segue intensa aqui na França neste fim de semana, com 60 departamentos em alerta laranja e quase 41 milhões de pessoas afetadas. Segundo o Serviço Nacional de Meteorologia, o fenômeno é prolongado e pode levar a alerta vermelho neste domingo. As temperaturas podem chegar a 39 graus, com riscos de tempestades e incêndios. A prefeitura demonstra preocupação com a festa da música marcada para domingo. Bom dia, 11 horas e 30 minutos em Paris, 6:30 pelo horário de Brasília. 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
1: Maria Paula Carvalho.
2: Sol, temperatura de 26 graus. Vamos aos destaques deste sábado, 20 de junho de 2026. Presidente da Bolívia declara estado de emergência no país em meio a protestos. Ataques aéreos israelenses deixam 16 mortos no Líbano. E o Brasil assume a liderança do Grupo C da Copa do Mundo após vencer o Haiti. Essas e outras notícias a seguir. O presidente da Bolívia, Rodrigo Paz, declarou estado de emergência em todo o país neste sábado, após mais de 6 semanas de protestos e bloqueios de estradas. Em pronunciamento, ele afirmou que esgotou todas as vias de diálogo. A medida foi anunciada poucas horas depois de um acordo com a principal central sindical, que suspendeu as mobilizações. Outras organizações, no entanto, seguem protestando e há cerca de 50 bloqueios ativos. Segundo o presidente, a decisão leva em conta atos de violência que, segundo ele, tentam desestabilizar o país. Ataques aéreos libaneses mataram 16 pessoas, incluindo um soldado, no sul do Líbano, neste sábado, apesar do anúncio de um cessar-fogo entre Israel e o Hezbollah na véspera. Segundo a agência oficial libanesa, diversos alvos foram atingidos durante a madrugada, principalmente na região de Nabatieh, onde também houve disparos de artilharia. A trégua havia sido mediada por Estados Unidos e Catar, após negociações com Israel e Irã. O primeiro-ministro israelense Benjamin Netanyahu afirmou que as tropas israelenses permanecerão no sul do Líbano enquanto for necessário. E o enviado dos Estados Unidos, Steve Witkoff, está a caminho da Suíça para negociações com o Irã, após um memorando de entendimento assinado na quarta-feira entre os dois países. Segundo a imprensa americana, as discussões técnicas devem ser retomadas nos próximos dias. Jared Kushner, genro do presidente Trump, também é esperado. Ainda não há previsão para o início das conversas, inicialmente marcadas para sexta-feira e adiadas em meio à incerteza sobre um acordo de paz duradouro. Um ataque aéreo russo matou pelo menos uma pessoa neste sábado em Kharkiv, no nordeste da Ucrânia, segundo autoridades locais. O bombardeio atingiu uma área residencial e a vítima foi encontrada sob escombros. Outras 9 pessoas ficaram feridas. Durante a noite, o Ministério da Defesa da Rússia afirmou ter abatido 187 drones ucranianos em diferentes regiões do país, incluindo a área de Moscou. Duas explosões à beira de uma estrada mataram 7 pessoas neste sábado no noroeste do Paquistão. Segundo a polícia, uma caminhonete que transportava passageiros foi atingida por um artefato explosivo improvisado acionado remotamente. Quando os feridos eram levados ao hospital, um segundo dispositivo detonou. 3 pessoas ficaram feridas. Até o momento, nenhum grupo reivindicou esse ataque. A Austrália confirmou o primeiro caso da cepa H5 da gripe aviária altamente contagiosa, indicando que o vírus já está presente em todos os continentes. A doença tem causado alta mortalidade em aves e foi detectada também em mamíferos. Casos em humanos continuam raros, mas especialistas alertam para o risco de mutação. Aqui na França, uma onda de calor segue intensa neste fim de semana, com 60 departamentos em alerta laranja e quase 41 milhões de pessoas afetadas. O fenômeno é prolongado e as temperaturas podem chegar a 39 graus neste sábado, com risco de incêndios. Em Paris, a prefeitura demonstrou preocupação com a festa da música domingo, que pode ser impactada pelo calor e pela grande presença de público nas ruas.
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2: Depois da vitória sobre o Haiti, a seleção brasileira se prepara para o seu terceiro jogo da Copa do Mundo na quarta-feira contra a Escócia em Miami. Elcio Ramalho, enviado da RFI aos Estados Unidos, acompanhou o jogo e tem mais informações.
4: A vitória de 3-0 sobre o Haiti fez o Brasil assumir a liderança do Grupo C e, sobretudo, trouxe tranquilidade aos jogadores e ao treinador Carlo Ancelotti. Matheus Cunha, que entrou como titular, aproveitou a oportunidade. Autor de 2 gols, ele se emocionou junto com a família e falou da importância do resultado.
5: A gente tinha que ganhar, tinha que convencer. E não só o externo, mas o interno. A gente tinha dúvidas, somos seres humanos, normal. E eu acho que com uma vitória como hoje nos dá mais tranquilidade de poder exercer o melhor futebol nas próximas rodadas.
4: Vinícius Júnior, autor do 3º gol e eleito mais uma vez o melhor em campo, disse que a vitória traz mais confiança ao elenco.
6: Sem dúvida, a vitória de hoje com 3 gols nos dá a confiança para seguir evoluindo dentro da competição e tranquilidade para a próxima partida. Esperamos poder seguir dessa forma, seguir evoluindo e melhorar dentro da competição, que é o mais importante.
4: A seleção está mais confiante, mas tem uma preocupação. O atacante Rafinha sentiu dores no músculo posterior da coxa direita e saiu no primeiro tempo da partida. Segundo a CBF, o jogador iniciou o tratamento e será reavaliado. Da Filadélfia, Elcio Ramalho, Rádio França Internacional.
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2: 11:36 em Paris, 6:36 em Brasília. Na segunda parte do programa, 10 anos depois da votação do Brexit, o Reino Unido enfrenta crise, tabu político e reaproximação com a União Europeia. Paris abre as suas ruas ao funk brasileiro e às cenas afro-europeias e indie em mais uma edição da Festa da Música. No Balada Musical, vamos conhecer Juni Lady, o primeiro álbum da cantora belgo-congolesa Camille Iambé. E no Rendezvous Cultural, o Museu de Paris apresenta a retrospectiva da genialidade criativa de Gianni Versace, estilista italiano que marcou a moda durante décadas.
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9: Luísa Ramos.
10: Há poucos dias do aniversário de 10 anos do referendo que decidiu pela saída do Reino Unido da União Europeia, o balanço é amplamente negativo. Segundo reportagem da revista L'Express dessa semana, o Brexit deixou o país mais pobre, dividido e politicamente instável, além de enfraquecer sua posição internacional. Mesmo assim, o governo britânico descarta um retorno ao bloco. Na prática, porém, Londres vem se reaproximando da União Europeia com acordos comerciais, cooperação em defesa e o retorno previsto ao programa Erasmus. Apesar desse diagnóstico crítico, o cenário político britânico segue mais complexo. A maioria da população considera hoje o Brexit um erro, mas nenhum grande partido propõe revertê-lo. O tema se tornou um tabu político, enquanto o debate gira em torno do custo de vida, da imigração e da crise dos serviços públicos. A reportagem da L'Express lembra ainda a noite de 23 de junho de 2016, quando o país votou pela saída da UE e aponta perdas econômicas importantes, como a queda do PIB, dos investimentos estrangeiros e da produtividade. O Reino Unido também registra piora nos indicadores sociais e uma instabilidade política inédita, com 6 primeiros ministros em 10 anos. Já a revista Le Point adota outro enfoque. Em editorial, a revista não faz referência direta ao Brexit, mas foca nas tensões sociais e identitárias ilustradas por recentes revoltas em Belfast, que se espalharam por outras cidades britânicas. Dois diagnósticos diferentes, mas que convergem em um mesmo ponto, o de um Reino Unido cada vez mais fragilizado.
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12: Neste domingo, 21 de junho, Paris celebra a Festa da Música, um dos eventos culturais mais emblemáticos da capital francesa, coincidindo com o primeiro dia do verão no Hemisfério Norte. Mais de 40 anos depois da sua criação, a festa continua fiel à proposta original, transformar a cidade em um grande palco a céu aberto, com apresentações gratuitas espalhadas pelas ruas, praças, museus e edifícios históricos. Em 2026, essa ocupação ganha uma energia particular, com forte presença das culturas urbanas, das músicas afro, além de uma participação brasileira para lá de especial, visível em diferentes pontos da cidade.
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12: Entre os destaques, o Centro Cultural La Place, em Châtelet, no coração de Paris, recebe um encontro entre o coletivo parisiense Afro Live e o coletivo londrino ADA Collective, apontado como um dos momentos fortes